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8: O intervalo acabou. Agora voltamos com tudo, com o som sertanejo que tanto adoramos. A moda prossegue com uma marcha triunfal, enquanto a galera não para de vocalizar, com cada ritmo introduzindo emocionantes novidades. Com vocês, Paulinho Marcial, seguimos a nossa grande celebração aqui no Pistaneja, o lugar preferido.

0: Pronto, eu beijo mesmo.
1: Felipe Araújo!
2: Hoje
1: te beijo pronto.
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0: atmosfera aqueceu, os sucessos sertanejos se iluminaram e o bloco foi eletrizante. Chegou um instante de tomar aquele breve respiro. Prepare-se para mais músicas que vão fazer você cantar e dançar sem parar. Eu sou Paulinho Maciel, volto já com novas emoções diretamente do Pista Neja, o lugar que todo o Brasil ama.
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20: 9:26.

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2: O intervalo voltou e já estamos de volta com o Pistaneja pronto para os maiores sucessos. Agora vamos fazer o intervalo curto, só para renovar o ânimo. Fique por aí. Em instantes, mais sucessos na Pistaneja. A queridinha do Brasil.

0: Abrigo com a solteira desproporcional.
1: Não, que é Maria, frio, viu?
2: Gregory Matheus.
0: Obrigado, irmão.
2: Deus abençoe muito, tamo
0: obrigado
2: junto.
0: Obrigado a vocês, obrigado pelo convite.
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1: A pista espalhou, a música ecoou e a emoção já espalhou. É o tempo de fazer uma pequena parada, só para revigorar o ânimo. Fique aí, não se mexa, pois o Pistaneja logo retorna com mais hits para você curtir.

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17: 9h45.
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20: Intervalo concluído. E agora vamos encerrar com chave de ouro nossa festa sertaneja. Os mais recentes sucessos vão se apresentar. E você bem sabe, guardamos o melhor para o encerramento. A cada acorde intensifica o seu valor. A cada refrão é amplificado, a culminar a nossa celebração sertaneja. E aí, seguimos juntos, entoando e vibrando. Você faz parte da pista mais adorada do Brasil. E o momento chegou para desfrutarmos as últimas canções arrasadoras desta edição. Eu sou Paulinho Maciel e te convido para não sair daí, pois vamos começar o último bloco do Pistaneja, a festa sertaneja que segue sem fim.

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0: dizia a rainha Marília Mendonça, todo mundo vai sofrer, rapaz.
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0: incrível como a pista esteve hoje. Cada música carregava uma carga emocional intensa. Todos os refrões eram compartilhados pela voz da multidão. E o clima sertanejo dominava o ambiente. Agradecemos a todos que participaram, cantaram, dançaram e vibraram. Sem vocês, a energia da pista não seria a mesma. Vocês são essenciais nessa celebração. Cada festividade encontra o seu ponto final, mas nossa despedida vem carregada de expectativas para o próximo evento. O ritmo sertanejo nunca cessa e a emoção está sempre em alta. A pista está constantemente pronta para acolher mais sucessos.
1: Eu, Paulinho Maciel, tive o prazer de estar à frente de mais um programa na pista da sua sintonia. Nos vemos na próxima edição do Pista Neja. Que a música sempre acompanhe você.
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6: Está no ar o Cidade in Love, idealizado para atrair e aproximar corações. Eu, Ju Garcia, convido você a experimentar cada palavra, cada pausa e cada som como elementos da sua história pessoal. Em cada detalhe se revela um propósito, com um romantismo sendo o fio condutor da nossa experiência. Aqui a intensidade se converte em lembranças e as emoções se fazem companhia. Para iniciar, permita que a música envolva o ambiente e expresse o que as palavras não podem. Suba o volume e desfrute da primeira canção de hoje.
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0: Aquela canção deixou uma impressão emocional que ainda persiste. E seguindo nesse mesmo fluxo, a próxima canção vem para adicionar ao nosso canto musical.
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1: A melodia se desvanece, mas o eco emocional de cada sentimento vivido continua a permear o ambiente. Agora é hora de uma pequena pausa no Cidade em Love. Após o intervalo, continuamos a celebrar o amor e as novas emoções neste espaço de romance.
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1: Com o retorno do Cidade in Love, cada pequeno detalhe é reanimado pelas palavras que conectam corações. Esta atmosfera única ainda é definida pela essência do romantismo. Deixe-se capturar por essa maré que faz de sentimentos uma verdadeira companhia. Agora é a hora em que a música fala tudo que o coração entende.
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0: Quando um acorde se encerra, abre-se o portal para novas experiências emocionais. Deixe agora que a próxima música se aposse do seu coração.
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0: Com a música guiando, o cenário se torna perfeito para aquela pausa essencial. O Cidade em Love fará uma pequena pausa. Depois da pausa, siga desfrutando da sequência musical que promete manter o romantismo vibrante ao qual você está acostumado.
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4: Cidade in Love vem novamente carregando emoções que convertem cada momento em algo verdadeiramente único. Aqui, cada expressão vira um abrigo e todo instante adquire mais profundidade significativa. Continue nessa vibe, deixe que a melodia envolva você e preencha o encanto que apenas o coração pode compreender.
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0: Após o final da canção, o sentimento continua a florescer. Iniciamos a renovação musical com o próximo hit que você vai ouvir.
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0: Ao finalizar a música, um curto intervalo se inicia. Pausamos agora, mas fique ligado. Em breve, após o intervalo, este espaço será novamente ocupado por novas canções que tocam o coração.
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7: Cidade in Love retorna revivendo emoções que unem corações. E continuemos deixando que a próxima música nos transporte.
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0: canção acabou, porém o ambiente romântico ainda está palpável. Já temos a próxima música pronta para prosseguir com essa atmosfera.
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0: Essa música também mexeu com os sentimentos. Aguardem um instante no Cidade em Loco. Após a pausa, continuamos trazendo emoções que fazem cada momento ser especial.
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10: Retornamos ao Cidade in Love. E cada volta é uma nova oportunidade para mergulhar profundamente nos sentimentos que nos marcam. A música é a ponte emocional que atravessa.

0: Aquele som que se dissipou imprimiu uma marca, fazendo do silêncio uma lembrança. Chegou a hora de uma nova canção marcar o início de outro emocionante capítulo.
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momento, Cidade em Love faz uma pausa. Porém, o romantismo não deixa de pulsar em cada instante. Eu, Gil Garcia, quero destacar que sua participação é fundamental neste encontro. Continue conosco após o intervalo. Traremos mais músicas e ocasiões feitas especialmente.

0: especialmente para o seu coração.
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0: O Cidade in Love está de volta. Reacendendo aquela magia que torna cada momento único. Permita que a seguinte canção tome conta de você, seguindo adiante nesta trama emocional.
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0: cada encerramento de uma melodia marca o começo de uma nova emoção. Assim, deixe a nova canção que se inicia agora conquiste você.
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0: Encerramos mais uma edição do Cidade em Love. E cada momento vivenciado fica marcado nas memórias de quem esteve conosco. Todos os sons, cada letra e silêncios compartilhados formaram recordações indeléveis para quem presenciou. Os sentimentos verdadeiros nunca se despedem. E por isso, mesmo após a última canção, o romantismo continua a nos conduzir. Gil Garcia aqui, expressando gratidão pela sua companhia e pela emocionante sintonia que compartilhamos hoje. Fiquem com um forte abraço e não percam a próxima edição do Cidade em Love, prometendo mais emoções para compartilharmos.
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Agora 5 horas da cidade, Nascida da Fé, um bom dia pra você, domingão. É o domingo especial na 93.5. E eu espero que o seu domingo seja um domingo feliz, que seja um domingo com muitas conquistas, que seja um domingo especial, né? Como a gente sempre apresenta pra você aqui na 93.5. Cumprimentando você de vazante de toda a região, vamos começar o nosso Domingão Especial. Até às 7, quando vem a celebração da Santa Missa.

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alegre vai ser. Olha, tem muita gente que já levantou, tem muitos que já estão, né, na lida do dia. Um abraço para todos. Meu amigo Serginho, passei hoje lá na casa, na porta do Serginho, ali no Espinho de Agulha, um cheiro de café, rapaz. Eu acho que ele tava terminando de passar o café quando eu estava vindo pra rádio, né? Um abraço, Serginho, esse é do leite gostoso, né? Leite pasteurizado. É o leite do meu amigo Serginho. Serginho, tá tudo na paz, tudo tranquilo? Família já levantou, já despertou, tá todo mundo trabalhando. Coisa boa, né? Pra você que está me ouvindo também nos municípios de Guardamó, Lagoa Grande, Lagamar, pessoal aí de Coromandel, o nosso abraço, o nosso bom dia pra vocês. Jean e Giovanni, meu coração só quer você.

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6: Bom dia, Rádio Mudança. Bom dia, povo de Vazante. Aqui é o Ronan da Agilidade Muniz. Manda música para nós aqui na fazenda, fazendo intenção no jardim. Manda aquela música para nós, Pão de Queijo de Minas, e oferecer para nosso presidente do sindicato, Serginho Doneda, oferecer para todo mundo lá de cinema e Tecnopresa. Tá na montanhesa, tá uma beleza. Ronan da Agilidade Muniz deseja um bom final de semana para todo mundo de Vazante. Um abraço. A gravação está ótima. Continua assim.

0: Linda demais essa música do Dino Franco e do Moraí. Linda essa música, hein? Nossa, chama Manto Estrelado. Esse é o Domingão Especial pra você até às 7 da manhã, enquanto o pessoal vai trabalhando. O Maurício Araújo vai apresentando para vocês o Domingão Especial. Depois da Santa Missa, chega o Wellington Assunção com Conexão Montanhesa. 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Alô, Serginho!
1: Ô, meu amigo Maurício Araújo, bom dia, você tá bom, meu amigo? Firme? Uai, Maurício, por que você não parou aqui só pra tomar um cafezinho com leite aí? Já tava prontinho já, ué. Leitinho ao pé da vaca.
0: Ô, nego duro,
1: hein? Você tá doido, bom demais, Maurício. Da próxima você para aqui.
0: Beleza.
1: Nós tomamos um leitinho aqui com café.
0: A hora que eu tiver descendo, eu passo.
1: Maurício, manda um modão pra nós aí. Aproveitar o embalo, né? Não tem jeito de ficar sem ouvir o modão que você manda. Então você sapeca pra nós aí, que nós tá do lado de cá, Maurício. Alô, Maurício, tá na montanha, tá beleza. Tchau, obrigado.

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Carlito e Baduí, aqui no Domingão Especial da 93. Eu abracei um Serginho, agora eu mando um abraço para o outro Serginho. Agora é o Serginho lá do presidente do Sindicato Rural, dos produtores rurais de Vazante. Um abraço, Serginho. Olha, e hoje tem o Poeirão lá no Parque de Exposições. Começa cedo, tá, gente? E o Poeirão tem 110 animais competindo. Me falou que agora o Serginho. Que bacana esse evento, hein? 110 animais. E o Poeirão, ele é diferenciado porque ele abre oportunidade para todos os criadores. Na verdade, o Poeirão, ele não é apenas para uma... somente para uma raça, por exemplo, manga larga machador, ou somente para muares, não é. O Poeirão, ele é para um burro, ele é para uma mula, ele é para um cavalo mais simples, né? Até um cavalinho simplesinho lá, o machador, se você quiser levar para a competição, ele vai ter lá uma categoria, uma bateria onde ele vai concorrer. Então, o Poeirão hoje, do Sindicato dos Trabalhadores, do Sindicato dos Produtores Rurais de Vazante, terão 110 animais competindo. Bacana demais. Então vai ser o dia todo de muita expectativa, né, por parte lá dos competidores. Vai ser bacana, hein? Se você não tem um cavalo, mas que gosta desse tipo de evento, tem uma praça de alimentação completa também no parque, ó. O Adeilton lá de Lagamarta tá chegando o seu cavalão preto. É, cavalo preto. Lá do Aras Sete Flechas, do Dr. Cleison.

0: 6:02.
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0: 3:46. Deixa-nos
1: no céu. Bom dia, queridos filhos e filhas. Espero que o seu dia seja maravilhoso e que você possa se programar para ir à celebração, se alimentar de Jesus na Eucaristia e na Palavra. Vamos rezar hoje, durante toda a semana, pedindo a libertação do alcoolismo. Vamos juntos? Em nome do Pai, do Filho e do Espírito Santo. Amém. Misericordioso Jesus, que tiveste compaixão de todos aqueles que eram apresentados e colocados para serem curados e libertados de espíritos impuros, nesta manhã, eu me coloco em oração e clamo a vossa misericórdia. Restaurai a vida daqueles que estão aprisionados pelo vício do alcoolismo. Diga o nome. Nosso Senhor Jesus Cristo, que vieste para libertar os cativos, libertai estas pessoas, cujos nomes lembramos, que se encontram no vício, sejam eles quais forem, mas de modo especial, o do alcoolismo. Senhor, Deus de misericórdia, tire os traumas, os registros negativos, onde essa doença entrou na vida da pessoa, quer seja por herança genética, quer tenha sido por má formação. Ó Jesus, amado Jesus, pedimos para que entre na história destas pessoas, desde o momento da concepção até hoje, o teu poder é imenso. Regenere, liberte, santifica-os no teu amor. Senhor, rezamos também pelos familiares que tanto padecem, que tenham discernimento, que tenham paciência e que saibam lidar com este problema. Senhor, dai-lhes o Espírito Santo de tal forma que tais pessoas e familiares se sintam motivados e fortalecidos, sempre com a certeza de que são capazes de vencer o vício do álcool. Senhor, que sejam regenerados nos seus fracassos e que a vossa graça os fortaleça na vontade. Não permita, Senhor, que estes teus filhos e filhas sejam derrotados e humilhados pelo vício do álcool, mas que sejam recolocados na vida. Pedimos, Senhor, a libertação dos traumas dos familiares por uma história marcada de profunda dor. Pai nosso, que estais no céu, santificado seja o vosso nome. Venha a nós o vosso reino, seja feita a vossa vontade, assim na terra como no céu. O pão nosso de cada dia nos dai hoje. Perdoai-nos as nossas ofensas, assim como nós perdoamos a quem nos tem ofendido. E não nos deixeis cair em tentação, mas livrai-nos do mal. Amém. O Senhor esteja convosco. Ele está no meio de nós. Que a bênção de Deus fortaleça as famílias e as pessoas na libertação dos vícios. Abençoai a água que será tomada e as fotos de família. Em nome do Pai, do Filho e do Espírito Santo. Amém. Jesus, libertai do alcoolismo. Um bom dia a todos.
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0: 6:10, um abraço pra você, bom dia!
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0: Que o seu domingo seja um domingo feliz, que seja um domingo alegre, que seja um domingo de alto astral, que seja aquele domingo, né, com os familiares, com os amigos, né, confraternizando, né? Domingo é domingo. Às 7 horas, celebração da Santa Missa direto da Igreja São Vicente. Eu sou Maurício Araújo e estou com você aqui nesta manhã gostosa de domingo, viu?

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8: Alô, amigos, aqui quem fala é o João Moreno.
9: Alô, amigos, e aqui quem fala é o Mariano. Depois de 20 anos ao lado do João Mineiro, agora estou cantando com meu filho. João Moreno e Mariano agora, hein? E esse é o nosso novo sucesso, Cuidado com Meu Coração, composição do Moacir Franco.

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10: Olha, para você que está ouvindo aí o Domingão Especial da 93, eu tenho um convite bacana para você, viu? Hoje, como é domingo, para você descansar a esposa, né? Você vai almoçar, sabe onde? Mas ela e os filhos, toda a família, pode convidar os amigos também. É lá na comunidade Vila Verde. É, hoje tem lá um almoço muito especial e toda a renda da movimentação de hoje, com leilões, bingos, churrasco, é, umas modas sertanejas também lá com meu amigo Cleides e hoje tem um chinelada também, Léo, é isso. Toda a renda vai ser destinada para a construção lá da cozinha da comunidade do Vila Verde. Então hoje é dia de almoçar, jogar um bingo e confraternizar com o pessoal lá do Vila Verde a partir das 11 horas, lá no setor de chácaras, né? Vila Verde é aquela linha ali para a cidade de Lagamar, no, na Mata Preta, né? À direita está lá o Vila Verde, todo mundo convidando vocês para participar deste momento, beleza? Pessoal aí da Água Quente, pessoal aí da Guariroba, pessoal dos bairros da nossa cidade. Então o pessoal está caprichando lá. Vai ser arroz com tutu, salada, macarrão com mandioca, coxa e sobrecoxa. Credo, vai ser bom, hein? Carne de porco, espetinho, vai ter porções de pelota com mandioca. Então hoje é dia de almoçar lá no Vila Verde.
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12: Oba! Bom dia!
10: 20 minutos faltando para 7. Hoje eu escolhi uma música bonita que é hora nesse horário, sabe para quem?

Escolhi uma música lá do fundo do baú hoje para o meu amigo Fernando Alves Caixeta. Fernando Carreiro, Fernando lá da Fazenda Palmeiras, filho do Moacir e da Neuza. Ô Fernando, um abração para você, viu? Felicidades, que o Papai do Céu esteja te abençoando. Né? Não estão precisando de encontrar nas festas do carro de bois, parece que nas últimas você não esteve. Mas eu sei que o negócio na roça não é fácil não, meu amigo. Eu sei que o dia a dia aí, ele é, como se diz, ele é frequente, né? Todo dia, né? Quando o pai vai para a festa carro de boi, o filho tem de ficar. Então, fazendo aí esse revezamento. Um abraço, Deus te abençoe, viu? Receba um abraço meio carinhoso da sua irmã, dos sobrinhos, da esposa, da filha. Receba um abraço carinhoso também aí do seu papai, Moacir, da sua mamãe, Neuza. Escolhi essa aqui pra você aqui, Fernando, ó.

Antero e Armezinho, baú da saudade. Deixa eu abraçar o Gerson Carneiro também, mas a esposa tá lá na Fazenda Barraginha. Deixa eu ver. É, nós tá aqui na Fazenda Barraginha, Maurição. Estamos aqui te ouvindo, grande abraço, esse é meu amigaço, né, meu amigo Gerson Carneiro de Lima, aproveitar e abraçar o Carneirinho também ali na Guariroba, de vez em quando para e bate um dedinho de prosa. Gente, preste atenção na letra dessa música. Carlos Lima, ele é um compositor dessa nova geração, ainda é um dos compositores que ainda escreve muita coisa raiz, muita coisa da roça. Ele escreveu uma música que chama Rincão de

saudades. Ele chega lá na casa onde ele passou a infância, onde ele conviveu com a família, com os pais, e ele chega e vê só aquele casarão, e ele recorda lá onde também rezava o terço, né, nos finais de semana, comemorando aos padroeiros. Preste atenção na letra dessa moda, que saudade que dá, quer ver? Rincão de saudades.

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2: 6h46. 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
2: Seu domingo com mais gosto de domingo, já já a celebração da Santa Missa, Wellington Assunção chega também daqui a pouco. Alô, meu amigo Baltazar Alves, lá no sítio Melo. Um abraço, Baltazar, é o Baltazar Moreira. Tá lá com o rádio ligado sempre, né?
3: Ô, oh, bom dia, Maurício. Aqui, sítio Melo, vem seu programa aí. Roda uma moda boa pra nós aí. É, Ronaldo Velho João Carvalho. Prisioneiro. Então, bom dia, Maurício.

Ô, Maurício, bom dia. Aqui é o Lucão. Deixa eu te falar. Manda os quatro cantos da casa pra nós aí. Oferece pra mim aqui no Mauro Corrêa, minha esposa lá em casa, Tatiane, Giovana, Gabriela, meu companheiro Toninho, minha sogra Maria Aparecida. Oferece pro Tibraz também lá na casa dele, mais Fomezina. E tá na montanheza, tá beleza. Bora, bora.

Bom dia, Maurício. Beleza? Tá falando, é o Paulo David. Vou mandar um alôzão aí, a programação sua aí pro pessoal que tá ouvindo aí a Montanhesa. Foi a Cílio Pimenta, a família dele. A minha esposa Veranei, a família dela também. A minha mãe também que tá em Vazante. Pedro David, o Orlando David. O Alcim José Monteiro. O João, que tá lá na Água Quente também. O João do Bar, o João Branco. João do Lenço também, tá lá no Cruzeirinho da Serra, irmã Antônia. E minha cumpade aí também, Vazante, a cumpade. Cumpade Reis, a cumpade Antônia. Cumpade Sonilda também. Beleza? Manda um alôzão aí pra nós, uma música sertaneja aí pra nós ouvir aí na programação de hoje.

0: e as palavras.
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4: Ronan Antônio, Maria Firmina, pelas almas do purgatório, Sebastião Hilário da Rocha e falecidos da família, Danilo Sérgio, Valdivino Donizete, Augusto Santana, o Anderson Ramos, José Caetano de Melo, 5 meses de falecimento, Maria Dias Cardoso, Antônio Alves de Araújo, Lázaro Alves de Araújo, Antônio Gomes de Oliveira e falecidos da família, 7º dia de Altamira, também Basílio Secundino Pereira, Onésio Timóteo, José Antônio dos Santos, 8 meses de falecimento, Fabrício Rosa Sobreira, Maria Machado Caixeta, Lázaro Silva Caixeta, Elson Marques Chaves, Antônio César Marçal, Sônia Maria das Graças, Paulo Sérgio de Souza, Zélia Geralda de Oliveira, Maria Alves Guimarães, Raimundo Nonato de Souza, José Caetano de Melo, Sebastião Delfino de Moraes, Geraldo Ferreira dos Reis, Geraldo Modesto do Amaral, Divino Souza Davi. Também rezamos pelo aniversário de José Eustáquio da Silva, Nardim Cândido Leles, Nilda Tavares, Miguel Ferreira Dairel. Também pedimos pela saúde de Gabriela e também José Francisco. Também por uma causa na justiça. Também pelo grupo de oração da família que vai acontecer amanhã. Hoje a igreja celebra o 25º domingo do tempo comum. Irmãos e irmãs, alegremos-nos ao celebrar a memória pascal do Senhor neste dia santo de domingo. O próprio Senhor nos chama a aprofundar e viver o sentimento da sua aliança para conosco com o dom gratuito revelado na pessoa de Jesus. Movidos pela ação de graças, participemos dessa liturgia no total e total acolhida da bondade gratuita de Deus.

0: Em nome do Pai, e do Filho, e do Espírito Santo.
1: Amém.
0: A graça de nosso Senhor Jesus Cristo, o amor do Pai, e a comunhão do Espírito Santo estejam convosco.
1: Bendito seja Deus que nos reuniu no amor de Cristo.
0: Irmãos e irmãs, para o Senhor que nos convida à mesa da palavra e também da Eucaristia, nos convida à conversão. Por isso agora nós vamos fazer o nosso ato penitencial, vamos implorar a misericórdia de Deus por nossas faltas, pelos nossos pecados.

0: Oremos. Ó Deus, que resumistes toda a sagrada lei no amor a vós e ao próximo, concedei-nos que, observando os vossos mandamentos, mereçamos chegar à vida eterna. Por nosso Senhor Jesus Cristo, vosso Filho, que é Deus, e convosco vive e reina na unidade do Espírito Santo por todos os séculos dos séculos.
1: Amém. Diz o Senhor: meus pensamentos não são como os vossos pensamentos. Irmãos e irmãs, deixemos a voz de Deus ecoar em nossos corações por meio de nossa escuta atenta e de nossa participação piedosa. Ouçamos com muita atenção.

0: Leitura do livro do profeta Isaías. Buscai o Senhor enquanto pode ser achado. Invocai-o enquanto ele está perto. Abandone o ímpio o seu caminho e o homem injusto suas maquinações. Volte para o Senhor, que terá piedade dele. Volte para nosso Deus, que é generoso no perdão. Meus pensamentos não são como os vossos pensamentos, e vossos caminhos não são como os meus caminhos, diz o Senhor. Estão meus caminhos tão acima dos vossos caminhos, e meus pensamentos acima dos vossos pensamentos, quanto está o céu acima da terra. Palavra do Senhor.
1: Graças a Deus.
2: O Senhor está perto da pessoa que o invoca.
1: O Senhor está perto da pessoa que o invoca.
2: Todos os dias haverei de bendizer-vos, hei de louvar o vosso nome para sempre. Grande é o Senhor e muito digno de louvores, e ninguém pode medir sua grandeza.
1: O Senhor está perto da pessoa que o invoca.
2: Misericórdia e piedade é o Senhor. Ele é o amor, a paciência, é compaixão. O Senhor é muito bom para todos. Sua ternura abraça toda criatura.

0: O Senhor está perto da pessoa que o invoca.
1: É justo o Senhor em seus caminhos, é santo em toda a obra que ele faz. Ele está perto de toda pessoa que o invoca, de todo aquele que o invoca lealmente.
0: O Senhor está perto da pessoa que o invoca.

0: leitura da carta de São Paulo aos Filipenses. Irmãos, Cristo vai ser glorificado no meu corpo, seja pela minha vida, seja pela minha morte. Pois, para mim, o viver é Cristo e o morrer é lucro. Entretanto, se o viver na carne significa que meu trabalho será frutuoso, neste caso, não sei o que escolher. Sinto-me atraído para os dois lados. Tenho desejo de partir para estar com Cristo, o que para mim seria de longe o melhor. Mas para vós é mais necessário que eu continue minha vida neste mundo. Só uma coisa importa: vivei à altura do Evangelho de Cristo. Palavra do Senhor.
1: Graças a Deus.

0: O Senhor esteja convosco.
1: Ele está no meio de nós.
0: Proclamação do Evangelho de Jesus Cristo segundo Mateus.
2: Glória a vós, Senhor.
0: Naquele tempo, Jesus contou esta parábola a seus discípulos. O reino dos céus é como a história do patrão que saiu de madrugada para contratar trabalhadores para sua vinha. Combinou com os trabalhadores uma moeda de prata por dia e os mandou para a vinha. Às 9 horas da manhã, o patrão saiu de novo, viu outros que estavam na praça desocupados e lhes disse: Ide também vós para minha vinha, e eu vos pagarei o que for justo. E eles foram. O patrão saiu de novo ao meio-dia, às 3 horas da tarde, e fez a mesma coisa. Saindo outra vez pelas 5 horas da tarde, encontrou outros que estavam na praça e lhes disse: Por que estáis aí o dia inteiro desocupados? Eles responderam: Porque ninguém nos contratou. O patrão lhes disse: Ide vós também para minha vinha. Quando chegou a tarde, o patrão disse ao administrador: Chama os trabalhadores e paga-lhes uma diária a todos, começando pelos últimos até os primeiros. Vieram os que tinham sido contratados às 5 da tarde, e cada um recebeu uma moeda de prata. Em seguida vieram os que foram contratados primeiro e pensavam que iam receber mais. Porém, cada um deles também recebeu uma moeda de prata. Ao receberem o pagamento, começaram a resmungar contra o patrão: Estes últimos trabalharam uma hora só, e tu os igualaste a nós que os suportamos o cansaço e o calor o dia inteiro? Então o patrão disse a um deles: Amigo, eu não fui injusto contigo. Não combinamos uma moeda de prata?

0: toma o que é teu e volta para casa. Eu quero dar a este que foi contratado por último o mesmo que dei a ti. Por acaso não tenho o direito de fazer o que quero com aquilo que me pertence? Ou estás com inveja porque estou sendo bom? Assim, os últimos serão os primeiros, e os primeiros serão os últimos. Palavra da salvação.
1: Glória a vós, Senhor.
0: Prezados irmãos e irmãs em Cristo, acolho fraternalmente a todos vocês que vieram celebrar conosco este domingo pela manhã aqui na Igreja de São Vicente, como também acolho e cumprimento todos aqueles que nos acompanham neste instante pelas rádios Liberdade e Montanhesa. Nós estamos celebrando hoje o 25º domingo do tempo comum, aquele tempo que sempre falo de aprendizado, de catequese, de entendimento da palavra de Deus, para vivermos melhor os nossos dias, né? Termos ou viver sempre melhor cada momento da nossa vida também. A palavra de Deus que acabamos de ouvir, a palavra de Deus este domingo, nos coloca diante de uma verdade muito importante. Os pensamentos de Deus nem sempre são os nossos pensamentos, e os seus caminhos nem sempre correspondem àquilo que nós imaginamos ou mesmo esperamos. É justamente o que ouvimos na primeira leitura de hoje, do livro do profeta Isaías, que diz: meus pensamentos não são como os vossos pensamentos, e os meus caminhos e os vossos caminhos não são como os meus caminhos. Quando o céu está acima da terra, tanto os meus caminhos estão acima dos vossos caminhos. Essas palavras ditas pelo profeta Isaías nos convida a uma sincera conversão, nos convida a viver uma verdade plena, porque aqui nós devemos voltar o nosso olhar e a nossa vida inteiramente para Deus. E voltar a nossa vida para Deus não significa apenas retomar a oração, frequentar a celebração da Santa Missa, cumprir alguns compromissos religiosos. Eu sei, tudo isso é importante, tudo isso faz parte do nosso processo de conversão. Mas a conversão precisa chegar mais fundo. Voltar para Deus significa permitir que Ele transforme também a nossa maneira de pensar, a nossa maneira de agir, a nossa vida por completo. Ser todo de Deus. E assim, nessa perspectiva, que precisamos compreender também o evangelho de hoje. Jesus conta a parábola de um proprietário que saiu de madrugada para contratar trabalhadores para sua vinha. Isso logo de manhãzinha, mas depois ele repete isso diversas vezes durante o dia. Mais tarde ele sai novamente, né, como nós ouvimos, às 9 horas, ao meio-dia, às 3 horas da tarde, às 5 horas, chamando pessoas quase no final do dia. E ali ele ainda encontra pessoas paradas e as convida também para trabalhar. E quando chega o momento do pagamento, aqueles que trabalharam uma hora só, das 5 às 6 horas da tarde, receberam a mesma quantia. E aquela quantia que tinha sido dita inicialmente para os que foram contratados pela manhã. Então, quando chegaram os primeiros, aqueles que foram contratados logo de manhãzinha, eles imaginaram que ia receber mais, uma quantia a mais ou um valor a mais. No entanto, isso não aconteceu e eles começaram a reclamar. E precisamos reconhecer que, olhando para os nossos critérios, conseguimos entender a reclamação daqueles homens. Realmente parecia injusto aquilo que estava fazendo ou aquilo que estava acontecendo. Afinal, trabalharam o dia inteiro, enfrentaram o calor, o cansaço, enquanto os últimos trabalharam apenas uma hora só. Mas Jesus não está ensinando um patrão a administrar uma empresa, administrar os seus bens ou mesmo pagar os seus funcionários. Jesus nos fala de Deus, ou estamos falando de Deus, ou da maneira como Deus age conosco.

como Deus se relaciona conosco. É o relacionamento entre Deus e nós. E é justamente aqui que a primeira leitura ilumina o Evangelho. Meus pensamentos não são como os vossos pensamentos. Aqui, então, ilumina claramente aquilo que nós ouvimos na primeira leitura. Os meus pensamentos não são como os vossos pensamentos. Nós pensamos facilmente pela lógica do merecimento, onde Deus age pela lógica da graça. Não é pela lógica do merecimento, conforme nós achamos. Nós fazemos contas para saber quem merece mais e quem merece menos. Deus oferece gratuitamente o seu amor e a sua misericórdia, independentemente do tempo, independentemente do momento. E isso exige de nós uma mudança de mentalidade, inclusive na maneira como nos relacionamos com o próprio Deus, a maneira do nosso relacionamento com Deus. Porque existe sempre o perigo de transformarmos a fé, a nossa fé, numa base de troca. Transformar a nossa fé em troca com Deus. Podemos pensar, mesmo sem perceber, eu rezo, sou uma pessoa que rezo, eu então mereço a ajuda de Deus. Eu vou receber a ajuda de Deus. Eu vou à missa, então Deus precisa me proteger. Eu vou à igreja, então Deus precisa me recompensar por aquilo que eu faço. Tantas vezes nós agimos desse jeito. Ah, hoje eu vou à celebração da Santa Missa, porque eu estou precisando de uma graça, e indo à celebração da Santa Missa, Deus irá me recompensar por aquilo. E quando pensamos assim, nossa relação com Deus começa a se parecer mais com um contrato do que com a relação de amor. Eu faço uma obrigação, eu cumpro uma determinada tarefa, e Deus tem uma obrigação comigo. Então a nossa relação com Deus não é essa, não deve ser esse tipo de relação. Deve ser uma relação de amor. Então o Evangelho nos convida a pensar, ou a passar, melhor dizendo, de uma fé baseada no interesse para uma fé vivida na gratuidade. Bom, claro que eu quero receber uma graça de Deus. Quem não precisa receber a graça de Deus? Todos precisamos. Mas não podemos agir nunca dessa forma, nossa fé baseada no interesse. Mas deve ser na gratuidade. Não buscamos a Deus somente porque precisamos que Ele resolva nossos problemas. Buscamos a Deus porque Ele é Deus. Não simplesmente porque tem um problema, mas porque Ele é Deus, porque o amamos, porque o reconhecemos, ou recebemos tudo aquilo que temos de suas mãos. Um gesto de gratuidade, um resto de reconhecimento. E da mesma forma, não servimos à comunidade para receber reconhecimento ou para acumular méritos. Isso é muito sério também, trazendo claramente para a nossa realidade de comunidade. Nós não servimos à comunidade para acumular méritos, para sermos reconhecidos pelos outros. Servimos porque um dia também nós somos encontrados por Deus e nós somos convidados a trabalhar na vinha do Senhor. Mas qual momento eu fui convidado? A que momento eu comecei a trabalhar na vinha do Senhor? Às 6 horas da manhã, às 9 horas, ao meio-dia, às 3 da tarde, às 5 horas. Pouco importa. E talvez seja justamente aqui que estava o problema daqueles trabalhadores que chegaram primeiro. O problema não era terem trabalhado desde cedo, desde o início. Pelo contrário, isso deveria ser motivo de alegria para eles. E não de tristeza, não de decepção. É como pensar em alguém que trabalha na comunidade, alguém que começou a servir na comunidade, por exemplo, esses meninos que estão começando agora como coroinhas. Se Deus quiser, eles perseveram na fé, eles vão continuar servindo. Tem aqueles que já estão no EAC, vão para o MAC, depois começam, na idade já da juventude, procuram o sacramento do matrimônio, começam a participar do ECC, ingressam numa pastoral, ingressam no movimento e passam a vida inteira servindo. Mas de repente também tem uma pessoa que não teve a mesma oportunidade que elas. Começou, já quem sabe, lá por volta dos 50, 60 anos a servir na comunidade. Qual o valor que essa pessoa tem? É essa a questão. Qual o merecimento?

essa pessoa será salva porque ela começou desde criancinha? Pode ser, claro, né? Esperamos isso. Ah, mas o outro começou agora. Então, eles tiveram, ou seja, aqueles que começaram mais cedo, tiveram a graça de passar o dia inteiro na vinha do Senhor. Uma graça de passar a vida inteira servindo a Deus. O problema, ele começou quando deixaram de olhar para aquilo que tinham recebido e começaram a comparar com aquilo que os outros receberam. Essa comparação também pode entrar na nossa vida e até mesmo na nossa comunidade de fé. Quando alguém pode dizer: eu estou na igreja há 40 anos, sempre trabalhei, sempre ajudei, e isso eu posso dizer de novo, é uma graça enorme. Então, quem teve a oportunidade de conhecer o Senhor desde cedo, deveria agradecer a Deus por ter caminhado tanto com Deus. Mas não olhar para o outro que está chegando agora com desprezo. Ah, mas eu tenho meu espaço. Essa pessoa vai roubar o meu espaço na comunidade. Essa pessoa vai roubar o meu espaço na igreja. Não dá oportunidade para o outro. Então, é disso que Jesus fala no Evangelho. Do merecimento. Porque também é um detalhe muito bonito, né, nessa parábola que nós ouvimos. O dono da vinha não se cansa de sair também para procurar trabalhadores. Ele sempre quer gente. Então, nunca ajudei, nunca servi na comunidade, nunca é tarde também. Ah, mas agora eu já estou mais velho, né? Eu não fiz isso até, não fiz nada até agora. Esse é o momento. Esse é o momento que Deus chama. Tem sempre algo a ser feito na comunidade. Tem sempre um trabalho a ser feito. E nós não devemos trabalhar, né, buscando, como eu já disse, o reconhecimento dos outros, né, não para sermos elogiados, não para termos privilégio, né, como alguém que às vezes, que, né, assim, por talvez não pensar direito, tenta alguns privilégios dentro da comunidade, dentro da igreja, porque estão servindo. Não, o privilégio é servir a Deus. Eu vejo que isso basta. O privilégio de ser o ministro extraordinário da comunhão eucarística é servir a Deus. O privilégio de alguém que vem aqui proclamar a palavra de Deus é servir a Deus. O privilégio de um catequista é servir a Deus. O privilégio de todos nós, de uma certa forma, deve ser servir a Deus. E não buscar o reconhecimento dos outros, de ser aplaudido. Ah, eu estou ali na comunidade, né? De repente é uma pessoa que fica triste porque ela teve tantos anos à frente da comunidade. Ah, as pessoas não reconhecem o meu trabalho. Não reclama isso, não. Você está igual aquelas pessoas aí que reclamaram no final do dia, né, para o patrão: ah, mas eu não, mas nós passamos a vida inteira, os dias inteiros, nós suamos, nós sofremos e não sou reconhecido. Simplesmente eu digo: faça o que tenha que fazer. Façamos todos nós o que temos que fazer. O merecimento Deus vai nos dar, sem que nós exijamos alguma coisa dele, sem que nós forcemos, né, dele. Então é isso que enquanto devemos ter em mente. Enquanto vida houver, existir possibilidade de trabalhar, nós deveríamos nos esforçar, né? Fazer para Deus, para Deus. E mesmo não entendendo, né, algumas coisas que acontecem na nossa vida, também volto um pouquinho da primeira leitura, mas entender que os nossos pensamentos não são os pensamentos de Deus. Os caminhos de Deus às vezes são outros também. Às vezes eu quero aqui, mas Deus me põe ali. Deus me aponta uma direção que eu não estava imaginando, que eu não estava pensando, mas compreender. É vontade de Deus? Deus, eu estou aqui. É isso que é ser um cristão convertido. Alguém que é manso, alguém que aceita, alguém que reconhece o propósito de Deus na sua vida e que caminha na tranquilidade, na serenidade. Ontem à tarde eu ainda falava lá, terminava minha homilia lá no Claro de Minas, dizendo assim que eu vejo um exemplo muito bonito, o exemplo de Maria, é o exemplo de Nossa Senhora, quando se fala disso, da gratuidade, do serviço, da generosidade. Maria não entendia tudo. Ela não entendia tudo, ela não compreendia todas as coisas, né? Um exemplo disso é quando o anjo disse para ela que ela seria a mãe de Jesus. Ela: mas eu não entendo. Como é que isso vai acontecer? Ela chega a questionar. Mas ao final ela diz: faça-se em mim segundo a tua palavra, faça-se em mim segundo a tua vontade. Então aqui é deixar Deus agir. Olha, Deus, eu fui chamado agora, não fui chamado, a vida inteira eu estive aqui, mas eu estou aqui para te servir. É um privilégio. Deus, muito obrigado. Muito obrigado por aquilo que o Senhor fez na minha vida, tem feito

0: minha vida. E também, é claro, peçamos a Jesus que continue chamando pessoas que estão distantes, afastadas. É bom estar com Deus, é bom estarmos na presença de Deus. Não façamos as coisas só por obrigação, não. Aquilo que eu falava para vocês, às vezes ir à missa por obrigação para receber uma recompensa de Deus. Eu sou bonzinho para receber a recompensa, né? É mais do que isso, é amor, né? É generosidade, é gratuidade, é serenidade, enfim. Bom, Deus nos ajude a entender isso. Louvado seja o nosso Senhor Jesus Cristo.
1: Para que sempre seja louvado.
0: Creio em Deus Pai,
1: Todo-Poderoso, Criador do céu e da terra, em Jesus Cristo, seu único Filho, nosso Senhor, que foi concebido pelo poder do Espírito Santo, nasceu da Virgem Maria, padeceu sob Pôncio Pilatos, foi crucificado, morto e sepultado, desceu à mansão dos mortos, ressuscitou o terceiro dia, subiu aos céus e está sentado à direita de Deus Pai Todo-Poderoso, de onde vir julgar os vivos e os mortos. Creio no Espírito Santo, na Santa Igreja Católica, na comunhão dos santos, na remissão dos pecados, na ressurreição da carne, na vida eterna. Amém.
0: Elevemos agora ao Senhor as nossas orações, as preces da comunidade.
1: Senhor, escutai a nossa prece.
2: Senhor, escutai a nossa prece.
1: Pela Santa Igreja de Deus, Assembleia dos Redimidos, para que assuma com vigor a sua missão de transformar o coração da humanidade e ser sinal de paz e gratuidade de Deus, rezemos confiança.
2: Senhor, escutai a nossa prece.
1: Para nós, discípulos e discípulas do Senhor, para que não nos deixemos guiar pelos falsos valores da pretensão de honra e prestígio e pela cultura da meritocracia, mas sejamos guiados pela graça de Deus, rezemos com confiança.
2: Senhor, escutai a nossa prece.
1: Pelas pessoas desempregadas, para que jamais percam a fé e a esperança na providência de Deus, que abandona seus filhos e filhas, mas sejam perseverantes na busca por melhores condições de vida, rezemos com confiança.
2: Senhor, escutai a nossa prece.
1: Pelas comunidades cristãs, para que nos lugares de missão, onde se é urgente a luta contra as enfermidades, saibam testemunhar a presença de Cristo junto aos sofredores, rezemos com confiança.
2: Senhor,
1: pelo EAC, pela nossa missão, também pela realização da festa de São Vicente de Paulo, por cada pessoa que vai trabalhar e participar, rezemos com confiança.
2: Senhor, dai a nossa prece.
0: Pai de misericórdia, atendei esses nossos pedidos que agora vos dirigimos, por Cristo na unidade do Espírito Santo.
1: Amém. Recebei, Senhor, o nosso dízimo. Não é uma esmola, porque não sois mendigo. Não é uma simples contribuição, porque não precisais dela. Essa importância representa, Senhor, o nosso reconhecimento, amor e participação na vida da comunidade. Pois o que temos, recebemos de vós. Amém.

0: Orai, irmãos e irmãs, para que o meu e o vosso sacrifício seja aceito por Deus Pai Todo-Poderoso.
1: Receba, ó Senhor, por tuas mãos esse sacrifício para a glória de seu nome, para o nosso bem e de toda a sua santa igreja.
0: Acolhei benigno, Senhor, nós os pedimos, as oferendas do vosso povo, para que alcancemos pelos celestes sacramentos o que professamos filialmente pela fé, por Cristo nosso Senhor.
1: Amém.
0: O Senhor esteja convosco.
1: Ele está no meio de nós.
0: Corações ao alto.
1: O nosso coração está em Deus.
0: Demos graças ao Senhor nosso Deus.
1: É nosso dever e nossa salvação.
0: Na verdade, é digno e justo, é nosso dever e salvação dar-vos graças sempre e em todo lugar, Senhor Pai Santo, Deus Eterno e Todo-Poderoso. Em vós vivemos, nos movemos e existimos. E ainda em nossa condição corporal, não só sentimos todos os dias as provas de vosso amor de Pai, mas também já possuímos o penhor da eternidade. Pois tendo recebido as primícias do Espírito, pelo qual ressuscitaste Jesus dentre os mortos, esperamos a plena realização do mistério pascal. Por isso também nós nos louvamos com todos os anjos, cantando em alegre celebração a uma só voz.

0: Na verdade, ó Pai, vós sois santo e fonte de toda santidade. Santificai, pois, esses dons, derramando sobre eles o vosso Espírito, a fim de que se tornem para nós o corpo e o sangue de nosso Senhor Jesus Cristo.
1: Enviai o vosso Espírito Santo,
0: estando para ser entregue, e abraçando livremente a paixão, Jesus tomou o pão, pronunciou a bênção de ação de graças, partiu e o deu aos seus discípulos, dizendo: tomai todos e comei, isto é o meu corpo, que será entregue por vós.

cálice do meu sangue, o sangue da nova e eterna aliança que será derramado por vós e por todos para a remissão dos pecados. Fazei isto em memória de mim.

0: Mistério da fé.
1: Anunciamos, Senhor, a vossa morte e proclamamos a vossa ressurreição. Vinde, Senhor Jesus.
2: Celebrando, pois, o memorial da morte e ressurreição do vosso Filho, nós vos oferecemos, ó Pai, o pão da vida e o cálice da salvação, e vos agradecemos porque nos tornastes dignos de estar aqui na vossa presença e vos servir.
1: Aceitai, ó Senhor, a nossa oferta.
2: Suplicantes vos pedimos que, participando do corpo e sangue de Cristo, sejamos reunidos pelo Espírito Santo num só corpo.
1: O Espírito nos una num só corpo.
2: Lembrai-vos, ó Pai, da vossa igreja que se faz presente pelo mundo inteiro e aqui convocada no dia em que Cristo venceu a morte e nos fez participantes de sua vida imortal. Que ela cresça na caridade em comunhão com o Papa Leão, com o nosso bispo Dom Jorge, os bispos do mundo inteiro, os presbíteros, os diáconos e todos os ministros do vosso povo.
1: Lembrai-vos, ó Pai, da vossa igreja.
2: Lembrai-vos da vossa filha, Altamira dos Reis, que há 7 dias chamastes deste mundo à vossa presença. Tendo sido sepultada com Cristo em sua morte no batismo, participe igualmente da sua ressurreição. Lembrai-vos também, na vossa misericórdia, dos nossos irmãos e irmãs que adormeceram na esperança da ressurreição e de todos os que partiram desta vida. Acolhei-os junto a vós na luz da vossa face.
1: Concedei-lhes, ó Senhor, a luz eterna.
2: Enfim, nós vos pedimos, tende piedade de todos nós e dai-nos participar da vida eterna com a Virgem Maria, Mãe de Deus, São José, seu esposo, os apóstolos e todos os santos que neste mundo viveram na vossa amizade, a fim de vos louvarmos e glorificarmos por Jesus Cristo, vosso Filho. Por Cristo, com Cristo, em Cristo, a vós, Deus Pai Todo-Poderoso, na unidade do Espírito Santo, toda honra e toda glória, por todos os séculos dos séculos.
1: Amém.
2: O Senhor nos comunicou o seu Espírito. Com a confiança e a liberdade de filhos e filhas, rezemos juntos a oração que o Senhor nos ensinou. Pai nosso que estais nos céus,
3: santificado seja o vosso nome, venha a nós o vosso reino, seja feita a vossa vontade, assim na terra como no céu. O pão nosso de cada dia nos dai hoje, perdoai as nossas ofensas, assim como nós perdoamos a quem nos tem ofendido, e não nos deixeis cair em tentação, mas livrai-nos do mal.
2: Livrai-nos de todos os males, ó Pai, e dai-nos hoje a vossa paz. Ajudados pela vossa misericórdia, sejamos sempre livres do pecado e protegidos de todos os perigos, enquanto aguardamos a feliz esperança e a vinda do nosso Salvador Jesus Cristo.
1: Vosso é o reino, o poder e a glória para sempre.
2: Senhor Jesus Cristo, dissestes aos vossos apóstolos: eu vos deixo a paz, eu vos dou a minha paz. Não olheis os nossos pecados, mas a fé que anima a vossa igreja. Dai-lhe, segundo o vosso desejo, a paz e a unidade. Vós que sois Deus com o Pai e o Espírito Santo.
1: Amém.
2: A paz do Senhor esteja sempre convosco.
1: O amor de Cristo nos uniu.

0: Eu sou o pão vivo que desceu do céu. Se alguém come deste pão, viverá eternamente. Eis o Cordeiro de Deus que tira o pecado do mundo.
1: Senhor, eu não sou digno que entreis em minha morada, mas dizei uma palavra e serei salvo.

0: antífonas de comunhão, Salmo 118. Os vossos mandamentos vós nos destes para serem fielmente observados. Que seja bem firme a minha vida em cumprir vossa vontade e vossa lei. Oremos. Sustentai, Senhor, de bondade, com vosso constante auxílio, os que reconfortais com os vossos sacramentos, para podermos colher os frutos da retenção na liturgia e na vida. Por Cristo nosso Senhor.
1: Amém. Senhor da messe e pastor do rebanho, faz ressoar em nossos ouvidos teu forte e suave convite. Vem e segue-me. Derrama sobre nós o teu Espírito, que ele nos dê sabedoria para ver o caminho e generosidade para seguir tua voz. Senhor, que a messe não se perca por falta de operários, desperta nossas comunidades para a missão, ensina nossa vida a ser serviço, fortalece os que querem dedicar-se ao reino, na vida consagrada e religiosa. Senhor, que o rebanho não pereça por falta de pastores. Sustenta a fidelidade de nossos bispos, padres, diáconos e ministros. Dá perseverança aos nossos seminaristas. Desperta o coração de nossos jovens para o ministério pastoral em tua igreja. Senhor da messe e pastor do rebanho, chama-nos para o serviço de teu povo. Maria, mãe da igreja, modelo dos servidores do evangelho, ajuda-nos a responder sim, amém.
0: Amém. Que não assentasse um instantezinho. Bem, como nós já anunciamos, vocês já estão sabendo, nós teremos no próximo

0: próxima semana, a festa em louvor a Deus por São Vicente de Paulo, que acontecerá na quinta, sexta, sábado e domingo. Será um tríduo este ano. Nós não teremos a novena de São Vicente, até por opção também da comunidade, às vezes a dificuldade de preparar as coisas, de termos as coisas durante uma novena toda, que acaba que são 10 dias. Então, a própria comunidade, ou aqueles que estão à frente da comunidade, optaram por fazerem o tríduo em louvor a Deus por São Vicente. Então, deixo o convite aqui para todos vocês, para participarmos esses dias todos, quinta, sexta, sábado, no domingo, onde, lembro desde já, nós não teremos a missa no domingo que vem às 7 horas da manhã, tá? A missa das 7 da manhã será cancelada, porque nós teremos à noite, às 19 horas, missa, 18 horas que está programado, às 18 horas então, retifico, às 18 horas, porque nós teremos a procissão também com a imagem de São Vicente. Então, deixe esse convite, né? Poucos dias, que todos possam participar, pedir as bênçãos de Deus. Não é aquela questão que eu falava da recompensa, tem que vir para receber uma recompensa, mas é claro, se nós batermos, será aberto, se nós insistirmos, nós vamos receber. Então, nós vamos insistir pedindo a proteção, as bênçãos, a intercessão de São Vicente de Paulo, esse grande homem, que com zelo sacerdote, que com zelo, com dedicação aos pobres, às crianças, aos menos favorecidos, nos ensinou muito e tem muito a nos ensinar também, sem dúvida alguma. Então, guarde esses dias, reserve esses dias, quinta, sexta, sábado e domingo, onde nós teremos aqui na comunidade este momento da Santa Missa, sempre às 19 horas, com exceção do domingo, então, e todos os dias também haverá barraquinha, tá? Que os 4 dias nós teremos a barraquinha aqui junto da igreja. E a Maria quer fazer um convite.
1: Maria. Bom dia, gente. É porque amanhã, a partir das 5, a gente vai montar as barracas aqui na porta da igreja. 5 da tarde, às 17 horas. E quem puder vir nos ajudar é bem-vindo.
0: Tá bom, Luzia. Então, a Luzia fez o convite, né, para aqueles que puderem ajudar na montagem das barracas. Amanhã à tarde haverá esse momento aqui de descontração e trabalho aqui à frente. Mas deixo esse convite mesmo para vocês, tá? Sobretudo quem participa aqui, quinta, sexta, sábado, firme o pé, como se diz, para estar aqui, né? O propósito para estarem aqui conosco.
2: As inscrições do Encontro do MAC estão abertas. São jovens de 15 anos a 18 anos. Lembrando que pode morar na zona rural, morar aqui em qualquer bairro da cidade. As inscrições podem ser feitas no escritório paroquial, podem ser feitas através do Instagram do MAC, ou com os jovens, com os CIS também do MAC, pode procurar todos que estarão passando informação, fazendo a inscrição. Lembrando também que domingo próximo, o EAC e a AMAV, Associação das Mães dos Autistas, está promovendo um evento lá no Music House. Lá vai ter início às 9 horas da manhã, vai ter almoço, churrasco, cachorro quente, bingo, vai ter tudo que tem normalmente nas novenas. E é muito importante o apoio da comunidade a esse evento. Talvez você fale, não posso ficar lá o dia todo, não tem problema. Foi lá 10 minutos, meia hora, já é um grande apoio para esse trabalho com os jovens e com a MAVE também. Então a gente pede para vocês, quem puder, estar lá nos apoiando, nos ajudando, é muito importante. Como eu falei, não precisa ficar lá o tempo inteiro, mas se passar lá meia horinha, ficar lá com a gente um pouquinho lá, já é um grande apoio, é um grande auxílio para nós.
0: Bem, então vamos acolher a bênção de Deus. Eu agradeço a todos vocês que vieram celebrar conosco. E também minha missa passa de 1 hora, né? Domingo passado vocês tiveram que ouvir que minha missa é rápida, mas minha missa não é rápida, né? Quem estava aqui ouviu o Monsenhor Bravo, né? Então já temos 1 hora e 2 minutos de missa, né? Hora de irmos embora para as nossas casas, na graça de Deus, é claro. E não esquecermos daquilo que nós ouvimos na liturgia da palavra, né? Deus age sempre com misericórdia, que é o nosso bem, nos chama também e dá aquilo que nós merecemos. Nós não precisamos sair procurando, batendo cabeça por aí, não. Deus está olhando por aquilo que nós fazemos sempre. O Senhor esteja convosco.
2: Ele está no meio de nós.
0: Senhor Deus, enriqueceu e confirme o vosso

0: povo com os tesouros da vossa misericórdia, para que, fortalecidos pelas vossas bênçãos, perseverem e continuação de graças e viva sempre na alegria do vosso louvor, por Cristo nosso Senhor.
1: Amém.
0: Abençoe-vos o Deus Todo-Poderoso, Pai, Filho e Espírito Santo.
1: Amém.
0: A alegria do Senhor seja a vossa força, e de em paz, e que o Senhor vos acompanhe.
1: Graças a Deus.
0: Tenham todos um ótimo domingo. Tchau para vocês.
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0: 8 e 4. 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
7: Oi, alegria, alegria, para você um super dia, é mais que bom, é bom demais estar em sua companhia. Eu sou Wellington Assunção, tô chegando feliz da vida com as graças de Deus, é bom demais estar aqui novamente e poder falar com vocês. De coração para coração, desejo a todo mundo um tantão de trembão. Chegamos, né, com a nossa baguncinha tradicional de domingão, o nosso Conexão Montanhesa, por aqui juntos até o meio-dia, eu e você temperando a programação da 93.5. Destramela a goela, joga pra cá sua participação e vamos juntos cruzeando através do WhatsApp 99688-1049.

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1: Ô, contigo tô feliz da vida. Grande abraço pra Amanda, que hoje tá somando mais um na quilometragem da Estrada da Vida. Oi, Amanda. Parabéns e um feliz aniversário pra você. Por aqui um grande abraço pra turma que tá lá na casa do meu grande amigo Tiãozinho, desarrumando um porco lá, né? Preparando as carnes e fazendo aquela farra aí nessa manhã gostosa de domingão. Muito obrigado pelo carinho da companhia. Por aqui seguindo ouvinte pra falar com a gente através do WhatsApp 99688-1049.
2: Oi, Wellington Assunção, bom dia, meu amigo. Se não for te abusar, toca a escorrer Paraná, perder você, abraçar a solidão, felicitar todo mundo que está rádio Montanha nesse momento. Tá da Montanha, tá beleza. Tamo junto, viu, amigo?
1: Ô, garoto, juntos e misturados. Essa foi a prosa do meu amigo Adalto, lá da comunidade do Pântano. Ô, modinha judiada, viu? Maltrata, trem, mas vê se não mata.

8 horas e 28 minutinhos. Ê, domingão maravilhoso! 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
1: Eita, trem bom é coisa boa. E coisa boa é poder falar com você, querida pessoa. Deixa eu ver quem chega por aqui no nosso converseiro através do WhatsApp 996881049.
2: Bom dia, Assunção. Aqui é Maria Paula, do Cerrado.
1: Ô, Maria.
2: Eu quero pedir uma música. Eu gosto muito dela. É o Bar da Esquina. Quero me oferecer ela para minha neta, que completou aos 18 anos ontem.
1: Parabéns.
2: A Ilha Gamar. E pro meu sobrinho Cleibe, que completou também mais um aninho de vida.
1: Parabéns.
2: E todas as minhas famílias. Meus, a neta, o filho, o genro, Nora, que tá lá, o Willi, que tá lá em Vazante. Aí eu quero que você manda para eles também. E para você também, que Deus te abençoe também. Tá? Muito obrigada.
1: Valeu, Maria! A gente agradece, menina! Um tantão de trembão para você!
3: Bom dia, meu amigo Wellington Assunção. Aqui quem fala é Eliette.
1: Bom dia, Eliette.
3: Wellington, gostaria de ouvir uma música com Teodoro Sampaio, Transplante de Coração. Oferecer para você, pro meu marido, pra minha filha, meu genro, lá no Sebastião Alves. E pra quem gosta da música, quem estiver ligado nessa maravilhosa programação que é a sua. Tchau, amigão. Fica com Deus, tá na Montanhesa? Tá, beleza.
1: Valeu, garotinha. Anei, Eliette. Eu procurei aqui no estoque, menina. Gangorrei as prateleiras aqui pra todo lado, caçando essa música que você pediu, mas eu não achei ela, não. Eu vou passar outra do Teodoro Sampaio, viu? Eu vou passar daqui a pouco a música O Banho de Amor. Agora 8 horas e 36 minutos. O tempo passa, o tempo voa e a vida tá cada vez melhor de boa.

0: Aí, recordação maravilhosa com eles, Cleiton e Camargo. Meu coração chorou. Agora 8h46, está na hora de abastecer a máquina. Vem aí nossos comerciais e daqui a pouquinho a gente volta com mais um tantão do melhor da música pra você.
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4: Bora, bora! 8 horas e 52 minutos! Parabéns e um tantão de trembão pro Vaguinho, que no dia de hoje tá comemorando aniversário! Alô, Vaguinho! Felicidades pro seu menino! Quem chega por aqui, opa, muita gente boa chegando para falar com a gente. É assim que fica bom, a casa é cheia, pode vir para cá, interaja com a gente através do WhatsApp 99688-1049.
5: Bom dia, meu amigo Elton Assunção, tudo na paz?
4: Tudo.
5: Manda para mim ouvir a música R$50 com Nayara Azevedo, tá ok? Aqui bebendo um geladinho e ouvindo a melhor... com o melhor locutor da cidade. Tá bom? Tá na montanhesa, tá beleza. Beijo, tchau, tchau. Obrigado.
4: Falou, Iris. Tchau, tchau, tchará, tchau, tchau. Obrigado aí pela parceria de sempre. Vamos juntos e misturados. Quem mais chega por aqui?
6: Bom dia, Wellington Assunção. Aqui é a Beatriz, aqui do Moreira. Queria pedir a música Borboleta Azul com Amado Batista. Ofereça para toda a minha família, ofereça para você também. E tá na montanhesa, tá beleza.
4: Obrigado, Beatriz. Tudo de bom pra você e pra turma por aí, viu? Quem mais, quem mais? Opa, vamos que vamos.
7: Olá, bom dia, Wellington Assunção.
4: Bom dia.
7: Tudo bem com você?
4: Tudo.
7: Aqui é a Loiane. Eu quero tá mandando um alô lá pra galera lá na Chácara Pé de Serra, lá no Indaiazinho, pro Nélio, pra Ayla, Dona Helena, Verônica... e a Jasmin, nós está ligadinho aí na rádio, viu? Obrigado, um bom domingo para todos.
4: Valeu, Loiane, um tantão de trembão para você e para toda a turma por aí, viu? Toda a programação vai para vocês. Agora 8h54, tá na montanhesa, tá beleza?
8: Ela é uma história verídica. 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
0: Um abração pro meu grande amigo Divino. Saudade de você, menino. Um abraço pro meu amigo Divino. Tá lá na fazenda, né? Tá tirando a camisa aí de um frango. Tá ali espenando um frangão caipira pra preparar pro almoço, que a turma tá chegando. Ô, Divera, coisa boa. Um abraço super domingão pra vocês. Grande abraço para quem está em conexão com a gente através do montanhesa.com.br, esparramado aí por qualquer lugar desse gigante globo terrestre. Para matar a saudade, está em música do Luiz Cláudio e do Juliano, Eu Quero Te Amar. Agora 9 horas e 6 minutos, está na Montanhesa, tá beleza. Música.

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3: Agora são 9h18. Um grande abraço para a turma que está lá na casa da Paulinha. Paulinha tá mexendo doce, fazendo dor de leite, menina. Trem bom, hein, Paulinha? Ô, mandaria aí, rapaz, tacho. Grande abraço para você e para toda a turma por aí. Ela tá preparando a sobremesa para outra banda. Já tem outros aí preparando o almoço, né? E nesse mexe e remexe, o Domingão vai ficando danado de bom. Por aqui chegando mais ouvinte para falar com a gente. Opa, destramela a goela e vamos conversando.
4: Bom dia, meu irmão. Manda um modão para nós, ó. Silveira e Silveirinha. Eu e a Lua. Quero mandar para todos os meus amigos que estão sintonizados na Montanhesa. Em especial pro Jesus, lá no Cascalho Rico. O Chivalinho Bigode de Ouro, lá no Vazamó. E pro Zé Maria, lá na beira do Canaça também. Zé Maria Furtado. E se tá na Montanhesa, tá beleza. Aqui é o Zé Pereira.
3: Falou, garoto!

0: Um grande abraço para a turma que está lá na Mariana. Comemorar o aniversário hoje do Douglas, né? Foi ontem, mas a festa se estende e vamos que vamos festejando aí nesse domingão. Alô, Douglas, parabéns, um tantão de trembão para você. Vamos agora dobrar o indaiazinho ali para chegar lá no Lagamar e escutar o que, que essa minha querida amiga vai nos falar.
1: Oi, Edson, bom dia, Cleide, Lagamar. Vocês rodam uma música para mim. Goiano Paranaense, fugindo da solidão. Preciso essa música, principalmente você da rádio. Preciso essa música para os meus irmãos Zezé e Vazante. Para todos que estão ouvindo, Montanhense, está na Montanhense, tá beleza. Tchau, muito obrigado.
0: Falou, amiguinha, gente que agradece, viu? Obrigado a você aí. Daqui a pouquinho, seu pedido será atendido.

Super recordação, hein? Tempinho que longe vai, mas não sai da mente. Por aqui a gente vai puxando na gaveta da recordação e recordando aí sucessos que marcaram época. Exemplo desse do Marcelo Aguiar, Sem Você.

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3: Agora são 9h36. Alô, Guilherme. Abraço pro meu grande amigo Guilherme. Tá juntamente com a turmada boa, preparando um tantão de trembão pro pessoal rebolar o queixo, né, Guilherme?
4: Ô, Edson Assunção, manda moda pra nós que tá aqui no Vila Verde, ó. Preparando os trem do almoço. Se acabar aí, você vem cá almoçar mais nós, meu irmão.
3: Ô, aí sim, hein, Guilherme. Um abraço, viu, garoto? Convite especial, então, para todo mundo ir lá, viu? Ramo que ramo! É a comunidade Vila Verde convidando aí toda a população, pessoal juntamente com a família, com os amigos, bora reunir uma confraternização bem legal lá no conjunto de chácaras Vila Verde, viu? Fica na Mata Preta, poucos quilômetros depois de sair aqui de Vazante, sentido a Lagamar, você vai achar lá o pessoal num ambiente bem gostoso, bem agradável, viu? E aquele papá caprichado, viu? Almoção diferenciado aí nesse domingão, pessoal trabalhando com o propósito aí de angariar fundos em prol da construção da cozinha lá da comunidade. É, vai ter o Armoção, vai ter música boa com o Cleidinho dos Mió do Forró, também o Léo Chinelada, e vai ter aquele cardápio recheadíssimo. Tem pra você o churrasco, bebidas, leilões, vai ter o bingo, vai ter venda de rifa também. Quem comprar o bilhete da rifa vai estar concorrendo a uma viagem para a praia. O trimbão, hein? E pro almoço o pessoal tá preparando lá arroz, tutu, salada, macarrão, mandioca, sobrecoxa, coxa e também carne de porco, espetinho, porções de pelota com mandioca. O iCred fartura, hein? Se beliscar um carinho de cada coisa, haja estômago, hein? Que beleza! Que fartura, um abraço, viu? Sucesso aí pra vocês. O evento começando daqui a pouquinho, às 11 horas da manhã. Repetindo, é lá no conjunto de chácaras Vila Verde, na Mata Preta, poucos KMs. Aí seguindo de Vazante com o sentido a Lagamar, viu? A comunidade Vila Verde desde já agradece aí a colaboração e a participação de todo mundo. 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
3: E eu tô aqui, feliz da vida, brincando de trabalhar e trabalhando brincando no meu parque de diversões chamado do Montanhesa.
6: Ô meu brother, Elton Assunção, aqui é o Enio Moretti, quero pedir um modão aí. O Portão com Zezé de Camargo e Luciano. Dedicar para o seu Geraldo Liberino, Daniel Gaguinho, Daniel Henrique, Juliano Silveira, Zé André, o Birajara, o Marujão, o Rui, o Vaguinho Moreira, o Juvanzinho lá nas Taba, Simone e o Jacino Jaburu, o Gil Sosa na Vazante, minha comadre Gels, meu filhado Tiago, para o Cassimiro e para o Zé Humberto, meu primo, e para o xerifão aqui do Indazinho, José Otávio, o prefeitão nosso aqui, que é o Geraldo Caveira. E no mais, muito obrigado. E se tá na Montanhesa, tá uma beleza. E para o Jesus lá no Cascai Rico e o Vanderlei Cheiroso. Fica com Deus.
3: Amém, amigão, você fica com Deus também. Um abração pro meu grande amigo Erasmo Cardoso, lá em Lagamar. Ô, Erasmo, grande comunicador Erasmo Cardoso. Um abraço pra ele, também pra dona Gilza e pro Nicolas, trio Parada Dura. Grande abraço para quem tá com a gente através do aplicativo. Obrigado pelo carinho da companhia, viu? Pessoal por aqui interagindo, gente do céu. E o negócio que agora deu uma fila no tamanho, viu? Deu um congestionamento aqui, mas de gavarinho nós vamos rompendo. Deixa eu ver quem mais chega por aqui. A participação da Márcia. Márcia dedicando toda a programação para o

0: Luzia. Oi, Luzia, aniversariante de amanhã. Parabéns pra você, viu? Grande abraço, meu amigo Rogério. Ô, Rogerão Galvão, Deus abençoe, você tá bom? Rogério Galvão, lá em Lagamar, mandando aí um abraço e um tantão de trembão pra mamãe dele, a dona Maria Helena, e também pro paizão, seu André Galvão, pessoal lá em Lagoa Grande. Alô, dona Maria. Alô, seu André. Um abraço, viu? Obrigado aí pelo carinho de sempre. Cadê o Pitel? Ô, Jonas Pitel, fala comigo.
1: Ô, meu irmão, bom dia. Jonas Pitel falando. Manda um clássico pra nós. É, Noite Maravilhosa com César Paulinho. Quem gostar, bem. Quem não gostar, dá um like aí. Um abraço, tá no Montanhesa, tá beleza. Agradecer pra todos que estiver ouvindo a moda aí, essa rádio. E que hoje mais seu lindo, maravilhoso, um vento bom demais. Espaço todo verdinho, tá uma bênção, graças a Deus. Um abraço, tudo de bom.
0: Alô, amigão, grande abraço pra você. Só ficou bonito mesmo a paisagem agora, né, Jonas? Eu tava andando e observando, isso é bonito demais, né? Ver o poder de regeneração da natureza, né? Poucos dias atrás, trem tava tudo sapecado, né? Cinza, amarronzada, a paisagem. Agora você anda, as plantas tá brotando, o trem tão verdinho assim que dá gosto ver. Oh, benza Deus, viu? A chuvinha veio e fez a transformação.

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0: 9h50.
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1: Grande abraço pro meu amigo Dudu, tá lá na chácara, debruçando manta de carne em cima da churrasqueira. Ê, trem bom, hein, sua? Atividade boa. Grande abraço para vocês aí, farreando, viu? Obrigado por nos permitir estar aí fazendo a sonorização do ambiente festivo através da programação da Montanhesa.
2: Bom dia, Wellington Assunção. Opa! Tudo bem com você?
1: Tudo jóia.
2: Gostaria de ouvir a música de Renan e Raí, Alô Minha Vida. Mandar aqui pro meu maridão, José Rivaldo, pro Celino, pro Bolo, pro Luizão, para todos os amigos que estão ouvindo, Zezinho, mais a Cristina. Muito obrigada. Tá na Montanhesa? Tá beleza.
1: Falou, Nilma! Bom dia para vocês! Por aqui um grande abraço também pro Ismael. Alô, Ismael, grande abraço, obrigado pelo carinho da companhia, conferindo a nossa programação na cidade de Coromandel. Obrigado a vocês, viu? Grande abraço para a turma nas cidades vizinhas, aí o pessoal na cidade e também na zona rural, né? Sabadão, domingão, a turma espirra para as roças, né? Como a gente gosta de falar. Vai fazer a farra, vai fazer aquela confraternização e tá escutando nós. Grande abraço pra vocês aí, viu? Um abraço pra turma aí nos ranchos, nas beiras aí dos rios, córregos, represas, enfim, onde quer que você esteja. Grande abraço, obrigado pelo carinho da companhia. Tem mais ouvintes por aqui chegando no nosso converseiro.
3: Bom dia, Alto Sussão. Tudo bem? Aqui é o Zé Virgílio, da comunidade do Cerrado.
1: Ô, Zé.
3: Vou te falar, gostaria de pedir uma música. Agradecer para meus amigos aqui no Cerrado, Valendo, mas a sua esposa, Marcela, irmão Luiz Paulo e a Nenezinha, e meus irmãos lá na Vazante, a família Custódio, meus colegas aí do São Brás, Barão, César, Zé Rosa, Tom Grino lá na Boa Vista, Zé Augusto, Deusdete, Donizete, André, essa galera boa aí da Boa Vista, Zé Pereira, e pro Retiro da Roça, é o amor com o Zezé de Camargo e Luciano. Falou!
1: Falou, tá falado, combinou, tá combinado, meu amigo Zé, daqui a pouquinho a música chega e o vento aí no Cerrado tá soprando bom, né, Zé? Deu pra escutar ele subiando aí na hora que você foi gravar o áudio, ventinho bom, hein, Zô? Vai soprando, trem!

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6: Minha alegria é alegrar você. Por aqui vamos juntos fazendo a programação acontecer. Agora são 10 horas e 6 minutinhos. Lembrando que até o meio-dia, pedido de música é somente por mensagem de voz, viu, gente? Então, grava e manda para cá sua mensagem de áudio para nós. E lembrando também que o número do Zap Zap, o 99688-1049, é só para mensagens, viu, gente? Eu não consigo atender ligações. Até que eu gostaria, mas o tempo aqui é corrido e não dá tempo da gente atender as ligações e prosear com os amigos e com as amigas, tá bom? Então já pode desenvolver a prosa aí na mensagem mesmo. Joga pra cá e com o seu nome, o nome da música e para quem você tá oferecendo. E a gente vai construindo aqui a nossa programação, tá beleza? Quem tá por aí pra falar com nós? Oba!
7: Fala, Wesley, tudo bem? Aqui é o Carlos Peleza, liguei, mas a minha música aqui, só dá você na minha vida, João Paulo Deliel, e mesmo para todos os meus amigos e amigas, viu? Falando na Teieta, beleza. Um abraço, amigão.
6: Falou, amigão apaixonado, meu grande amigo, meu parceirão Carlos, Carlos da Dona Balbina, lá da cidade de Lagamar. Falou, garotinho, para que o bom dia para o Romero, para a Lúcia, para toda a turma lá no, na comunidade do Pasto. Alô, Sebastião do Augusto, um grande abraço aí para vocês. Obrigado pelo carinho da companhia, obrigado pela participação de sempre. Deixa eu ver quem mais chega por aqui para falar com nós. Alô, alô!
8: Bom dia, meu amigo, até Assunção, você tá bom?
6: Eu tô bom.
8: Olha, eu fui gamar ontem, eu não te vi, meu amigo. Como você tá, meu amigo? Manda um alô aqui para nós daqui. Vou ouvir sombra, retida, rosa, morrinho. É, Lagoa Grande, Lagoa Formosa, de Montanhês, com Banda Calypso, a lua me traiu.
6: Falou, garotinho, você foi no Lagamar e nós não topou, o que é isso, hein? É sempre uma satisfação ver meu amigo Pedro Júnior lá em Lagamar, acena pra gente, cumprimenta, sempre com a alegria de sempre, bom demais, né, Pedrão? Menino constantemente alegre aí, trazendo alegria aqui à nossa programação. Aí sim, viu? Menino alto astral, é desse jeito que a gente gosta, né, Pedrão? Tristeza pra quê, né, menino? Ara! Grande abraço pra turma lá na casa do Vanderly. Falou, Vanderly. Turma em concentração, né? Chegando no pé do Eito, pro mutirão de esvaziamento de panela. Pessoal caçando a boia por aí. É, tá bom, né? Chega que chega, né? A hora que você fala com o almoço, tá quase pronto. Vai apontando gente de todo lado. Ei, que beleza!

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17: Vamos que vamos, e o relógio tá acelerado, bebeu combustível de avião. Daqui a pouquinho, já vamos caminhando aí para os finalmente do nosso programa. E agora o negócio vai embalando, viu? Quando vai chegando aí na segunda parte do programa, o negócio aqui dá embalada. Rapaz, você nem não vê o tempo passar, daqui a pouco... A gente já trupica lá no meio-dia. Deixa eu ver quem chega por aqui para falar com a gente através do nosso Zap Zap. Cadê você? Vamos ver quem vem.
18: Bom dia, Edson. Como é que você tá? Bom dia.
17: Mais beleza, mais? Amigão.
18: Aqui é o Edson Veículos. Manda uma música do Zezé de Camargo, do Luciano, para nós aqui no Chupadão Paterno. Tá aqui na casa do

0: aqui. Mandou uma música do José de Camargo Luciano. Queria ser pro Joãozinho, meu irmão, lá na Água Quente. E o Cizé Nando, mas a turma dele tá na beira do Rio. Beleza, meu amigo? Um abraço.
1: Beleza, beleza, seu Edson, um abraço e um tantão de trembão pro senhor.
2: Bom dia, meu amigo Edson São Geraldo Caveira.
1: Ô, Geraldo.
2: Edson, manda um modão aí pro meu amor Heloísa Maria Silva. Hoje tá fazendo aniversário.
1: Opa!
2: E nós tá fazendo aniversário de 35 anos de matrimônio também.
1: Parabéns,
2: Manda um
1: parabéns.
2: modão bom pra ela, fala que eu amo muito ela, meu amor da minha vida. Tá na montanhesa? Tá, beleza. Tchau, obrigado.
1: Ah, menino chonado, viu? Um abraço pra vocês, viu? Felicidades, muitas bênçãos, um tantão de trembão nas vidas de vocês.
3: Bom dia, Welton Assunção, te desejo tanto trembão. Ou, oh, hoje eu queria pedir uma moda especial, isso? Manda aí pro todos os parceiros lá do Boteco de Mi, aqui no Boteco da Tereza, meu namorado Cilei, linda mamãe Aparecida, minha sogra Granita, minhas irmãs Wanda e Maria, meu irmão Birajara, Fernandão Cortesport, meu irmão também. Ou, oh, todo meu time, Moreto, Marujão, Zé Pereira, o Jacaré, essa galera toda, zero assim, não esquecer de ninguém. Tá na montanha, tá beleza, tchau, obrigado. E a música que eu quero, Edson, é Goiânia Paranaense, aqui é meu lugar. Tchau, obrigado.
1: Falou, garoto. A moda que você pediu não tem, rapaz. Essa aí eu não consegui encontrar, viu? Vamos escutar daqui a pouco a música do Peão Carreira e Silvano. Meu lugar é aqui. Pode ser essa por enquanto? Um grande abraço, viu, Zé André? Obrigado pelo carinho da companhia. Obrigado pela participação.

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2: Grande abraço pra turma que tá lá pras bandas do Chapadão do Pauterra. Alô, turma da boa aí no município de Coromandel. Grande abraço pra turma que tá lá no restaurante do Calisto. Alô, Ironi. Abraço um tantão de trem bom pra vocês aí, preparando aquele almoção caprichado, né? Abraço pra Gersina, Vilma, Milton, Felipe, Kátia e também pra toda a turma. Obrigado pelo carinho da companhia. Obrigado aí por estarem sempre participando aqui na nossa programação. Bom demais ter vocês por aqui. Vamos ver quem mais chega para prosear com nós.
3: Bom dia, Wellington. Aqui é Terezinha Fina, aqui da Água Quente. Quero oferecer uma música para o meu irmão, para o Cleide Antônio. Quero oferecer para a Marcilene, no Tiquim de Minas. Para a Lourdes, para o esposo dela. Para a Jaqueline e para o Denis. Para Marcilene, no Tiquim de Minas, para minha sobrinha Mônica, na Fazenda Santa Bárbara, para minha amiga Nilma, que está na audiência, e para todos que estiverem na audiência aqui na comunidade da Água Quente. O nome da música é Retrovisor, com Gustavo Lima, e que todos tenham um lindo dia, Wellington, e para você também.
2: Muito obrigado! Alô, alô, Terezinha! Grande abraço também, um ótimo dia para Isabela. Alô, Isabela, obrigado aí pela participação. Deixa eu ver quem mais chega para falar com a gente. Bora lá para Lagoa Grande.
4: Sussão, bom dia. Sou a Luz de Lagoa Grande. Quero ouvir a música dos filhos de Goiás. Lá em casa todo dia tem. E oferecer para a Rosalina, na Moreira. A dona Margarida na Fazenda Curral, dizendo para ela que está tudo bem, que a gente está preocupado com ela. Manda notícia. Fica com Deus, tenha um bom dia.
2: Amém, amém. Fica com Deus também, dona Lúcia. Bora dar notícia, né? Não posso sumir, não. Agora 10 horas e 39 minutos para você, um maravilhoso domingão.

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10: É, uai, vamos lá, né? Juntos e misturados, mesmo que às vezes separados. Ah, como é bom poder falar com vocês. Vamos juntos, né? Aos domingos, aqui na frequência 93.5. Também você com a gente na internet, aí no aplicativo, você em conexão pelo montanhesa.com.br. Muito obrigado, viu, por nos escutar. Muito obrigado por deixar o Assunção gastar sua paciência nas manhãs e domingão, aqui na programação da 93.5.
11: Bom dia, aqui é o Valdir. Tô aqui fazendo canela amarela aqui. Tô aqui em casa aqui. Fala comigo, oferece aí, passa pra nós aí a Rede Prata. E oferece pro Jonas, Pitel. E pros meninos que tá lá na matinha. Meu irmão, Urucum. O Geraldo, meu irmão, o Vilmar. Minha irmã, Lenice. Oferece pra eles lá um modão lá, a Rede Prata. Tô aqui na vazante fazendo franguinho comer sozinho aqui, que eu não fui pra lá. Fica com Deus, meu amigo. Tá na montanha, tá beleza.
10: Alô, amigão, fica com Deus também, um abraço, um tantão de trembão pra você, viu? Jazinho, Jazinho, seu pedido será atendido. Agora quem vem falar com nós é o José dos Reis. Alô, José dos Reis, vem pra cá.
12: Fala aí, amigo do rádio, alegria. Fala aí, Assunção, manda uma moda pra nós aí, do Zé Henrique Gabriel. E eu ofereço essa música pro meu irmão Abel Viana, pra Renata, pra Camila, pro Danilo, pro meu neto Felipe, pro o vô do Felipe também, o Antônio, a Isalena, o Danilo. Mando pro Valdir, pro Vantuir, pro Jair, mando pro Antônio, Antônio Carlos. E pra quem curtir a música, né? Esse pessoal bom de vazante, pessoal da roça, pessoal da luta, né? As donas de casa que tá nesse momento preparando o almoço, curtindo a montanhesa. Então, que essa música leva alegria pra esse povão. Falou, meu amigo!
10: Falou, garoto! Daqui a pouquinho a gente bui aqui uma moda boa! Ô, Breno, como é que você tá, meu filho? Olha ele chegando por aí, ó!
13: Bom dia, meu amigo Wellington Assunção, mestre da comunicação nesse domingão!
10: Alô, garotinho!
13: Que é o Breno, queria pedir aquela do Mirosmar.
10: Aquela?
13: Irmão da Lua, amigo das estrelas. Mandar um abraço pra minha mãe Luzia e pra todo mundo que curte o Mirosmar. Tamo junto!
10: Aquela, né, Breno? Que a turma grita, uiva, bate na mesa e vai no guti-guti. Ande, Vera! Daqui a pouco, então, vamos lá com o Mirosmar, hein? O Zezé e o Luciano daqui a pouco chegando pra cantar pra nós, fechando aí mais uma trinca de sucessos aqui na nossa programação. E aí, do céu, tô achando que não vou dar conta de atender o pedido depois desse aqui não, viu? Assim, participações, né, que chegar pra gente encaixar. Tô puxando aqui o negócio aqui, mas tá bonita a fila, viu? O trem encarrilhou aqui pra nossa alegria. Obrigado a todo mundo que tá participando, viu? Mas vai participando aí. Se não der pra rodar a música, pelo menos um abraço, um alô, a programação, a gente dedica aqui, tá bom? Talvez não dê a música, porque a gente vai enfileirando.

aqui na programação, aí bate lá no teto, né? Lá no meio-dia, quando encerra o programa, aí não tem como a gente encaixar mais modas, mais os alôs, abraça. Ah, pra isso a gente sempre acha um espaço aqui, vai encunhando.

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3: Agora são 11h04. Opa, horário de almoço, né? Muita gente do domingão deixa pra almoçar mais tarde, mas tem gente que, pum, é 11 horas é a hora no ponto, né? Pra poder já caçar o caminho das panelas. Ê, Nivela! Então, pra quem tá rebolando o queixo, já tá almoçando, bom apetite, bom almoço. E pra quem tá no aguardamento desse momento, grande abraço pra vocês aí, viu? É, tem muitos que já almoçaram, esparramaram o mundo afora, né? Esse negócio é muito relativo, né? Ah, pai, tem gente que fala assim, ah, tem que ter a hora certa pra comer. Na hora que a fome bateu e o comer tá por perto, dá certo, né? Deixa eu ver quem tá por aqui pra falar com a gente. Deixa eu ver. Alô, alô!
4: Bom dia, Wellington Assunção. Aqui é a Ilma Rodrigo de Lagoa Grande. Queria pedir a música com Rick Renne, pai. Oferecer pro meu pai, Daniel. Pra Marta e família, Geraldo, Maria. Para todos meus afilhados, para o Vitor, Gabriel e família invasante, para meu esposo Laí, para minha sogra Odília e para minha filha Thaís em Patos de Minas e para você e família. Tchau, muito obrigada.

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1: Valeu, Ilma. Obrigado, viu? A gente agradece pela companhia e também pela sua participação.
2: Aqui, meu amigo Herto Assunção.
1: Bom dia.
2: Eu sou Mauri Moringa, aqui de
1: Orixão.
2: Gostaria de mandar um abraço para os amigos de Vazante, para você, toda a família e para todos os ouvintes. Se tiver como mandar uma música do Milionários é Rico, te agradeço muito. E se estar montanhesa, tá beleza. E um tantão de trem bom para você. E se Deus quiser, em dezembro estaremos aí. Até de Deus.
1: Beleza, garoto. Vem que vem, viu? Um abraço, obrigado aí pela conexão de sempre. Tá longe, mas tá junto e misturado, né? Não abandona nós, não. Ê, de vera, coisa boa. Um abraço para todo mundo que tá esparramado por esse mundão afora, né? Vai-te embora para longe, mas as raízes ficam por aqui, o contato. E aí a gente vai se comunicando, vai interagindo e amenizando um cadiquinha danada da saudade.
3: Bom dia, do Sussan, aqui é a Tatiane.
1: Oi, Tatiane.
3: Aparece uma música aí, Carta Sobre a Mesa, com o Amado Batista. Parece meu marido Lucas Pedreiro, lá no Mauro Correia. Estou aqui em casa, mas esse menino aqui, fazendo um almoço.
1: Falou, daqui a pouquinho, vamos voltar bem aí no túnel do tempo, né? Carta Sobre a Mesa, música do Amado Batista daqui a pouquinho, época do toca-fitas, né? Do Corcelão, da Brasília, do 147, 1900 e antigamente.

12:19. Bom dia, bom dia. Grande abraço pra turma lá na casa da Eduarda. Eduarda tá breiando macarronada no Tutu. Trem bom, hein? Macarronada com Tutu. Bom, né? Um abraço pra vocês aí, viu, Eduarda? Todo mundo se reunindo aí. Vamos esvaziar o gamelão de macarrão. Rivera! Para que a gente vai junto com vocês aí na programação do dia a dia, através de parcerias. Muito obrigado aos patrocinadores da nossa programação. 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Vamos que vamos, rasgando o chão aqui na nossa programação. 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
6: Agora são 11 horas e 23 minutinhos. E essa altura, um espirra para um lado, outro espirra para o outro, nem para caçar boia. E o Eldi Silva foi caçar boia lá para a banda do Conjunto de Chácaras Vila Verde. Ah, Eldi Silva, custou, viu?
7: Fala comigo, Wellington Assunção, beleza? Batuta. Programão Batuta, hein, cara? Eita, não, domingão, bem bacana, Conexão Montanhesa. Wellington, nós estamos aqui no Vila Verde, acontece hoje um almoço super especial pra galera, viu, que tá aí de boa. Vim pra cá aproveitar, ao lado aqui do Guilherme, que é um dos coordenadores. Guilherme, tudo bem com você? Bom dia. Tá começando a lotar por aqui, né, Guilherme?
8: Tá começando, né, Wellington? Bom dia, pessoal da rádio. Tá começando agora, né? É. Esperando toda a cidade aí, a partir de 11, né? Já deu 11, né? Agora até o fim da tarde, muita carne assada, muita leitoa, tá, vamos ter bingo, vamos ter leilão, vem todo mundo pra cá.
7: Música ao vivo.
8: Música ao vivo, o Cleide já tá por ali, já vai começar também.
7: Então ninguém fazer almoço em casa hoje, vem pra cá, né?
8: Hoje não precisa não, hoje tem lugar certo pra fazer, né?
7: É aqui no Vila Verde.
8: É aqui no Vila Verde, e sai da Palagamar.
7: E é lembrar que é um almoço em prol aqui da comunidade.
8: Isso, é, pra nós arrecadar dinheiro pra fazer a nossa cozinha, né? Barracão nosso aqui tá mais ou menos esquematizado já, mas tá faltando uma cozinha... Vai fazer para nós dar uma melhoradinha no trem.
7: Tá certo. Obrigado, Guilherme. Com o lado do Gisley, com o Sérgio Gisley. Tudo bem? Você que é um do dinheiro, Gisley? Como é que tá a parte de venda? Está tudo preparadinho ali, né?
9: Bom dia, Eld. Bom dia, Elton Assunção. É, um abraço. Bom dia a todos os ouvintes, né, da Montanhesa. Um abraço a todos. É isso aí. Nós estamos aqui já né, vendendo os tickets aqui do almoço. Essa parte aí de financeira, para a gente, né, em prol da construção de uma cozinha aqui da nosso barracão associação e da comunidade São José.
7: Já falamos do cardápio com o Guilherme, fala dos preços do almoço, como é que vai funcionar?
9: Nós temos aqui o almoço, é R$20, tem uma porção de mandioca com pelota também, R$20, né, e o churrasco, R$10 aqui, para fornecer para a galera aí.
7: Parece que tem leitor também com mandioca, tem, né?
9: É, tá no cardápio aí, leitor, com mandioca, junto com o almoço.
7: Refrigerante, cervejinha?
9: Isso, refrigerante, cervejinha, tá geladinha aqui pra atender todo o pessoal que vim.
7: Obrigado, Gisley, custódio. Wellington, volto então com você, tá? Depois, quando você voltar pra Lagamar, passa aqui no Vila Verde, viu? Almoço super saboroso pra galera aqui na comunidade Vila Verde. E vai lá, tá? Vem pra cá, Wellington. Um abraço a você, repórter Eldi Silva para a Conexão Montanhesa. Porque tá na Montanhesa, tá? Beleza?
6: Eita coisa boa, viu? É, boa companhia, comida, bom ambiente agradável. Combinação perfeita pra um domingão maravilhoso, né? Cleidinho tá por lá também.

0: E pessoal aí chegando no pé do Whey para fazer bem feito. Meu professor Eldir Silva por lá para mostrar mais uma das suas grandes qualidades, né? Que é a de bom atleta do garfo. Bora rebolar o queixo, né, Eldir? Rebolar o queixo até dar câimbra no pé do ouvido. Um abraço para toda a organização aí, para todos os colaboradores e para toda a turma que se apresenta em mais essa empreitada festiva. Vamos lá, gente, vamos lá pro conjunto de Chácaras Vila Verde, que o trem por lá tá bom e vai ficando cada vez melhor. Vamos chegando! Agora são 11 horas e 26 minutos. Bom dia, Wellington. Manda um alô para nós aqui na minha casa. Estamos aqui fazendo um frango. Grande abraço para Flaviana, o Alisson, Ellen, Bruno e também para os netos. Alô, Luzia. Grande abraço. Rapaz, fazendo um frango graúdo, viu? Mandou aqui a foto de uma asa aqui do frango. Eu vou te contar, dá quase meio metro de uma extremidade na outra, só a asa. Imagina o tamanho do frango. Eita, que beleza. Domingão é dia do Canela Amarela escorregar pela goela. Quem tá por aí pra falar com nós?
1: Oi, eu queria pedir a música João Boiadeiro. Eu sou o Heitor Galvão. Queria pedir pra minha mãe, pro meu pai, pela minha irmã e pelo Danilo e por todo mundo que gosta da música. Fazenda Paraíso.
0: Falou, falou, um grande abraço pra vocês, viu? Gente, não dá tempo de encaixar mais músicas além das que já estão aqui na programação não, viu? O caminhão encheu! Agora, se quiser participar, manda um abraço, manda um alô, dedica a programação, viu? Porque além das que já estão programadas aqui, a gente não consegue encunhar mais nenhuma na programação que vai rompendo até o meio-dia.
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0: É, agora são 11 horas e 36 minutos. Ô Madalena, um abraço pra minha amiga Madalena. Porra, Madalena encheu uma pratada de comida e mandou uma foto aqui, você vê, o prato dela tá volumoso, viu? Tá da altura da Serra do Indaiazinho, que beleza! Deixa eu ver quem vem agora pra falar com nós. Ah, pessoal, lembrando aqui que quem pediu música depois das 11, eu não vou conseguir encaixar aqui não, viu? Os que pediu antes das 11 aí... Eu já programei aqui, o trem já bateu lá no final do programa. Então, quem pediu aí depois das 11 horas, eu não vou conseguir mandar a música, mas a gente manda o abraço e a programação, tá bom? Deixa eu ver quem vai falar com nós agora.
2: Ô, Edson, mandar uma música aqui pra nós no Chapadão, que é o Cleomar, da Estética. Oferecer pro Edson, Rico, Joaquim, Alau, Ana Paula, Ana Márcia. Uma do Renan Raí aí pra nós. Manda uma moda boa pra nós ouvir aqui.
0: Alô, garoto, abraço pra vocês, obrigado aí pela companhia. Alô, Botinho!
3: Ô, meu amigo Assunção, tem à toa.
0: Adim.
3: Tô falando até brincadeira, viu? Ô, passar uma música chonada aí pra nós. Oferece pra esse pessoal tudo, que eu não vou falar nome de ninguém. Que eu não tô com lembrar de tudo. Tô aqui fazendo um franguinho caipira. Quero escutar uma música chonada. Eu sei que vai passar aí.
0: Ô, Botinha, não pisoteia no meu coração, não, seu. Eu gosto mais de você. Um abraço, meu grande amigo Botinha. Estendendo um abraço para toda a turma. Aí para as bandas de São Brás de Minas. Agora quem vai falar? Quem é?
4: Ué, bom dia, tá bom?
0: Bom.
4: Ô, manda um modão aqui no sítio correr para nós.
5: Fala, nome.
4: É, o Galo, a Joana. Com o Batuvano, com a Regina. A música é de Cortial, mas não é que é com o Nando Moreno. É Nosso Amor Terminou. Tá na Montanhesa? Tá, beleza.
0: Alô, Galo, pedido feito, pedido aceito. Daqui a pouquinho chega aí esse modão pra judiar do peito.

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9: 11 horas e 49 minutos, reta final da nossa programação. E tem mais ouvintes chegando aqui no Converseiro da Montanhesa.
10: Assunção, bom dia, meu amigo. Tudo beleza aí, né? Salvador.
9: Tudo.
10: Eu tô na escuta aqui, a gente esperando preparar um frango aqui, mas eu tô precisando, viu? Daqui a pouco eu tô mordendo na canela dele. Aí, qualquer coisa, se o senhor vai um favor, se puder, eu toco um modão pra nós aí. Eu vou ficar nesse, eu tô escutando aqui, Deus mais cedo. É, as modas boas, eu fico... Vou esperar chegar o domingo, você toca os modão pra nós aí, é só modão mesmo. Aí você vai lá pro Zé Pereira, pro Moretti, pro Junei lá no sítio Mãe Rainha, Saturnino lá no Retiro da Roça, Morcilola, no Vazante, que sempre lembra de mim, entendeu? E esse povo de Vazante aí, essa mineirada arrojada que tem de Vazante aí, os que estão na escuta aí, vai pra eles também. E pra você, né, que tá comandando a máquina aí, né, operando a máquina aí, vai pra você também. A gente toca aquela do Baltazar Júlio Martim, pra nós aí, viu? Então, escuta aqui, vamos, jogadinho, machucadinho também, então tá beleza. Conta pra nós que eu tô na escuta aqui, garoto. Fica com Deus, tudo de bom pra você.
9: Falou, meu grande amigo Jesus, o homem do cascalho rico. Alô, Birajara, chega pra cá.
11: Ô, Alisson, são. Bom dia. Tá bom, tranquilo, favorável? Ô, Alisson, roda a música aí pra nós, se for possível. Palavras com Duval e Davi. Vou oferecer aqui pra minha namorada aqui, Solange. Meu irmão Zé André, todos que tiveram sintonia, vocês aí, falar de 1 a 100 para não esquecer de ninguém. Tá na montanhesa, tá beleza. Então, um bom dia, meu amigo.
9: Falou, garoto, e essa é a última moda que a gente vai conseguir rodar aqui na nossa programação. Mas vamos escutando aqui a turma. Opa, rapaz do céu, chegou aqui para mim cada panelada, cada...

0: taxada de comida, nossa senhora!
1: Bom dia, aqui em nome da comunidade Vila Verde, estamos terminando o almoço, a Elza, Kênio, dormida aqui, Alessandra, Joaquim, até mais. Pediu para mandar esse áudio, né, esse alô, para você falar aí também na rádio, para vir almoçar aí, assistir a moda de viola aqui na Vila Verde. Um abraço para todos aí. Manda um abraço para nós também aqui. Estou aqui participando hoje. Obrigado.
0: Alô, Aparecida e Companhia! Rapaz, já mandou aqui as comidas que tá lá, viu? Nossa, que fartura, que tantão de trembão. Tô até escutando o cheiro daqui, viu? Ê, trem, vai perfumando minha imaginação. Onde vai dar conta, né? Deixa eu ver quem mais vem para falar com a gente.
2: Bom dia, Welton Assunção. Aqui é a Janete de Vazante. Quer pedir uma música aí, é o Trevo de Tubiara com Edibrito Samuel. E oferecer para todos aí, tô ouvindo, né? Queria oferecer aqui para minha cunhada Sueli, tá aqui ajeitando o almoço aqui. Queria oferecer também pro Gigante, que tá lá também ralando, lá no supermercado no Ciel. Queria oferecer também para eu você todo dia, Terezinho, Salvador, que tá lá na Indaiazinho lá também. Queria também oferecer para Maria Cecília, pro meu esposo Antônio. E também para a Naya, que está fazendo aniversário, né? E o Juan, filho dela também, está fazendo aniversário hoje. E oferecer para todos que estão aí na Montanhesa, está na Montanhesa, está beleza.
0: Parabéns, parabéns, felicidades! E agora vem a minha amiguinha Miss Simpatia, e hoje ela não veio sozinha, ela trouxe companhia!
3: Oi, Edson, bom dia! Eu queria pedir toda a programação para a minha Andréia, pro meu pai André e para minha mãe Reginalva. E para o tio Geraldo e o Augusto, que estão aqui conosco, comendo franguinho caipira. Tá, Montanhesa? Tá, beleza. Tchau, obrigada. E um abraço. Aqui é a André.
4: Oi, Elton Assunção. Bom dia. Aqui é o Augusto.
0: Pronto. Andréia e Augusto. Agora sim, viu? A dupla do barulho. Um abraço para vocês, amiguinhos, e para toda a turma por aí, viu? 11 horas e 53 minutos. Mari já tá por aqui no aquecimento vocal, fazendo exercício para não dar cãibra, né? Aqui fazendo uns gargarejos. E daqui a pouquinho ela vai falar com vocês aqui na nossa programação. Da minha parte, de coração para coração, desejo a todo mundo um tantão de trembão. Um ótimo restante de domingo, uma maravilhosa semana. Com Deus adiante, cheguei em Vazante, com Deus a me guiar, tô voltando pra Lagamar. Valeu, valeu, tchau, tchau.

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4: Boa tarde, meus queridos ouvintes. Que bom estar aqui novamente com vocês, após aí a nossa potência do rádio Wellington Assunção ter comunicado com vocês. A partir de agora, eu, Mari Cardoso, te faço companhia até às 15 horas e quero ter vocês aqui, ó, ligadinho conosco aqui na Montanhesa FM 93.5 para juntos fazermos aquela festa, porque aqui a festa é sua, mas a sonorização é por nossa conta. Então, ó, você manda seu áudio para cá, que com certeza eu vou atender vocês com muita alegria e satisfação para juntos deixarmos a nossa tarde, a partir de agora, mais alegre. E aí, espero que vocês estejam super bem, porque comigo está tudo ótimo, graças a Deus. E onde quer que você esteja, te desejo uma tarde repleta de alegrias e ótimos momentos abençoados. Então chega pra cá que a nossa festa, a partir de agora, já vai começar. E começa com Israel e Rodolfo, não mais quase. E logo depois tem Maria Cecília e Rodolfo, você de volta. A hora, 12:05. Bora de música. Canta pra gente, Israel e Rodolfo.

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13: Boa tarde.
14: Boa tarde. Em especial para você que está chegando conosco aqui agora na Montanhesa FM, igual nosso querido ouvinte amigo de todos os dias, Ronan da Costa. Boa tarde, meu amigo. Fala comigo.
15: Boa tarde, gatinha. Tudo bom? Aqui é o Ronan da Jernai Muniz.
14: Ótimo.
15: Manda música para nós aqui no Six Estrela d'Água. Fazer manutenção aqui no jardim. Ó, manda aquela música para nós, Pão de Queijo de Minas. E oferecer para o nosso presidente do sindicato, Sérgio Indoneda. Oferecer para todo mundo lá na Vila Verde. Oferecer para todo mundo lá de Cine Tecnopress. Tá na Montanhesa, tá uma beleza. Ronan da Jernai Muniz deseja um bom final de semana. Gatinha, ó, a programação tá ótima, continua assim, um abraço. Ronan da Jardim Luiz, desejo uma boa programação para você.
14: Obrigada, meu querido, pela participação, um beijo para toda a turma aí, ó, trabalhando no domingão, né, gente, que aqui, ó, a luta não para, tem que seguir mesmo, né, enquanto uns estão aí, ó, curtindo, outros estão aí divertindo, e a gente tá como, né, Ronan? Trabalhando, isso mesmo, meu querido, beijo para você, obrigada pela participação.

Fátima Leão agora, então, com pão de queijo. E logo depois tem Roberto e Mineirinho, é Pai e Pum. E também Lucas Reis e Tássio cantam Coração de Cowboy.

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7: Meio-dia e 33 e por aqui na Montanhesa a festa tá boa a beça. Gente, agora não é por nada não, mas eu vou atender um ouvinte aqui que fiquei super feliz de recebê-lo aqui na nossa programação, dentro da minha participação. Fala comigo, meu querido amigo Baltazar Mendes. Boa tarde, meu querido.
8: Oi, Mari, boa tarde, tudo bem?
7: Tudo ótimo.
8: Baltazar Mendes falando.
7: Sim.
8: Primeiro, é uma satisfação falar contigo, né?
7: Muito obrigada.
8: Mandei aí no WhatsApp aí da rádio.
7: É.
8: Um bolinho recheado aí. Acabar a programação, cola aqui, você provar um bolinho de arroz. O pessoal tá aqui na casa da minha mãe, Nivalda, 76 anos. Estamos aqui fazendo um churrasquinho aqui, top. É, a galera tá aqui reunida aqui e curtindo a sua programação. Beleza? E se for possível, manda uma música bem cantiga aí pra nossa mãe aqui, que ela é das antigas, né?
7: Maravilha.
8: Silveira e Silveirinho, ó, hoje está fazendo ano. É pra dona Nivalda, mãe do Baltazar de Vazante. Obrigado, Mari. Beijo no seu coração. Tamo junto!
7: Tamo junto sim, meu amigo. Que alegria, que satisfação e que maravilha, viu? Que prazer poder tá recebendo você e vocês aqui na nossa programação. Dona Nivalda, minha querida, beijo da Mari para a senhora, um abraço bem carinhoso, com todo o meu respeito, com todo o meu carinho, viu? Que Deus abençoe a senhora com muita saúde, ó, e fica dura, porque se Deus quiser, a senhora ainda vai ter muitos anos de vida aí pela frente, viu? Aguentando esse povo aí, ó, grudado, que ama muito a senhora, tá bom? Baltazar, pode deixar, meu querido, que saindo daqui às 15 horas, você já pode me mandar a localização, que com certeza eu vou passar por aí para poder estar abraçando a dona Nivalda em nome de toda a turma da Rádio Montanhesa. Parabéns, minha querida. Muitos anos de vida e muita saúde em abundância, tá bom? Sinta-se abraçada, até daqui a pouquinho eu chegar por aí e dar um abraço na senhora, tá bom? Que Deus a abençoe muito, viu? Muita saúde, muita felicidade e muitos, muitos anos de vida. Baltazar, obrigada, meu querido, pela participação. E ó, gente, ele mandou aqui uma foto de uma travessa com os bolinhos aqui, que se tiver gostoso, Baltazar, igual tá bonito, menino do céu, você pode deixar logo uns 20 aí pra mim, viu? Faça-me o favor, tá bom? Beijo, meu querido, obrigada pela participação. Beijo, dona Nivalda. Então, vou tocar pra vocês Silveira e Silveirinha. Hoje está fazendo ano e logo depois tem André e Andrade. Não vai embora e Amando Escondido, com participação de Guilherme Silva.

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4: Isso mesmo, meus queridos. Aqui a tarde é sua, é minha, é nossa. Isso mesmo. E é nessa tarde maravilhosa de domingão especial que o nosso querido ouvinte, o meu amigo, nosso amigo, marido aí da minha digníssima, maravilhosa e queridíssima amiga, Vanusa, fala comigo, Raimundo.
5: Boa tarde, minha amiga Marilei. Aqui quem está falando é o Raimundo, esposo da Vanusa. Eu gostaria que você mandasse uma música aqui para nós, de Renan e Raí, Chorei no Sinal. E oferecer para o nosso amigo Joãozinho, Esteude, Lindomar, Rejane, e Pajé Valina e sua filha Elba. E para todos que estão ouvindo a rádio nesse momento. Tá na montanheza? Tá beleza?
4: Obrigada, meu querido. Beijo para você, Vanusa. Beijo, minha querida. E tô com saudades, viu? Qualquer hora dessa a gente tem que combinar. Pra gente, ó, tomar aquela geladinha e refrescar, viu? Porque o calor tá pedindo, né? E a gente merece, né, minha querida? Beijo pra você. Obrigada, Raimundo, pela participação. E beijo pra toda a turma aí curtindo a nossa querida Montanhesa FM, tá bom? Então chega agora, Renan e Raí, Chorei no Sinal.

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2: E o nosso Domingão Especial tá a todo vapor. Quero aproveitar e mandar um abraço para o nosso querido ouvinte, o Fabrício, aqui de Vazante, que está lá na beira do rio. Cadê? Na orla de Juazeiro, na Bahia. Obrigada, meu querido, pela participação. Ele que oferece toda a nossa programação para sua querida e amada mãe, Helenir, que está ouvindo a rádio aqui em Vazante. Dona Helenir, beijo para a senhora, minha querida. Obrigada pela sua audiência, tá bom? Obrigada, Fabrício. Beijo para vocês aí, tá bom? E toda a turma aí de Vazante que está na Bahia, que tem muita gente por lá, né? Eles que estão nas margens do Rio São Francisco, agorinha na orla. Obrigada, meu querido. Beijo para todos vocês aí. Obrigada pela participação e audiência. Obrigada aí, ó, pela parceria, viu? De sempre aí, mesmo longe, estando perto através da Montanhês FM. Na sequência, quero mandar um forte abraço para minha querida amiga e chefinha de trabalho, que eu amo muito, a minha querida Marionice Vida, que está, ó, se embelezando, né, Nice? Ficando mais bela ainda, né? Ela que está ali, ó, coladinha com a Carmelita, fazendo a unha lá para ficar mais bela ainda. Beijo, minha querida. Obrigada pela audiência de vocês. Te amo muito, viu, Carmelita? Obrigada também pela audiência. Gente, ela se pediu para poder curtir uma música bem apaixonada com Mato Grosso e Matias. A Marionice também oferece para o seu digníssimo Serginho, que é mulher apaixonada, viu, Serginho? Segura, viu? Cuida, meu querido. Senão, ó, corre aí, viu? Corre o olho e segura, que a mulher é linda e boa demais. Você tá doido? Segura. Obrigada pela audiência, minha querida. Obrigada pela participação. Então, vou tocar para vocês Mato Grosso e Matias. Basta o nosso amor para ser feliz. E antes de tocar a sua moda, vou ouvir uma ouvinte aqui que está ligadinha conosco aqui na Montanhesa. Fala comigo, princesa.
3: Aqui é a mãe Cecília. Eu quero oferecer uma música pro meu pai, pra minha mãe, pra Sueli e pro Edson Gigante, é o Lado Maciel. A música é toda tatuada com Geninho e Mariana Fagundes. Pra todos que vão ouvir, tá? Tá na Montanha, tá beleza.
2: Obrigada, princesa, pela participação e pelo carinho de vocês aí, tá bom, Janete? Beijo pra vocês. Beijo, Marionice, beijo, Carmelita. Serginho, um abraço pra você e a gente se vê amanhã, né, Nice? Se Deus quiser. Beijo, minha querida, fica com Deus. Deus abençoe vocês ricamente. Então, chega agora Mato Grosso e Matias e na sequência tem Geninho, peão todo tatuado com participação de Mariana Fagundes. Agora são 13 horas e 5 minutos.

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11: E aí, como que está a sua tarde de domingão? Tá igual a gente aqui, ó? Beleza pura, sem mistura? Espero que sim. E é nela também que está sintonizado o nosso querido ouvinte, o Pedro. Boa tarde, Pedro. Fala comigo.
12: Oi, mocinha. E aí? Tô te falando mocinha porque eu não sei o seu nome ainda.
11: É Mari Cardoso.
12: Aqui é o Pedro Elias. Para te pedir um poema do Barrinha. Oferecer para todos meus irmãos, Jaci, Iraci, Lazim, Vera Lúcia e Aparecida. É um poema que é Saudade de Mãe. Faz favor e passa para nós. Eu, obrigado e tá aqui na Montanha Santa Beleza.
11: Obrigada, meu querido, pela participação e vou tocar já já o seu pedido, tá? Enquanto isso, quero mandar um forte abraço para minha querida amiga Ana Paula e seu digníssimo esposo Antônio, que estão juntamente com toda a família curtindo a nossa programação aqui da Montanhesa. Obrigada, minha querida, pela audiência e a paciência de vocês, tá? Também quero mandar um forte abraço para minha querida ouvinte, a Antônia Átila. Boa tarde, gatona. Seja bem-vinda. Fala comigo.
13: Oi, Marilei, boa tarde, tudo bem?
11: Tudo ótimo, querida.
13: É, o Átila aqui. É, manda pra mim, é Meiga Senhorita. Oferecer pro meu marido Freude, minha neta Ângel. Tô aqui na Fazenda Borá, assando uma carne, tomando uma cerveja.
11: Tá sofrendo, né, amiga?
13: E escutando a Montanhesa, como sempre. Beijo, obrigada.
11: Obrigada eu, minha querida. Beijo para toda a turma aí no Borá e região, viu? Obrigada pelo carinho e a audiência de vocês. Aproveite bastante, ó, e continue ligadinho conosco aqui, tá? Beijo para você e toda a turma aí. Então, vou tocar para vocês agora Henrique Diego, Meiga Senhorita, e logo depois tem Barrinha, Saudade de Mãe, e também Gustavo Lima, Vagabundo, com Luiz Fonsin, passam por aqui. Essa vai para você, viu, Ana Paula? Beijo, minha querida!
14: Vocês conhecem muito bem, ó.

Canta comigo, Campo Grande, vem. Aqui é. 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

hora e 26 minutos e a hora tá voando, então bora que bora, né, gente? Então participe, gente, por falar em participar, tem pessoas ligando aqui, infelizmente eu estou sozinha, não tenho como atender, tá? Por favor, mandem mensagens de áudio, tá, gente? Por favor, porque assim facilita a nossa programação para poder atender cada vez mais e melhor vocês, tá? Assim como a Vitória, né, que está curtindo a nossa, a Vitória Ramos, que está curtindo a nossa programação e pediu para curtir Leandro e Leonardo, eu juro, e ela oferece para o seu namorado Glênio, para o compadre Dudu, a Alesson, a sua comadre Nayane e todos os ouvintes e o pessoal que estão lá nos bagres. Beijo para vocês, meus queridos, e também para todos da Rádio Montanhesa. Obrigada, Vitória.

0: E também obrigada a todos os nossos ouvintes. E ela disse que se está na montanhesa, tá beleza e deseja um ótimo fim de semana, um domingão, né? Um ótimo domingo para todos. E ela ainda mandou mais um pouquinho aqui.
1: Estamos aqui na roça da Gislene, mãe da Nayane, sua vizinha. Estamos aqui para comer uma canela amarela e bebendo aquela boa.
0: Gislene, beijo, minha querida. Beijo, Nayane. Beijo, Dudu. Obrigada, gente, pela audiência de vocês e pelo carinho de sempre, tá bom? Beijo para vocês e, ó, curte aí bastante e aproveita o domingão de vocês aí, tá bom? Beijo para vocês. Também na nossa programação tá a Juliana, que pede para poder curtir Meu Velho Pai e oferece para o seu cunhado Baltazar, Belchior, a sua cunhada Glaucienne, a Didi, Clésia, que é a sua sobrinha, e também a sua sobrinha Manu, para o seu amor Belto, e lá no Indaiazinho, seu tio, que ela ama tanto, que é o Zé Pereira. Obrigada, minha querida, que é o prefeito, né, aí do Indaiazinho, e o prefeito do Indaiazinho, Ennio Moretti. Quero aproveitar e mandar um forte abraço também, um beijo carinhoso para minha querida amiga Nenita, que com certeza está ligadinha, curtindo a nossa programação. Obrigada, Juliana. Beijo para todos vocês aí, minha querida. Obrigada pela audiência. Vou falar agora com a Iris. Obrigada, minha querida, pela audiência. Fala comigo, gatona.
2: Oi, Mari, boa tarde, tudo bem?
0: Tudo
2: Manda para
0: ótimo.
2: nós ouvirmos aqui a música, ninguém música, ninguém faz igual com Rio Negro Solimões. É, manda para o pessoal aqui no Dado de Djalma, na montanhesa, tá beleza, obrigada, tchau, tchau.
0: Obrigada, eu, minha querida. Beijo para vocês aí no bar do Djalma, que com certeza tem uma cerveja geladinha aí nesse calorzão, né, gente? Vale muito a pena, merece sim. Aproveita, Iris. Obrigada, minha querida, pela participação e de todos vocês aí no bar do Djalma e toda a cidade ligadinho conosco, tá bom? Então, bora de música! Leandro e Leonardo, eu juro, logo depois tem Rio Negro e Solimões e também Jaine canta Meu Velho Pai aqui no nosso bloco musical.

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5: 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Quero mandar um abraço especial agora para minha querida ouvinte, a Sirene, que pediu para ouvir a música Amor dos Outros com Henrique e Juliano, ela que está lá na Vila das Viúvas e oferece para o seu esposo Geraldo, para sua filha Maria Júlia e para o filho Iuri, e também para todos lá em Presidente Olegário e para todos que gostarem da música. Obrigada, minha querida. Gente, quero mandar também um abraço e um beijo carinhoso para todos os nossos ouvintes, porque a Montanhesa está aí, ó, atingindo toda a nossa região. Obrigada a todos pela audiência, pela preferência e pelo carinho de vocês em Presidente, Lagamar, Guardamol, Coromandel, Paracatu, Gilmar Mundim. Beijo, meu querido! Beijo para você, beijo para toda a turma em Paracatu. Minha querida, já já sua música chega por aí, tá bom? E tem mais ouvinte para falar conosco. Boa tarde, minha querida.
6: Oi, Marileia, aqui é Manuele, falando Vaz Amor. Eu quero uma música dos Mato Grosso e Matias. Pode ser qualquer uma. Tá na Montanhesa, tá beleza.
5: Obrigada, minha querida. Beijo para vocês aí também, Vaz Amor. Pessoal aí dos Bagres, viu? No Cabeludo. Aí no Barreiro, a Dona Negrinha. Tuti, meu querido, meu amigo querido coração, beijo pra você e toda a família aí. Obrigada pelo carinho de vocês. Agora quem vai falar conosco é a minha querida ouvinte, a minha amiga do coração, a Joana.
7: Boa tarde, Mário Cardoso. Tudo bem?
5: Tudo ótimo.
7: A Joana do Sítio Correia. É, tá uma comadre minha aqui, cara, é muito chata. Ela quer ouvir Lourenço Lorival, menino da aldeia.
5: Não é chata, tá não.
7: É meu mogalo. Eu, né? Fico participando com a Regina. A chata é minha comadre Regina mesmo. Aí manda pra nós aí. Tá bom? Tá na Montanhesa? Tá. Beleza. Viu, querida?
5: Beijo pra você, minha querida. Beijo, Regina. Não deixa essa comadre sua chamar você de chata, não, viu? Fala com ela que você não é chata, tá? Joana, obrigada, minha querida. Galo, beijo pra você, meu amigo. Ótimo domingão pra vocês. E vou tocar a moda de vocês agorinha, tá bom? Obrigada a vocês pela audiência e eu volto depois das modas.

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4: Com certeza que no sábado e no domingo só dá 93.5 e melhor ainda com vocês de lá e eu de cá, né, gente? Obrigada pela audiência de vocês. Meu abraço agora vai para Dalva Luz.

0: Luzia, ela que está lá no distrito de Claro de Minas, ouvindo a nossa programação. Beijo, minha querida. Ela pediu para curtir Amor Eterno com Renan e Raí e oferece para o seu esposo, José Carlos. Obrigada, minha querida, pela audiência de vocês e todo mundo aí no distrito de Claro de Minas, tá bom? Beijo para vocês. Também o Zé Carlos vai falar conosco agora. Boa tarde, meu querido.
1: Oi, Mário. Boa tarde. Aqui é o Zé Carlos. Tô pedindo pra, podia passar pra mim aí a música Chora Pra Dormir com Renan e Raí. Eu ofereço pra Dalva e pra todos que gostaram da música.
0: Meu querido, me desculpe, mas eu não encontrei Chora Pra Dormir com Renan e Raí, mas vou tocar pra você Coração Ferido, tá bom? E também vou tocar uma que o pessoal gosta muito, Búfalo do Marajó com Muriel, e oferecer para todo mundo curtindo também, em especial minha querida amiga Nayane e a Gislene, que estão ó, a 220, hein, minha querida? A farra aí tá boa, hein? Só toradeira. Obrigada, minha querida. Beijo para vocês. Então, canta agora, Renan e Raí. Gislene, essa vai para você também, viu, minha querida? Beijo!

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4: E aí, como que tá a sua festa aí do outro lado? Tá boa? Eu espero que sim, viu? Então, para melhorar e animar ainda mais a sua festa, a nossa festa, vou tocar para vocês agora Glauco Favorito, com participação dele, Guilherme Silva, Dó de Mim, bora dançar. Logo depois tem João Neto e Frederico, solteiro, sofredor.

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0: E o Domingão Especial de hoje, com a minha participação, Mari Cardoso, está chegando na reta final e já já o nosso querido amigo Eldi Silva chega na programação para falar com vocês. Enquanto isso, a Abadia Eterna fala com a gente. Boa tarde, minha querida.
1: Boa tarde, tudo bem com você?
0: Tudo ótimo.
1: Gostaria de oferecer uma música com Rio Negro e Solimões, Velha Fazenda.
0: Sim.
1: Ofereço meu filho Márcio, minha nora Cláudia, mãe dela Nilda. Nós estamos aqui na Água Quente. E meus irmãos lá na Biboca e Brejinho. Muito obrigada, um abraço, ótimo domingo.
0: Obrigada a você, minha querida. Beijo para todo mundo citado aí na sua mensagem, tá? Obrigada, Badia, pelo carinho. Beijo para vocês aí ligadinho conosco, tá bom? Vou tocar então para você agora Rio Negro e Solimões, Velha Fazenda. Mas também quero aproveitar e mandar um abraço especial para minha querida amiga, a Rosana Granfa, que está ligadinha aqui conosco desde cedo, né, minha querida? Obrigada. Beijo para você. E para toda a sua família, tá? Obrigada pelo carinho e pela audiência. E a gente se vê daqui a pouco. Beijo, minha querida. Canta então pra gente Rio Negro e Solimões. E logo depois tem ele, o embaixador Gustavo Lima, Cama e Coração. Também tem Felipe Araújo e Marcos e Fernando na nossa programação do nosso bloco musical. Eu volto já já.

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0: Dizem que o que é bom dura pouco, né? E durou, viu, gente? Como a hora passou rápido, é porque eu estava me divertindo muito. Espero que vocês tenham gostado de coração da minha participação aqui no Domingão Especial da Montanhesa, porque eu fiz tudo com muito carinho e dedicação para vocês, tá bom? Minha participação de hoje está chegando ao fim. E antes de eu ir embora, eu quero mandar um forte abraço para nossa querida ouvinte e amiga do coração que eu amo muito, a amicíssima da minha mãe, Alessi, e o Valdeci, também, lá no assentamento Nossa Senhora da Guia. Obrigada, minha querida, e para toda a sua família aí curtindo a nossa programação. Um pouco mais para cá, perto de Guardamó, quero também mandar um forte abraço para minha querida amiga Norma, também o Lindolfo. Gente, diz ele que gosta tanto da Rádio Montanhesa que tem hora que ele empolga, que ele falta pular igual pipoca na panela ouvindo a Montanhesa, viu? Beijo, Norma, beijo, Lindolfo. Obrigada, meus queridos. Também são nossos queridos amigos de dentro de casa. Obrigada pela audiência de vocês. Também para a tia Rosa e o Zé Café, lá na beira da Catirina. Obrigada para vocês. Obrigado por vocês estarem passando essa tarde aqui conosco. Também para Valéria, minha prima, filha da tia Rosa e do Tizé Café, juntamente com o Articum, que deve estar lá, ó, pegando aí, ó, nas tetas da vaca, já tirando leite, se ele não estiver dormindo ainda, né? Porque depois do almoço o homem gosta muito de dormir, eu tô achando que ele deve estar dormindo. Mas já, já, a Valéria joga uma água gelada na costela dele, ele pula da cama e vai pro curral. Beijo para vocês, gente. Obrigada de coração, tá? E o Manuel Vida, da Fazenda Curral Velho, fala com a gente agora. Boa tarde, meu querido.
1: Oi, Mari Cadu.

0: tarde, boa tarde, Manoel Vida aqui do Arruera Beira Catirinha. Tô vendo esse programa assim, você tá lindo, é lindo demais da conta.
1: Obrigada.
0: Aí eu vi umas pedidas de moda aí agora da Eterna aqui, da nossa região, dos meninos aqui, assim, o irmão delas, aqui, o Thaís, Denise, povo aí. Esse povo aí, esse povo que eu amo, é tão bom, esse meus mandos. Quando a moda é pra mim é isso, e eu não vou nem escolher que moda que é, se tiver, for possível aí no seu finalzinho do seu programa. Mas não é uma moda bonita pra nós aí, pra iluminar essa dedo com a tirina aqui.
1: Pode deixar.
0: E eu tô de frente aqui, a Marlene aqui, mas a Denise aqui, eu tô do outro lado aqui, sofrendo aqui, isso. Tranquilo, Deus, comendo... Tomando uma sub-zero aqui, tomando uma pinguinha salina.
1: Você tá sofrendo mesmo, aqui.
0: Mas tô tirando a bênção de Deus, solitário. Mas manda aí pra mim, oi. Manda pra mim, pra ver se for possível. Ô, seu programa é um programaço.
1: Obrigado.
0: Sim, é dedicado. Ei, manda pra mim, se for possível. Pega a moleza, tá beleza?
1: Obrigada, Manoel. Obrigada, meu querido. A gente... faz com muito carinho, né? Porque a satisfação de vocês é a nossa dedicação. E assim também é a minha, tá bom, meu querido? Obrigada, viu? Também, gente, não posso deixar de encerrar a minha participação de hoje mandando um forte abraço para minha querida amiga que eu amo de paixão, a Marli Matos, juntamente com seu digníssimo Paulinho lá no Indaiazinho. Obrigada, minha querida. Aproveitar e estender o abraço para todos os feirantes, viu? São dignos do nosso respeito, da nossa admiração e do nosso carinho. Amo muito você, tá, minha querida? E te admiro muito. Beijo para você de coração e tô com saudades, tá? Então vou me despedindo por aqui, vou ficando por aqui, deixando um abraço para vocês, agradecendo a audiência e a paciência, tá bom? São 15 para as 15, 15 minutos para as 3 horas da tarde. Já já o Eldi Silva chega por aqui para dar continuidade na nossa programação, fechando a tarde de hoje do Domingão Especial. Deixo para vocês um forte abraço, desejo um ótimo final de domingo abençoado e uma semana abençoada, cheia de coisas boas e momentos inesquecíveis a cada um de vocês, tá bom? Vou fechar com Gino e Geno, porque eles estão igual eu, né? A gente costuma falar que os dedos já estão, ó, juntinhos para não ter que usar aliança, porque namorar é bom, né? Mas casar, logo depois tem Rio Negro e Solimões, ruim de sinal. E também Gustavo Lima passa por aqui com 10 na mente. Beijo para vocês e até a próxima. Tchau, tchau. Fiquem todos com Deus. Fui. Beijo.

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Oi, gente, 3:03, nós estamos chegando, viu? É, emendando aqui a última hora do Domingão Especial ao vivo pra você, tá certo? Obrigado aqui a Mari, que comandou aí do meio-dia até agora as duas, né? É, já havia... É, também aqui as participações de Wellington Assunção, de 8 até o meio-dia, com Conexão Montanhesa, e também a missa, né, de 7 às 8 com o Padre Marcos, lá da Igreja de São Vicente de Paulo, e também o Maurício Araújo, de 5 às 7, aí abrindo o Domingão Especial. Estamos aí para complementar a programação de hoje e liberar já, quando foi 10 para as 4, tipo assim, o jogo entre Vitória e Cruzeiro pelo Campeonato Brasileiro. Aqui é o Di Silva e espera te fazer companhia neste restinho de programação aqui na Montanhas FM, na sua 93.5, valendo a sua participação pelo 3813-1113 ou 996-88-1049, dentro aqui do seu Domingão Especial. Boa tarde, bem-vindos ao programa. Oba, 3:04.

0: Edson Hudson, foi você quem trouxe. E a Maiara e Maraíza, é com eles participando. Vamos começar aqui as participações, hein? Hoje o programa é curtir, igual o coice de porco, como diz o ratinho, né? E vamos colocar a galera pra falar, indicar música. Oi, fala com a gente.
1: Olá, Helder, tudo bem? Sou aqui a Noeli, de Águas Lindas. Quero oferecer o programa a todos os ouvintes e pro meu, principalmente pro meu amor da minha vida, Vanderlei Cheiroso, que está aqui comigo, curtindo a rádio desde cedo, viu? E que esse domingo seja um domingo abençoado e uma boa semana para todos vocês.
0: Obrigado, Noeli, o Vanderlei Cheiroso, lá do Goiásão com a gente, né? Ouvindo lá a gente, a eles, forte abraço, obrigado, boa tarde, tamo juntos, viu, gente? Obrigado aí pela participação com Deus, viu? 3:10, mais um ouvinte para falar comigo.
2: Oi, meu amigo Elton Silva, tudo bem? Manda para me ouvir, volta para mim com roupa nova, por favor, aqui no bar do Vasquinho. Tá na montanhista, beleza. Abraço. Tchau, tchau.
0: Abraço, viu? Ah, ele quer volta pra mim com roupa nova, original. Show de bola essa, hein? Você tá doido, minha querida? Obrigado pela participação. Boa tarde, 3:10 agora. 93.

0: Roupa Nova na 93, e você e a música Volta Pra Mim, indicação aqui da nossa amiga Iris, viu? Obrigado a ela pela participação, boa tarde, galera, aí também, viu? É, toda a turma aí no Bar do Djalma, forte abraço, 3h14.
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0: Oi, de volta na programação do nosso Oba, do nosso Domingão Especial, viu? Olha, abração lá para o nosso irmão, né? Alô, Ivair Pereira, viu? Abração para o nosso irmão Ivair Pereira, a sua esposa Jéssica, tá? E também lá os filhos, né? Felipe e Mariana, estão lá em Paracatu, né? Aí ouvindo a gente, ouvindo a Montanhas FM. Aquele abração, Ivair, né? Mano, Ivair, Jéssica, Felipe e Mariana, viu? Muito boa tarde, obrigado aí pela preferência junto à Montanhas FM e lá tomando aquela cervejinha, né? Porque o dia foi pesadão, não foi, Ivair? Depois parar, porque amanhã pega firme de novo, hein? É segunda-feira. Então tá bom, vamos colocar mais gente pra falar com a gente, indicando mais moda, mais música aqui no nosso programa. O seu programa é o seu Domingão Especial. Fala comigo!
1: É, eu disse. Nós estamos aqui na água que lavando o pescoço do lado de dentro e tomando uma cervejinha, bebendo umas 51 pirassununga. Aí você manda pra nós a moda aqui. E o João Branco, o William, o Edson lá no... O Edson, irmão do João Branco. Aí você... A música é... Uma dessa internacional que você souber.
0: Certo. É?
1: A gente tá falando é o Coice.
0: Dessa boa, né, Coice?
1: A turma do Edson lá na Carranca, lá, viu, Edson?
2: Essa aí?
1: O Edson é isso?
2: Acabou que me ligou.
1: Que e... Tá é. Terra, lá e o Cromar? Cromar, o Zé não, ele deve estar a turma mesmo, lá.
0: Certo.
1: Nós tá bando de cá, está na bando de lá.
0: Beleza. Alô, aqui.
1: Ué, do seu?
0: Oi.
1: É, vai não tá saindo muito boa, não, porque o negócio aqui já engoliu muito caldinho da confusão. aí nós vai engolindo mesmo o caldinho aqui.
0: Tá certo.
1: Vai ter que buscar nós, nós tá tudo bem.
0: Eita, esse aí é o Marquinhos Coice, seu tá o Marquinhos Coice, seu tá lá no João Branco, né? Lá no João Branco, lá na água quente, né? Seu moiando o pescoço, né? Passando água no pescoço, ele manda pra galera, viu aí do Edson Veículos, a turma aí do Edson Veículos, viu? Eita, povão danado de bom, né? Então aquele abração, gente, obrigado pela participação, um forte abraço. Mais ouvinte, pra falar comigo, boa tarde, será que é ela ou será que é ele? Vamos ver aqui.
3: Oi, Eldi, tudo bem?
0: Tudo.
3: A Jancy Tio Correia. E como é que você está? Tá bem? Isso dali, bem, né?
0: Tudo tava... bem.
3: Ah, não, vou falar nada, né? Eu quero pedir uma música.
0: Ah, qual?
3: É, eu quero Rio Negro Solimão Estou Mal. Pra mim é meu galo aqui e com mais Regina e com o Pativano. Tá bom?
0: Tá
3: na montanha, tá beleza. Tchau, obrigado, com Deus. Ah, vai que passa 30 segundos. Mas eu vi isso dela, olha que eu chamei ela, olha a coisa, ela.
0: Eita, essa é a Joaninha, né? Mas o galo lá no Sítio de Chão Correia, ouvindo a programação. Forte abraço a vocês aí, vem boa tarde mesmo. E já já chegando a moda que vocês pediram aí, beleza? Mais um ouvinte pra falar nesse bloco, fala comigo aqui, ó.
4: Boa tarde, meu amigo Eudes Silva.
0: Boa
4: tudo
0: tarde.
4: Bem? Um tempo que eu não falo com você, meu filho.
0: Pois
4: como é que você tá? Como é que tá o baralhado aí? Como é que tá as coisas? Fala
0: Supimpa
4: comigo.
0: Supimpa legal.
4: Hoje eu vou mudar o pedido aí. Manda pra nós aí um Gustavo Lima aí, chonado pra nós aí, mais recente dele aí, falou?
0: Falou.
4: Eu ofereço pra todos que estiver curtindo a Montanhas FM aí, falou? E pra todos os cruzeirenses. Falou, meu amigo?
0: Tá
4: com
0: certo.
4: Deus, um abraço. Tudo de bom. Falou que Deus abençoe você e toda a sua família. E fica duro aí. Nós aí daqui a pouco, falou?
0: Falou.
4: Então tá bom, com Deus, um abraço, tudo de bom pra você.
0: Obrigado. Portanto, isso é o Reinaldinho da Repá, viu? É, daqui a pouquinho tem o Cruzeiro contra o Vitória da Bahia pelo Campeonato Brasileiro, hein? Então tá certo, vamos curtir moda às 3h22 agora.

Essa foi lá para o Marquinhos Cois, viu? É, lá no João Branco, na Estelde, galera toda aí, viu? Forte abraço, gente, viu? A turma também lá no rancho, né, do Edson Veículos, aí na comunidade Carranca. Ei, pra matar as saudades, hein? Robin Gibb, like o Fu. Já já tem Amor de Trem, hein? Aqui na programação. E pra você, no nosso Domingão Especial com o Leonardo. Ainda mais pedidos, 3h33.

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15: Oi, forte abraço, 3 horas e 36, né? Hoje o programa é um pouco mais curto, já tem o futebol, mas ainda dá tempo de a gente levar aqui ao ar, tá certo? As participações de mais ouvintes indicando música aqui na programação da 93, beleza? Opa, fala com a gente!
16: Oi, Aldi, bom dia, boa tarde, amigo. Eu tô escutando o programa agora. Eu tava vendo a sua televisão. Toca aí o César Minotti, Fabiano. Qualquer uma música boa aí pra mim, Aldi. Eu feliz a todos os ouvintes que escutar também. Tá na montanha, tá beleza.
15: Valeu, Sandalto. Obrigado pela participação, viu? Aldi, boa tarde. Manda uma música bem boa, viu? Aí é da nossa época, pra todo o pessoal que pegou a estrada indo pra Barretos, né? É pro Célio também, viu? Que Deus abençoe todos e que cheguem logo e em paz. Viu? Então a galera indo para Barretos, forte abraço, vão com Deus, vão na fé, tá tudo certinho, né? A Simone manda para vocês aí, forte abraço e uma aí da época para vocês, beleza? Já a gente coloca aqui para ela, tá certo? Então tá muito bom. Tem aqui mais participações com a gente no nosso programa. Boa tarde, roda aí pra gente, Zé Henrique Gabriel, e a música Mina de Minas, viu? Assina aqui a Isabela, obrigado a ela pela participação e tá na montanhesa, tá beleza? Tem aqui o nosso mano Ivaí, né? Lá de Paracatu, mandamos pra ele um alô e ele mandou pra cá esse áudio. Fala aí, mano Ivaí, boa tarde.
17: Boa tarde,

0: Ô, Helder Silva, meu mano querido, abençoado. Aqui é seu irmão Ivaí falando, aqui de Paracatu, diretamente. No fundo aqui tá um borulhão, tá doido, senhor? Queria pedir aí o amor de trem do Leandro Leonardo. Pode ser? Dedicar pra todo mundo aí de Vazante, aqui de Paracatu, Triângulo Mineiro, Noroeste, todo mundo que quiser ouvir. Tranquilo? Um abração pra você, viu?
1: Obrigado, mano. Ivair, viu? Sua família, Jéssica, né? Mariana, né? E o Felipe lá em Paracatu, né? É ouvir a gente. A vocês aí, forte abraço. Obrigado aí pelo prestígio, viu? Então, a moda pedida aí por eles. Eu com aqui o Leonardo, amor de trem. Boa tarde, 3h38.

0: Sandra Maria Madalena, essa que a Simone viu, mandou aí para toda a galera indo para Barreto, São Paulo. Vão todo mundo com Deus, hein? A gente volta já já para rodar aqui as últimas duas músicas, inclusive a Mina de Minas, pedida aqui pela Isabela. Já já, aqui no nosso programa, e também a pedir aí do Valdir, né? Valdir Borges está lá na comunidade da Carranca, pegando ainda aquele almoço, 3h49. A nossa rádio.
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2: Supermercado Reli informa a hora certa. 3h50.

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6: E você, 3 horas e 52 minutinhos, 3 e 52, já já tem o futebol, já já tem Vitória e Cruzeiro, aí por mais uma rodada do Campeonato Brasileiro, beleza? Meu querido Valdir Borges, fala comigo, indicando moda.
9: Aô, Eldi Silva, boa tarde. Aqui quem fala é o Valdirão, Valdir Borges. Estamos aqui se arrotando um almoço aqui na casa do meu cunhado Zé, já morreu dois frangos canela amarela aqui.
6: Puxa!
9: Uma churrasqueira acesa, jogando um truque, o pau tá quebrando. Nós tá aqui na comunidade da Moreira. Faça uma música pra nós aí, que ela... Toalha Branca, Inigente. Aí pro Zé, pra Zena, a Graziela, Zé Júnior, Davi, a Lázara, Victor, Maria Clara, Maria Valentina e Ana Clara. Tá na Monteza, tá, beleza. Tchau, obrigado.
6: Obrigado a vocês, viu, pela participação aqui no programa. Já já, pra fechar aqui, então, a toalha branca pra vocês, beleza? Forte abraço, degusta aí. A terreirada vai esvaziar, hein? Já morreram dois frangos lá, citador de churrasqueira acesa. E o bicho tá pegando. Forte abraço, obrigado, viu? Antes, a Isabela quer curtir Minas de Minas, viu? Aqui com o Zé Henrique Gabriel. Forte abraço a você. Obrigado pela preferência.

Conferência, tá certo? E vem o futebol, e depois do futebol vem a oração da tarde, e na sequência, tá? Aí tem pra você o Pistaneja, Clube da Viola e o Cidade Ló. Forte abraço, obrigado, boa tarde, bom domingão. Amanhã eu estarei de volta com você a partir de 5 da matina no Sinfonia Sertaneja, porque tá na montanha, tá beleza?

0: voltar a frequentar o G5 do Brasileirão. Vamos nessa, bom trabalho, Poeta Azul!
1: Ah, é Piquitito!
2: Vivendo e aprendendo a jogar, nem sempre ganhando, nem sempre perdendo, mas aprendendo a jogar. Alô, nação! Juntos, paixão e fé! Alô, Cruzeiro, Cruzeiro, mexe comigo. Vou mexer com a nação celeste. Você comigo na Itatiaia, obrigadão pelo carinho, pela sua audiência. Você no radinho, obrigado, hein? Tá rodando aí pela cidade de Belo Horizonte. Qualquer outra cidade através da rede Itasat. E mais de 80 cidades cortando esse estadão de Minas Gerais, de norte a sul, de leste a oeste. De branco, como disse o Pance. Vem o Cruzeiro, com detalhes em azul. O Otávio fica com a camisa mais ali pro roxo, né?
3: É, uma camisa mais rosa mesmo, né? Um rosa mesmo, é um rosa e parece o colete que a gente tá vestindo aqui da CBF. É bem parecido o tom do colete da CBF, a camisa também do goleiro Otávio.
2: Ô, Pance, o dono de Salvador, você vai acompanhar o ataque do Vitória, é isso?
3: Primeiro tempo, sim. Tô com Vitória.
2: Apito a bola, bola. Começa o jogo aqui no
1: Brasil. Zé
2: Lucas já briga de meio pra ganhar pra Gerson. Simbora, simbora, simbora. Ele trava na bola, toca a bola pra Matheus. Abre na esquerda, bola com o Gabriel Rubens. Recebeu, dominou, trabalhou, tocou no meio. A bola vai chegar para Gerson. Tá devendo, hein, Gerson, hoje, pra voltar a jogar aquele ótimo futebol que você sabe. Jonathan Jesus, recebeu de volta. A equipe titular trabalha com o João Marcelo para Zé Lucas. Errou o passe, já corta por aqui. Martínez foi derrubado. Primeira falta no jogo, hein? Matheus Pereira reclama e é o Arruio com o primeiro cartão, será? Tá com a mão no bolso o Candanzan. 50 segundos agora. Ele vai dar cartão? Tá conversando com a rua e tal, tal. Não, não deu o cartão. Falta cobrada, a bola vem por aqui, vai receber, dominado na bola, a bola vem Jamerson. Toca na bola, recua a bola errada. Ficou para Matheus Pereira. Trabalhou, pintou a chance do gol. É para Gerson, é para você, Gerson. Levantou na grande área, errado nas mãos do Lucas Arcanjo. Em Rubem.
4: O Matheus Pereira, atento pelo meu campo, aí acha o Gerson. No momento do cruzamento, ele pega mal na bola, 0-0, informando o Nimed BH.
2: Já responde Vitória, Jonathan jogou para fora, é lateral. Bola vem para o meio, trava na bola, Matheus Silva, lateral. Ele recontando com o Kaká, jogador do Cruzeiro. Ele recebeu, dominou, voltou para Lucas Arcanjo, bom goleiro. Ele trabalha a bola, entrega aqui, a bola vem para Jamerson. Trabalhou, recebeu, dominou, tentou a jogada. Já passa, trabalha a bola, o lateral. Ele recua. Ali dá, intermediário até o goleirão Arcanjo. Trabalha para Matheus. Vem trabalhando também o Kaique Gonçalves. Outra vez o Matheus Silva. Cruzeiro marca a saída. Ele bora 0-0. Começo do jogo aqui no Barradão. Jonathan corta. Bola para Gerson. Vacilou, já perdeu. Lançamento longo. Pedro Machado de Vitória. Saiu Otávio. Sensacional para evitar o gol. Aí volta a bola para Matheus e Eric. Bateu direto. Otávio de novo. Espetáculo. Lá no goleiro do Cruzeiro, torcedor do Vitória, fica de pé, bola para Jamerson, já começa a aparecer o goleirão, goleiraço Otávio.

0: Agora vai voltar para o Vitória. Que coisa incrível, hein? 2 minutos e 4 o gol do Vitória. Otávio duas vezes. Sensacional! Sensacional! A bola vem ali para a direita, agora com o Eric, dominou, da direita para a esquerda, tem que chegar alguém, não chega ninguém, a Rui não chegou, bola para a Jamerson, volta a bola, trabalha a bola para Diego Tarsia, o argentino vai voltar, volta tudo, entrega a bola, trabalha com o Luan Cândido, o Luan Cândido solta a bola, vem para a Jamerson, vai para a linha de fundo, briga bem o Arruia, toca na bola, tiro de meta, Unimed BH. 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Eu tenho que chamar o Pance, né? Vou te contar, Pance. O Otávio evitou por duas vezes o gol do Vitória.
1: Exatamente. Depois, na segunda, uma defesa arrojada, porque ele sai do gol na primeira para interceptar o atacante. Depois ele vai lá para fazer a defesa no ângulo. Olha o Vitória.
0: No erro do Cruzeiro, incrível, jogando, saindo, jogando errado. A bola vem para a direita, Matheus Silva, na goleira, grande César e Vitória! João Marcelo sobe e tira. Escanteio pro Vitória aqui na esquerda.
1: João Marcelo saiu cabeceando. Saiu a caça do espaço, né? Porque ali não tinha jogador próximo, mas pelo símbolo não, colocou para fora o zagueirão da equipe celeste. É escanteio. Vamos ver quem apresenta para a batida ali na equipe do Vitória.
0: Escanteio da Vitória. Kaká tá na grande área.
1: Matheus Silva. Do...
0: Vem Matheus Silva, bateu curtinho, bola para Diego Tarja. Recolheu, dominou, jogando grande área, César de Vitória, defesa, Celeste tira. Rebote, a batida de longe de novo. Para cortar o Jonathan, volta a bola. Erra por aqui o jogador de Vitória. Vai tentar o Wesley, já perdeu. Ainda recua, Jamerson. Chama o goleirão Arcanjo para jogar. 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Passamos de 4 minutos e o Vitória... Vê o que veio. A bola vem com o Eric. Faz o passe na frente. Vai receber. Vai trabalhar. Impedimento marcado no ataque. Rubro Negro, Pansy.
1: Matheus Silva estava por ali também. Rondando a intermediária do Cruzeiro. Já não estava valendo, hein? A bandeirinha já tinha sido erguida. E o lance já não valia mais nada. É o Vitória tentando. É o Vitória tentando. 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
0: Passamos de 5. Aqui no Marradão, 0 a 0, 0 a 0 para Cruzeiro e Vitória. 28ª rodada brasileirão. João Marcelo recebeu, tocou no meio. Matheus trabalhou para Zé Lucas. Já procura na frente. Arrui ganhou do primeiro. Vai abrir na esquerda para o Rons. Se chegar, é bola boa. Chegou chegando. Quem sabe o cruzamento. Ele volta tudo. Entrega a bola, trabalha a bola para Wesley. Encostou o Gerson. Já solta a bola, trabalha para Matheus Pereira pela meia esquerda. Procurou para Rojas. Wesley é quem chega primeiro na ponta, ganhou. Vamos lá, Cruzeiro. Timbora, Cruzeiro, para buscar esse gol. A bola vai chegar para Matheus Pereira no bico da grande área pela esquerda. Já soltou a bola. Vem trabalhando, tocando nela, Gerson. Curtinho para Wesley. Com Rojas. Entra na área, bateu cruzado. Errado. Bate no zagueiro. Volta nele e vai para fora. Rubens.
2: O detalhe, a infelicidade do Rojas, mas valeu pela disposição buscando a linha de fundo. Cruzamento, ela pega por último no jogador argentino. Vai para a linha de fundo. Tiro de meta pro Vitória 0 a 0. 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
0: De novo vem Eric trabalhando, tentando na frente. René passou, pediu, Cruzeiro já ganha mais uma. Com o Jonathan, tocou para Wesley. Wesley trabalhou pelo meio, Caio Jorge vem buscar. Solta a bola na esquerda, caiu o jogador do Cruzeiro. Ele recebe a falta, é falta nele. Passamos a marca de 6, 0 a 0. 0 a 0, primeiro tempo de jogo. 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
3: Obrigado. 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
0: Aqui no Mercado, trabalha no Cruzeiro 0 a 0, 0 a 0. Agora vem ali com Jonathan. Jonathan Jesus. Para João Marcelo, aberto aqui o Fagner. Praticamente não falei o nome do Fagner até agora, com 7 minutos. Bola para Gerson. Ele recolheu ali na linha divisória. Dá um pro grid, volta a bola pro Jonathan. Vai René em cima dele, abriu. João Marcelo vai procurar na frente um Arruio. Vai receber, recebeu, encarou. Jamerson vem para a fita, solta a bola para Matheus Pereira. Vem pela minha esquerda, o passe na frente, limpou o Wesley, bateu. Explodiu no zagueiro, foi a nocaute, hein? Pegou no zagueiro e foi a nocaute. Rapaz, que bolada. Vou te contar, hein? 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

0: tem que parar esse jogo aí, né? Hein, Rubens?
1: Tá doido, um fuzil, ó. Garoto pegou uma cacetada e caiu, meu amigo, no gramado. Agora tá voltando. Totalmente grog, hein? Acertou em cheio, Wesley. Pegou ali no Luan Cândido, que cai no gramado. E o Matheus Pereira sempre buscando ali pela ponta esquerda, né? A sua melhor jogada. E o Wesley finalizando 0-0. 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
0: 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É brasileirão. Com sol aqui, mas tem perspectiva, sei lá, probabilidade de chover mais à noite. Nesse momento, pô, e lua, sol para cada um.
2: Eu tô assim, ó. Eu tô soprando para ver se não chove, porque o ano passado aqui virou uma piscina. Hoje não. Ô sol, fica aí. Depois pode chover, porque chuva é bênção. Tá 0-0, informando o Remédio BH.
0: E vem trabalho na bola, João Marcelo tocou na frente, bola pra rua, vacilou, perdeu. Zé Lucas vai na marcação, bola com o Jamerson. Ele recua tudo, trabalha a bola, toca no meio, bola vem ali pra Caio Gonçalves. Já passou Vitória, briga na bola boa, Cruzeiro pra ganhar, Jefferson. Com a sobra, é pra rua. Simbora, simbora, simbora. Ele recolheu pela meia, ninguém encosta, tem que encostar alguém. Aí ele foi tocado, é falta, não. Ele não deu a falta e o Arruia pegou a bola com a mão. É falta contra o Cruzeiro. Ele não deu a falta no lance do Vitória, mandou seguir e agora também manteve o critério. A bola vai chegar ali pela direita com o Matheus Silva, dominou 0-0, 9,5. Matheus Silva vem, Wesley volta para a marcação, para ganhar. O ponta do Cruzeiro ganhou. Aí tem que soltar essa bola no meio. Vem pro Zé Lucas. Toca pra frente, é pela bola, vai cair, Jorge, vai subir. A defesa para tirar, Kaká ganha dele, domina a bola pela direita. Já soltou pro Eric, chega brigando o Rojas. O argentino ganha, simbora, simbora, no contra-golpe. Simbora, simbora, Rojas. Domina, trabalha, toca a bola na frente, é para o Wesley. Na ponta esquerda, simbora, Cruzeiro, para buscar esse primeiro gol, Matheus Pereira. Ele recebeu pela meia esquerda, tem que encostar alguém. Tem que abrir alguém. Agora sim, ele vai recuar a bola com o João Marcelo. Tem para jogar o Fagner. Agora o Fagner aparece, ele recebeu na ponta direita. O Vitória volta tudo pela marcação, 0-0, quase 10-10 agora, 10 jogados. Bom primeiro tempo de jogo, a bola no meio de campo, trabalha Gerson, ele recolhe e domina, a bola solta para ele. Entregou para João Marcelo, avança, o zagueiro toca na frente, não vazio para ninguém. Corta Luan Cândido, a bola vai chegar para René, perigoso, ele vai dominar, toca de calcanhar. A bola vem para Mateuzinho, quando ele escapa na marcação, sofre falta, é falta nele, atenção. Torcedor do Brasil, Itatiaia marca para você, 10 minutos, 10 passados, primeiro tempo de jogo. Placar do Barradão no Brasileirão, 0-0 para Vitória e Cruzeiro.
3: 11 minutos, primeiro tempo em São Paulo, Neoquímica Arena. Corinthians e Fluminense estão empatando por 0-0.
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0: São de todos, é minha própria emoção. Obrigado pelo carinho, pela sua audiência. Sai jogando por aqui, Jamerson, lateral do Vitória, tenta na frente, a bola para René. Chega primeiro que Jonathan, domina. Ele é bom jogador, ele carrega a bola, toca a bola, procura Mateuzinho, vai voltar para ele, levou pro fundo, René bateu cruzado, caiu o jogador do Vitória na grande área, ficou pedindo pênalti. A bola ficou para Eric, na ponta direita, entrou na área, trouxe para perto da corda, rolou para trás, a bola pelo alto. Tira por ali o Jonathan, complementa a Arruia. Arruia toca na bola, vai chegar o Caio Jorge. Primeiro vem o Luan. Recua a bola até o goleirão Arcanjo. Fez sinal o Candançan que o lance ali que reclamava pênalti. O Vitória, ele está dizendo que não houve nada. Então vamos para o jogo. Agora com 11 minutos. 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Aposta não é investimento, a bola solta no campo de ataque. João Marcelo primeiro que René, para ganhar, toca, toca a bola para Fagner, Fagner no meio. Errou por ali. Tentava chegar o Cruzeiro, já ganha Matheus Silva, arriscou de longe. Otávio cai pra espalmar a bola pra fora, bola perigosa, venenosa. Veio de longe o chute e a bola pra fora, escanteio em Pansi.
2: É impressionante, né? O Cruzeiro, no jogo do Santos, o Rodinei, ele foi pra cima do Rojas.

0: hoje é o Matheus Silva. Esse é assunto pro nosso Alê. Mas é impressionante, hein? Vai ganhando campo, vai ganhando chance, vai ganhando espaço. Escanteio para a equipe do Vitória. É ele mesmo. É o próprio do chance, vai pro Matheus. É o Matheus Silva para cruzar do lado esquerdo de ataque do time baiano.
1: Já fez três ótimas intervenções. O goleiro Otávio com 13 minutos de jogo, hein? Vem para a cobrança na ponta esquerda. Matheus Silva, lateral. Na área eu tô vendo o Kaká, o zagueiro Luan Cândido. Tô vendo também o Renê, o Eric. Bola perigosa, segunda pra... Minha cabeçada vai para fora. 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Aqui o trabalho não para. 13 minutos jogados. Primeiro tempo de jogo. Placar de 0 a 0 para Vitória e Cruzeiro. 28ª rodada. A bola na grande área do Cruzeiro, olha. Aí o João Marcelo, toca pro Zé Lucas. De boa, atrapalha a bola para Fagner, voltou para Zé Lucas, foi puxado pelo braço, ficou no chão, aí é falta, né? E já cobra a rua, vamos lá, Rui. Rapidinho, trabalha, Matheus Pereira, recolheu, passou o Rojas, ele não abre pro Rojas, vai tocar curtinho pro Gerson, Gerson entrega a bola para Rui, recolhe, domina pela direita, trabalha a bola, 0x0, para Vitória e Cruzeiro aqui, em Salvador do Barradão, bola com Gerson, ele procura um companheiro, trabalha, a bola para Jonathan, na esquerda, no peito do Gabriel Rojas, encostou não, ninguém, aí ele volta a bola, aí é o jogo, tá na frente, volta, ele recua tudo, a bola com o Jonathan, para Gerson, voltou com o Jonathan, toca no meio, para Zé Lucas, lá vem o garoto, limpou bonito o garotinho, ele recolhe, domina, trabalha a bola, solta a bola, 14 minutos e meio, a bola aberta aqui pela direita com o Fagner, volta tudo, Vitória para a marcação, 0x0, mas o Otávio já participou três importantes intervenções. A bola vai voltar outra vez com o Cruzeiro no círculo central. Jonathan Jesus, trabalha a bola, solta a bola. É o João Marcelo quem está ali, né? Pela direita, tocando, eles ficam invertendo. É o Gerson agora, é o Jonathan agora. João Marcelo está aqui quase como lateral. A bola no meio, não pode perder, Matheus. Perdeu, não pode perder. É que errou, Vitória, a bola vai nas mãos do goleirão. Nem foi na mão, né? Nos pés ali do Otávio. Otávio trabalha curtinho, solta a bola, vai chegar ali para Zé Lucas. Passamos a marca de 14, quase 15, 0x0. Daqui a pouco, a opinião é do Alê, também do Fabrício Gerson. Tenta o lançamento longo, mal. Locando, chega e tira da grande área. A bola pelo alto, vai Renê, vai subir, vem cortar Gerson. Já toca a bola para João. João para Gerson, vamos Gerson. Acelera Gerson, ele domina. Ultrapassa ali, visória. Trabalha a bola com a perna canhota. Entrega para Rui, volta para o Gerson. Gerson na direita, recebeu Fagner. Já faz o passe para o Caio. Entra na pintura, chance no cruzamento. Tira a defesa. Luan Cândido chegava em cima. Corria também o Caio. Bola para fora, pontada perigosa do Cruzeiro. Escanteio, Rubens.
2: Agora sim, o Cruzeiro com um pouco mais de força, buscando atacar pela ponta direita. E o cruzamento, mas antes a zaga do Vitória, mandando para escanteio. Vem você nessa, pique. Fagner vem para a batida.
1: Capricha, Fagner. Passa a Momela, vê se ela fica na rede. Escanteio pela direita, jogou na grande área. A bola passa por todo mundo. Fica fácil para o Vitória. E vem contra golpe, Mateuzinho, Jonathan chegou, ganhou na boa, para Fagner, preparou o cruzamento, solta a bola para Gerson com o Matheus, aí já vai voltar tudo, Vitória, empurrado ali o Matheus Pereira, segue o lance, 16 do primeiro tempo, jogo, já tem o Alê, já tem o Guerreiro, opinião aqui na Itatiaia, placar de 0x0, Cruzeiro vem com posse de bola, trabalhando no círculo central, a bola de Rugas, entrega para João, João trabalha a bola, vem com Gerson para o Zé, Zé Lucas, perdeu, aí vem contra-ataque, a bola vem no campo de ataque para o Tarja, tive a impressão que está impedido, estava impedido, um abraço para você, Alê, abraço Guerreiro. Passamos de 16, 0x0. Opinião dos comentaristas da Itatiaia.
3: Um abraço, viu, Pique? É sempre um prazer e uma honra estar com um amigo. Olha, um começo ruim do Cruzeiro. Vitória já teve três oportunidades. Trabalha muito bem pelo lado direito do ataque, lado esquerdo da defesa do Cruzeiro, porque o Rojas não é um bom marcador e tem pouca ajuda do Wesley. E o Cruzeiro precisa entender o campo. O campo é muito ruim. Para mim, é o pior gramado da Série A. E aí erra muito os passes e dá o contra-ataque que o Vitória tanto quer, viu?
1: É isso, Guerreiro.
4: É isso, Alê sabe tudo, né? O Cruzeiro tem que aproveitar, o Pique, também, essa pressão alta do Vitória, já o gramado ruim, pra fazer bola longa, atacando o espaço com o Caio Jorge.

0: Agora cruzamento do Rojas, muito mal, vai para fora, tiro de meta para a vitória. 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Alô, Alex! O Rafa, que fez aniversário na sexta-feira. Um abraço para você, querido. O Jorge, Gaston, Guilherme, o Gerson. Pessoal que trabalha bem lá no Redentor, na Savas. Tudo gente boa. Obrigado pelo carinho, pela audiência aqui na Itatiaia. Chegamos a 18, primeiro tempo de jogo. A bola vai ficar com o Cruzeiro. Vamos, Cruzeiro. 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A bola vai chegar aqui no meio-campo, na bola, o Gerson vai dominando, ele abre, mete uma rosquita na bola da esquerda, pela direita, a bola chega no centro central, vem para João Marcelo, avança o zagueiro, procura Fagner, recolheu por aqui, sim, bora Cruzeiro para buscar o gol, volta tudo, vitória, a bola vem para João Marcelo, pela meia, descobriu o Gerson, já passou o Rugas, é para ele, é para fazer, dominou, faz, pro Matheus Pereira, bateu, Arcanjo, sensacional! Já viu o impedimento, mas valeu, hein, Rubens?
1: E como valeu, uma jogada pensada, bola longa, disse aí o Fabrício há pouco, aproveitando esse gramado. O Gerson na fatiada, acha o Rojas em posição de impedimento na esquerda e ajeitada para o Matheus Pereira, que chega batendo para o gol. O Arcanjo estava nela, mas nada estava valendo, 0-0. Cruzeiro acordou para o jogo, informando o Vale, essencial é viver a emoção do esporte.
0: Obrigado pelo carinho, pela audiência. Bora pela volta. Olha, João Marcelo cabeceou, veio por trás ali o Renê, mas a bola vai até o Otávio. Aí já começa a contar o Candançan ali, mas ele soltou a bola. Jonathan, na grande área pro João. João pro Otávio. É direito do goleirão da seleção, ele manda pro meio de campo, chega para cortar, tirando por aqui, Luan Canto toca na bola, bora para Gemerson, ele recolheu, dominou, lateral tá marcado, toca no meio, agora vai jogar para Kaká. Domina o ex-zagueiro do Cruzeiro lá para a direita, bora com o Matheus. Matheus Silva trabalhou, Matheuzinho se posiciona, a bola vem pelo meio para trabalhar por ali, para tentar o Kaique. Tá marcado, o Cruzeiro marca, a bola vai voltar com o Kaká, Kaká da intermediária. Recua até o goleiro Luan Cândido, 0-0, 0-0, para a vitória do Cruzeiro, 20 do primeiro tempo jogo. O Arcanjo manda para o ataque, o Tarza ganha do João Marcelo, entrou na área, pintou a chance do gol, bateu para fora do gol. Que chance teve o argentino, Diego Tarza. Deu o bote errado, João Marcelo. E Pansi, me conta aí, Pansi.
2: O João não achou nada no alto, nada. Aí o que que o Tarza fez? Ele domina e sai arrastando, né? Ele vai, como diz a juventude, vai de arrasta. E aí ele bate pro gol na diagonal. Passou tirando tinta da trave. Olha o Cruzeiro, Piquetito.
0: A bola com o Rojas, no contra-ataque, simbora, simbora, simbora, passou o Caio Jorge, vai receber primeiro o zagueiro, Kaká recua para Arcanjo, pé direito no goleirão, vai chegar, vai brigar o Gerson, pode perder não, Gerson, domina-te, aí ele foi tocado com falta, o ato para e marque, atenção, beneficiário do INSS, abra sua conta no Mercantil, Banco de Quem Sabe Viver, os 50 mais, acesse meu mercantil.com.br, e atenção, torcedor do Brasil, aí Itatiaia marca para você, 21 passados, primeiro tempo de jogo, placar do Brasileirão, Barradão aqui em Salvador, eu confirmo, 21 minutos passados, placar de 0, vitória 0, Cruzeiro.
3: 22 minutos, primeiro tempo em São Paulo, Corinthians e Fluminense 0-0.
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0: A emoção de todos é minha própria emoção. Tentava que o Fag passe errado no vazio. Passe para a defesa e apenas tiro de meta para a vitória. Vamos chegar na metade do jogo aqui em Salvador, agora 21 minutos e 50. 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E vem vitória, Matheus Silva. Ele vai correr para tentar evitar, evitou, levou para a linha de fundo. Parou, prendeu, o Eric pediu. Recebe pela meia direita, joga na grande área, veio vitória. Tira Jonathan, volta a bola pelo meu para Martínez, aperta a marcação, ganha Matheus Pereira para o Gerson, tem que acelerar Gerson, acelerou, bola para o Rojas, é o Wesley, cara, eu não falo o nome do Wesley, já estamos com 22 e meio,

0: virada no jogo. E aí o Rojas não acha a bola, vem o Vitória. Na briga, ganha a bola o Cruzeiro, mas com falta. Impressionante. A falta ali, o Rojas não achou nada, o Gerson vinha. Ao toque, a falta marcada, Pancieri.
1: A falta foi do Rojas, né? O Rojas pegou o Eric, por isso o Eric foi pro chão. A falta foi marcada, o Vitória também não tem muita pressa para a batida. Favorável ao time baiano, 0-0 informando o Unimed BH.
0: Tem sempre se apresentando ali o Martínez, né? Para cobrança é o meia dúzia, o Kaique e o Mateuzinho, né? Vem bola ali.
1: Matheus Silva.
0: É o Matheus Silva, é o cobrador de escanteio, de falta, né?
1: Deixou ali o Tárzia, chegou, vai deixar pro Tárzia, é o argentino.
0: É o Diego Tárzia. Passamos a marca de 23, vem bola aérea, hein? Pé canhoto, bola perigosa na grande área, viu Vitória, defesa tirou Otávio, Otávio. Firme, pra defesa e já via o chamado impedimento ou empurrão. Braço erguido. O impedimento, a falta, o que ele marcou aí, Pance?
1: Foi infração ali do jogador da equipe do Vitória. Eu achei que foi até carga faltosa, né? Mais que impedimento. Eu acho que ele faz ali a carga faltosa para cima do João Marcelo. Eu tive essa impressão. O lance favorável à equipe do Cruzeiro tá 0-0.
0: Já cobra da infração, parabéns de Zé Lucas Fagner, 0-0, vamos lá Cruzeiro, jogar o jogo. Tem que agredir, bola vai chegar no meio, trabalhou Gerson, Gerson com Zé Lucas. De primeira solta a bola, bola com o Jonas Jesus. Abra que é pra você, Rojas. Só quero uma sua, Rojas. Ele volta a bola, entrega pra Gerson. Gerson trabalhando depois que recebeu do Jonathan. Não pode perder, Gerson. Agarrado, seguro. Ele para e não joga aí. Vai ser cobrada a falta. 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Você comigo na Itatiaia, 0-0. Vem pela minha esquerda, Zé Lucas. Já procura a jogada. Na canhota, o cruzamento na grande área. Quem tava ali, o Arruio. Inverteu agora, tocou na primeira, vai na segunda, errou. Aí vem brigando o Gerson, cometendo falta. Empurrou o jogador de Vitória. Nesse momento tem dois jogadores caídos. Caídos. E a falta marcada, né, Rubens?
2: A falta foi marcada e o gramado não tá ruim não, né, Pico? Tá muito ruim. A bola viva a todo momento, muito ruim. Jogo parado, 0-0, informando a Prefeitura de Nova Lima, o futuro mora aqui.
0: Muito bem.
1: Ô, Pé.
0: Oi.
1: Aqui, analisando bem, no lance anterior, eu vou com você, viu? Você falou de impedimento, eu vou com o velho Pique. Eu vi uma ação faltosa. Mas aí, eu dei uma esfregada no zóio aqui, viu que realmente teve ali um impedimento também. Tá 0-0, tá 0-0, informando a Prefeitura de Nova Lima.
0: É, o Vitória, hora de aproveitar o erro na saída de bola. Cobrar o lateral, agora vem pro Rojas, lá frente. Vem o Caio Jorge, tenta a fita, ele dá o tapa na bola, já foi desarmado. Já ganhou o Matheus Silva, joga para fora, arremesso para o Cruzeiro. 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Até agora pouco, 27, né? Sensação de 28. Sensação térmica, bola do Gerson até o goleiro Otávio. Otávio trabalha, a bola vai chegar por aqui para João Marcelo. João Marcelo no Otávio. Otávio domina. Tudo isso aqui na grande área do Cruzeiro. Renê vai em cima dele. Otávio, tome bola para frente. Para ninguém, ó. Joga a bola para o jogador do Vitória, Luan Cândido. Aí eu vou ter que chamar já já novamente aqui. Fabrício, ali. Antes tem gol, né, Cirilo?
3: Tem gol validado após revisão no VAR. No campo parece que tinham anulado. Gol do Hulk. Fluminense 1, Corinthians 0. 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
0: Quase 27 minutos. A bola para Matheus Pereira. Com Fagner. Fagner na frente. Caio Jorge. Limpou bonito. Escapa no primeiro. Salta a bola. Vem para Rui na ponta direita. Traz pela meia. Entrega a bola para Fagner. Volta para Rui. Encarou a marcação no Martínez. Solta a bola. Trabalha para Gerson. Capricha Gerson. Rojas na esquerda. Pediu o argentino. Recebe o capricho no cruzamento. Vai Rojas. Trabalhou curtinho para o Wesley. Aí já volta tudo Vitória. Aí já volta tudo Vitória. O Wesley. Para lá, para cá. Vai segurando, levou a falta, o Candançan marcou. Na hora que essa bola sair, vou chamar o Ale e também o Guerreiro. Agora a falta é pela minha esquerda, tem que caprichar aí, Rubens.
2: Tem que caprichar, e o Wesley está reclamando, e reclamando muito com o Candançan, pedindo ali um cartão amarelo. O Wesley está com essa mania de deixar ali a...

0: o meião bem baixo, né? E acabou pegando ali na canela. O Matheus Pereira vai se posicionando para batir, o próprio Rojas também. Aí o Cruzeiro aproveita para mandar todo mundo para a grande área. É o momento, a bola parada. Eu tô com você nessa, Piquet.
1: Ô, Rubim, diga. Eu tô contigo nessa também. Mas o Arthur Jorge deu uma coçada na cabeça, pôs a mão no rosto antes do lance, que eu vou te contar, viu? Tava meio chateado com o que aconteceu. Mas agora é pra colocar essa bola lá dentro, Piquetito!
2: 28. Demora na cobrança, ele falta pela minha esquerda. Levantamento da grande área, chance no arroio, ele tenta. Aí a zaga tira. E tenta outra vez, sair jogando ali o Eric, bola pra fora, arremesso para o Cruzeiro. 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E vai ficar fácil para James. Ninguém marca. Lateral vai descendo. 28,5. Ninguém chega. Ele vai conduzindo. Ultrapassa a metade do gramado. Volta a bola, entrega a bola com o Martínez. O argentino recebe, domina e toca, toca a bola para James. Volta com o Martínez. Dominou aqui, toca no meio, não vem Zé Lucas, a bola vai voltar outra vez, Martínez trabalha, vem Mateuzinho tentando, limpando a marcação, Martínez tabelou, aí chega para cortar o Cruzeiro, Zé Lucas ficou com a sobra, vem no Matheus Pereira de primeira, procura Caio Jorge, limpa bonita a marcação do primeiro, é pro Arroio, Arroio vem voltando, procurando o melhor posicionamento, boa Arroio, capricha garotinho, lá vem quem é Arroio, trabalhou para Matheus Pereira, é bola boa pro Wesley, só quer uma sua, ele domina, rola a bola pro Rojas, vai no fundo. Tá impedido, cruzou pensando que tava impedido, não tô entendendo esse argentino, ele deu a bola de graça pro jogador de Vitória.
0: Meu
2: e
0: Deus.
2: Aí vem Vitória, não tem cabimento, minha Nossa Senhora, aqui brigando, o Jonathan ganhando, vem contra golpe, vem contra golpe. Daqui a pouco eu quero opinião, o Rubinho também vai trazer o seu depoimento, opinião, porque o cara pegou a bola, achou que estava impedido e entregou pro cara do Vitória. E o Cruzeiro vem com o Matheus Pereira. Soltou para cá, Jorge. Vamos lá. Buscar um gol. Bico na grande área. Arroio bateu para fora do gol. Alê com você. O Ben pode trazer o depoimento. E o Fabrício. Eu tô aqui da cabine e tal. Todo nesse momento sem replay, mas eu tive a impressão que ele achou que estava impedido e soltou a bola pro cara do Vitória, gente.
0: Foi isso aí. É, eu já vi de tudo. Menos o atleta falar. Não, eu tô impedido. Vou devolver a bola.
3: É, e aí o juizão deu vantagem e o Vitória saiu no contra-ataque, aliás, contra-ataque que é a arma do Vitória, né? O Cruzeiro tem mais a posse de bola, o Vitória marca combinado, né? Na saída de bola, no tiro de meta do Otávio, pressão para tentar roubar a porta perto do gol do Cruzeiro, mas depois que não consegue, marca no seu campo e fica esperando o erro, que pode ser por precipitação ou pelo campo ruim. De qualquer maneira, o Cruzeiro equilibrou o jogo, né, Guerreiro?
4: Equilibrou sim, Ale, equilibrou sim, e aí é, o Cruzeiro precisa forçar um pouco mais, né? Precisa ser mais incisivo, precisa ser mais vertical, ser mais ousado nas jogadas ali de drible, tanto o Wesley quanto o Arroio também. Acelerar mais o jogo, né? Precisa, tá muito fácil, o Vitória tá muito cômodo no jogo, né?
2: É, agora a parada técnica, muito calor também, né? No Brasileirão não se cumpre esse protocolo, mais jogos da Comebol, Sul-Americano e Libertadores. Mas daí eu deixo mais para a categoria de Ari Oliveira e Fabrício Guerreiro para falar um pouco mais enquanto os meninos bebem aquela água. É. Que é aqui na região do Nordeste potável. Fala que é o Otávio que bebe mais água. Que passa aquele tanque, água potável, né?
3: Nossa senhora, mano. Gostei. Gostei.
5: Isso. Olha lá, Ali, olha lá. Teu tempo de prancheta lá, ó. Mata a saudade aí, Guerreiro.
3: É, você sabe que eu gostava mais, eu não sei a tua impressão, quando com a caneta você faz a inicial do jogador, né? Que eu acho que fica mais fácil pra ele entender. De qualquer maneira, eu acho que o Arthur Jorge, ele deve estar conversando com os jogadores justamente para explicar que é um jogo diferente por causa do gramado. Claro que o Vitória é bem treinado pelo Jair Ventura, tem jogadores interessantes e tal, mas o campo muda muito o jogo, né, Guerreiro?
4: Ah, muda sim, muda sim. E aí eu acho que o Arthur Jorge estava cobrando ali certo. O jogador também não quer sofrer, né? Esse time precisa sofrer um pouco mais, precisa, sabe, se entregar um pouco mais. Gente, sem cansar, segundo tempo tem mais 5 substituição, né? Precisa aumentar essa rotação aí, o Gerson, aumentar a rotação. O único que está na rotação alta aí é o Zé Lucas, e aí esse menino não para o tempo todo, né? E eu, como eu já falei antes, essa parte do ataque aí precisa se entregar um pouco mais.
2: Vamos pro reinício de jogo. O pessoal tomou água aí, tudo mais, hidratação. Reiniciado o jogo, a bola vem. Trabalhando com a toca na frente.

0: para Érica, já corta o Rojas, trabalha a bola no meio. Vem pro Wesley, pro Rojas. Lá na frente vai procurar Matheus Pereira, dominou, não tem impedimento. Aí ele devolve a bola. Lá na frente vai procurar Matheus Pereira, dominou, não tem impedimento. Pro Martins. Martins vai tentar o Matheus. Tinha o René. E a bola para fora, arremesso. Que favorece a vitória, Belo Horizonte. 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Obrigado pelo carinho, pela sua audiência. Vitória vem, hein? É o Matheus chegando. Jonathan está em cima. Mal. Quando ele chega na primeira, ele já é driblado. Ele não tem o domínio da jogada. Não tem como fazer o corte. E aí, o pé forçando a falta. Pans. É, como a gente diz, né? Melhor que o escanteio, vem bola lá da ponta direita, praticamente junto à linha de fundo.
1: Famosa manguinhas curtas, né? O René foi pro chão, a falta existiu. E ali o Tárcia tá ajeitando essa bola para colocar a bola na área do Otávio, hein? O Otávio pedindo atenção à bateria aérea do Cruzeiro.
0: É na ponta direita, Diego Tárcia. Ele vem pra cobrança. Jogou na grande área, bola perigosa. Defesa do Cruzeiro tirando. Vamos no contra-ataque do Wesley. Já procurou a jogada com a Rui. A Rui rifou bola de graça para a vitória. Aí vem o Gerson para cortar. Ganhou a falta e ganhou o lance também. Aí vem para Fagner, toca no meio. Agora vai chegar ali. Fagner tocando para o João Marcelo e balão para o ataque. Não consegue concatelar um lance. Vamos brigar, tem que brigar. Para tentar ganhar. Brigou o Matheus Pereira, perdeu. Bola vai voltar outra vez com vitória. Toca na bola, procura para aqui, Jamerson. Jamerson, ele recolhe, domina 34-0-0-0-0. A bola vai chegar até o goleiro Lucas Arcanjo. E atenção, torcedor do Brasil. Em Tatiá, marcando para você 34 minutos e meio. No erro, agora na saída do goleirão Lucas Arcanjo. Vamos, Cruzeiro. Lateral cobrado com a Rui ali. Aí o Rua saiu fora do campo. E vai ficar pro Zé Lucas. Trabalhou, vamos lá, Cruzeiro. Zé Lucas, Matheus, Zé Lucas. Abriu pra Rui na ponta esquerda. Solta a bola, trabalha com o Matheus Pereira. Pra Zé Lucas com Gerson. Outra vez Zé Lucas, ele recolheu o garotinho. Agora com o Rugas, na ponta esquerda. Vem pro cruzamento, tenta a finta. Pé direito, jogou na grande área. Mal Caio Jorge, subiu a defesa pra tirar. E a bola vai sobrar ali com o Jamerson. Já toca na bola boa, vem Martínez. Matheus Pereira puxou, cometeu falta. Eu confirmo 35, primeiro tempo de jogo. Placar do Barradão, 0-0 para a Vitória e Cruzeiro.
2: 35, primeiro tempo na Neoquímica Arena. O Fluminense com gol de Hulk está vencendo o Corinthians por 1-0.
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0: E todo mundo é meu também, eu sou de todo mundo. Aqui falta que o Luan Cândido cobra no campo defensivo. Vai procurar na frente, o René vai brigar, brigando. Wagner protegendo. Vai ganhar escanteio, hein? Escanteio, o tiro de meta. Ah, quando o atacante toca na bola, ela já havia passado da linha de fundo, eu acho. Acho que é isso, né?
1: Isso, por isso que a bola ficou para a reposição do Otávio. Torcida do Vitória ficou na bronca, mas tá certinho ali a movimentação. A bola pro Otávio, tá 0-0. 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
0: A bola na grande área com o João Marcelo. René vai em cima dele, solta a bola pra Fagner. Vacilou, perdeu. Aí já vem pra tentar consertar o Zé Lucas. Melhor pro time da Vitória. A bola vem. Martínez recua até Luan. Luan, zagueiro, chama Arcanjo para jogar. 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Não deixe para a última hora. 0 Vitória, 0 Cruzeiro. Passamos de 36. Lucas Arcanjo, goleirão, mandou para ataque. Defesa Cruzeiro estirando, cai no meio. Vamos brigar, Zé Lucas. É o menino que corre, que luta. Melhor para Jamerson. Jamerson ficou com a sobra. Carrega a bola. Toca na bola para Tarja. Tarja. Jamerson outra vez. Diego Tarja dominando curtinho. É para Mateuzinho. Dominou. Agora o Tarja. Tarja vem pelo meio. Para Eric. O Vitória tenta procurar uma brecha. Tem que chegar alguém para marcar. Matheus marcou, ganhou. Hora do contra-ataque. Aí ninguém se desmarca. E vai voltar essa bola com o Zé Lucas, toca no meio, o Cruzeiro não pode perder no meio, e perdeu. Quem estava ali era o Rojas, e perdeu essa bola no meio. A bola vai voltar outra vez aqui para a esquerda, trabalha a bola, ataca Jamerson. Passamos a marca de 37, 8 para terminar, 0-0, 0-0. 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

0: a opinião dos nossos comentaristas. E agora vem aqui para Luan, querido, da esquerda para a direita. Ele vai procurar o Kaká. Kaká tem Matheus Silva. Recolheu, dominou, encostou o Eric. Pediu o Eric. Ele toca na bola, Matheuzinho passa, pede, trabalha a bola com o Kaique. Ele vem carregando pela esquerda. Aí ele volta, torcedor do Vitória, fica bravo. Passamos a marca de 37. Ataca por aqui o Luan, querido. Solta a bola na esquerda. Recolheu o lateral, Jamerson. Na ponta, canhota, Fagner em cima, traz a bola para a Tarja. Dominou, vai para a entrada da área. O argentino vai bater, meteu na grande área. René, uma bomba! Gol! Do Vitória! René! Aos 38 minutos, o Tarja dominou, foi carregando para a entrada da área. Estava ali René, o artilheiro, recebeu, dominou e soltou. Um balaço de pé direito. Bola forte no canto direito de Otávio. Vitória sai na frente. René, 1 para o Vitória, 0 para o Cruzeiro. O detalhe, Pance.
1: Teve liberdade, né, o René? Porque ele domina, ele ajeita o chute. Ele estava ali antes, ele estava na meia-lua. Ele domina para bater com o pé direito, né? A boa jogada também da equipe do Vitória, a trama. E a batida foi no canto do Otávio. O Otávio se jogou na bola, mas o passe com afeto e carinho do Matheuzinho para encaixar esse lance com o René. E a bola está lá dentro. Do gol do Otávio, o Vitória sai na frente 1-0.
2: Esse é o gol de número 28 do Vitória na Série A do Brasil, 9º do René, 5º artilheiro do Brasileirão.
0: Que facilidade, hein, ali, hein, Fabrício Guerreiro?
3: É muita liberdade, né? Muita liberdade do Matheuzinho para conduzir para dentro, para achar o passe, muita liberdade do René nas costas do Rojas, né, que deu muito espaço para finalização. Vitória tem mais vontade, só isso, né, o Guerreiro?
4: Ah, o Cruzeiro é um time sem alma, cara. Um time que só trota, um time que não compete, né? Aí fica muito fácil. Como é que vai roubar a bola dando um trotinho? Fica muito cômodo pro adversário jogar contra o Cruzeiro. A verdade é essa.
5: E esse foi o terceiro gol, o quarto gol do René nos últimos 3 jogos.
0: Amarelou. Do Jonathan tem cartão aí.
1: É, Jonathan Jesus. Ele puxou, né? Ele puxou o jogador da equipe do Vitória, que é o Matheuzinho. Matheuzinho. É ensaboado. É ensaboado. É tanto que ele faz a trama aí pra achar o René. Cartão aí pro Jonathan Jesus, tá voltando de lesão. Pode anotar, Pique.
0: Tá anotado aqui. 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E eu tô com o Fabrício, com o Ale.
5: E outra,
0: Pique. Não compete, né? Não compete, é a falta. Vem pra cobrança o Vitória. Para tentar o seu segundo gol. Levantamento na grande área. A chance, Kaká subiu, cabeceou para fora. Pois não, Rubens.
5: Não, o nosso Rojas, né? É, foi na caragela que o Pancieri costuma ir.
1: Cira, ele foi lá.
5: Não tem condição.
1: Que foi. E lá é R$22 cada porção. E parece um almoço.
0: E atenção, torcedor do Brasil. Aí Itatiaia marca para você, 41 passados, reta final do primeiro tempo de jogo. Placar do Brasileirão. Aqui em Salvador, gol de René, Vitória 1, Cruzeiro 0.
2: Campeonato Brasileiro, jogo na Neoquímica Arena, gol de Hulk. O Fluminense está vencendo o Corinthians por 1-0. Temos 42 do primeiro tempo.
6: 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Ah, é Piquitito.
0: Aqui Gerson brigando no meio, perdendo, vem o Vitória aí. Volta o Arroio para ganhar. E recebe de volta o João Marcelo Arroio. Vamos lá, Cruzeiro. Tem que ter essa vontade que foi agora.
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0: Ele trabalha a bola. Vamos lá, Cruzeiro. Jogar um pouco mais de vontade. Tô com o Guerreiro, né? Tem que ter mais vontade, brigar mais, competir mais, velho. E a bola vai chegar para ali, para dominar, trabalha a bola, toca na bola, Rui mete na esquerda, a bola para o Wesley. Ele não vai para cima do marcador nenhuma vez. Aí ele recua para o Rojas, e recua para o Gerson. Trabalha, vamos lá, quem sabe o gol de empate nesse finalzinho de primeiro tempo. 1-0 Vitória, o gol do René. A bola vai chegar outra vez para o Matheus Pereira, está marcado. Em cima dele, correndo o Tarja. Ele vai tocar no meio, Jonathan abriu bem na entrada da área com o Zé Lucas. Toca de graça a bola para o zagueiro, mas ele vai de novo.

0: Coringa para tentar ganhar. Recupera a Tárzia. Lançamento pro René. No mano a mano com o Jonathan Jesus. Entra na área. Jonathan tirou de volta aí na Mateuzinho. Pro Eric. Da entrada na área. Clarinho vai bater. René pediu. Ele bateu cruzado. Explodiu na defesa. Vai para fora. 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O lance é do Cruzeiro. 43 minutos, 1-0 para a vitória, gol saiu aos 38, contagem tocando para o Mateuzinho, Mateuzinho no reino na grande área e ele fuzilou o Otávio. 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Rouras na esquerda. Ele toca na bola, procura Matheus Pereira. Clareou pro Gerson. Vamos, Gerson. Abre na meia esquerda para a direita. A bola vai chegar no Fagner. Dá de graça pro lateral. Aí a bola para fora do Nemesso para o Cruzeiro. Reta final de jogo, 1-0 vitória, bola com Zé Lucas, jogou na grande área, ninguém do Cruzeiro, fácil pro goleiro, impressionante. 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Canta o torcedor rubro negro do Leão da Barra, aqui no Marcelo de cabeça, recua até o goleirão, a bola com o Otávio, Supermercados BH, gol de qualidade, um show de preço baixo para você, já já um intervalo. Com a ancoragem do João Vitor Cirilo. Agora 44. A bola para Wesley. Sai da ponta. Finta o primeiro. Finta o segundo. Vai clarear. Ajeito. O Matheus Pereira já foi desarmado. Quando ele domina, já tem alguém dando bote. E a bola vem para o Eric. No Matheus. René também se apresenta. Toca no meio. Vem Matheuzinho. Matheuzinho. Outra vez para o René. Jonathan em cima. Ataca. O artilheiro do jogo até aqui, solta a bola para Mateuzinho, dominou, entrou na área, fez a finta. Ainda ele, tem habilidade, volta atrás, bico da grande área com o Eric, mandou uma bomba, mete a cabeça na bola Zé Lucas. Escanteio, vitória para cima, torcedor incentivando. Escanteio, Pansy.
1: Zé Lucas colocou a cabeça ali na bola, porque a batida do Eric... era um petardo, era um chutaço do Eric. E aí o garoto foi feliz, porque ela ganhou a direção para sair ali na linha de fundo em escanteio. Está vencendo a vitória 1-0, informando vale o essencial. 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Dá para acordar, Cruzeiro.
0: 45. Eu nem vi placa, viu?
1: 5.
0: Joga até 50, então. Vem o Diego Tárzia para cobrança, o argentino. Bateu o curtinho, ninguém marca o Eric. Recebeu cruzando a grande área pelo alto, mal. E a bola para fora. Ó, o Otávio tá pagando geral ali, viu, Panço?
1: É, porque nunca aparece ninguém. Não aparece ninguém. Ninguém quer jogar, ó. E dá um passinho curto pro João Marcelo. Porque ninguém aparece no lance em profundidade. 0-0, informador Médio BH.
0: Já, já, João Vitor Cirilo comanda o intervalo na Itatiaia. 1-0 para vitória. 46, vamos até 50. A bola de Zé Lucas, que passe! A bola é para ele. É pro KJ, domina o bico da grande área, cruzou errado. Bateu no zagueiro, vai saindo. Vem pro lateral. Lateral vai ser cobrado aqui com ele, Fagner. Fagner vem pertinho no pau da bandeira. Vamos, Cruzeiro! Com vontade, com luta, com raça. Autoridade da cobrança, demora demais, ele vai. Agora sim, jogou na grande área, na cabeça do Luan. E a bola para fora. E de novo vem para a cobrança. E arremesso lateral 46 e 50. Lateral com Fagner. Demora para a cobrança. Está contando aí. 4. E a bola na grande área. Vai subir. Vai tentar. Jogada. Jonathan. Tentou a finta. Cruzamento da chance do Cruzeiro. Vem cá, Jorge. Furou. Sobrou o Hélio. Bateu. Explodiu na defesa. Tira no Cândido. Gemerson também. É para o René. Olha. Vai ganhar do Zé Lucas, entrou na área, Otávio. Vem pra defesa. Impressionante a infância.
1: Impressionante. Ele ganhou e passou liso, né? O René. Passou liso. O Otávio saiu da forma arrojada. Olha o Cruzeiro tentando, Piquetinho. Estão tentando o Cruzeiro esse empate.
0: Tem que tentar, tem que lutar, combater, competir. Ter mais vontade.

0: Mateuzinho, limpou, Jonathan em cima. Ele vem pra cima, pra cortar. Volta a bola com a Vitória, pra buscar o segundo gol, batido de longe. Avaliou o Kaique, tem o Matheus quem chuta. E dava a impressão que era mesmo o Kaique Gonçalves quem chutou, né? E a bola para fora. 48. Um minuto e meio para acabar. 48 e meio. Uma bola aí, quem sabe, dos céus. Vem um gol de empate. Já já João Vitor trazendo a opinião do Fabrício Guerreiro. Trazendo a opinião também de Ale Oliveira. Nessa derrota parcial do Cruzeiro aqui no Barradão em Salvador, 1 a 0 para a Vitória. Gol do Reni aos 38. Último minuto do acréscimo. Matheus Pereira para Rojas. Meu Deus do céu. Ele foi dominar, a bola passou por debaixo de seu pé. Eu não tenho o que falar. Eu tento escrever para quem está me ouvindo. Eu tento escrever, mas às vezes me faltam adjetivos. O Gerson ganhando. Vamos lá, vamos lá. Isso vai ficar para os comentaristas. Quem sabe eu vou narrar o gol de empate agora para o Cruzeiro. Simbora, na fé, paixão e fé, Arruio. Dominou, clareou, toca a bola. Matheus Pereira, Arruio. Vai terminar o jogo. Primeiro tempo, Cruzeiro com Rorra na esquerda. Volta para o Arruio, jogo na grande área, vem Caio Jorge. A bola passa por todo mundo, vai sobrar. Jamerson, lateral tira. Será que vai ter tempo? Tem tempo, 49 e meio. João Marcelo, joga na grande área para ver o que vai dar. Ele procura soltar a bola aqui para a direita. É com o Fagner na grande área para o Zé Lucas. Agora bateu, arcando, defendeu, soltou, voltou. Zé Lucas caiu, tá pedindo o pênalti. O Cajota. Agora vem o Matheus Pereira, jogador do Bahia. Cai. Quero ouvir Rubem Júnior.
1: O Zé Lucas, que no primeiro tempo foi quem teve destaque pelo meio campo, teve que ir pro ataque resolver. Ele recebe a bola da direita, solta uma cacetada pro gol. No momento do rebote, aí tenta a proteção. O adversário e estava por ali. Acredito que o Kaique, o Zé Lucas, vamos aguardar para ver se teve a carga. Vai.
2: É o Martínez, ele que foi.
1: E depois ainda xingou o Zé Lucas. Vamos aguardar o trabalho do VAR, que está com a Dayane Muniz de São Paulo, porque no rebote teve a carga. Agora, se teve essa carga para derrubar o Zé Lucas, vamos aguardar. Candançã aguardando, quem sabe no finalzinho do primeiro tempo, Piquitito.
2: Ô, Pique, ele vai terminar o primeiro tempo. Terminou. Mas o que aconteceu, só para fechar e complementar a informação do Rubinho, é que os jogadores do Cruzeiro ficaram revoltados com o Martínez peitando o Zé. Entendeu? Mas o Zé é um menino, pô. Aí eles foram lá defender. O jogo acabou o primeiro tempo.
0: Termina o primeiro tempo. É, agora o Lovito vai comandar a ancoragem. Essa ancoragem eu quero ouvir, como todos vocês, né? Vamos ouvir o que tem a nos dizer o Ale Oliveira e também o Fabrício Guerreiro nesse primeiro tempo. Eu tenho a minha opinião, mas eu só vou falar depois do jogo, né, João Vitor? Lá no final eu falo. Eu já poderia falar no primeiro tempo, mas vou guardar, porque os comentaristas têm muito mais categoria do que eu. JVC no comando.
3: Vamos lá, Pique, vamos juntos nesse intervalo, direto com o Ale Oliveira. Destaque positivo do primeiro tempo, Ale.
4: Ah, eu acho que é o Otávio mais uma vez, né? Fez ali defesas importantes no início da partida e evitou o pior. Então, para mim, é de novo o goleiro do Cruzeiro.
3: E que você não gostou no primeiro tempo, Ale?
4: Olha, o jogo foi de doer os olhos. O jogo foi horroroso. Também em função do campo, mas não só. O jogo foi horroroso. Mas eu sei que você gosta e eu dou o que você gosta, o Cirilo.
3: É, sei.
4: Você gosta de individualizar. E aí não tem como fugir. O time inteiro jogou mal. Manhaca desgraçada, mas o Rojas é o pior entre os ruins nesse primeiro tempo, viu?
3: Terrível! Ô Fabrício, daqui a pouquinho você vai comentar também na íntegra, claro, vocês vão ter mais tempo, você e o Ale Oliveira, mas já manda um resumo aí da sua visão do que você vai comentar daqui a pouquinho. Tá difícil, não tá, Fabrício?
5: Tá difícil. Nossa Senhora, meu Deus, parece que os caras, sabe aquela pelada de fim de ano que a gente é convidado, jogador de férias, tá nesse naipe, cara. Isso não é competição, isso não é nível que um time queira chegar numa classificação de Libertadores, né? Com exceção, eu acho, do Zé Lucas, que tá se movimentando muito, querendo o jogo, o Jonathan Jesus. Aí a gente se questiona, pô, parece que o time tá sem força, mas aí

0: que Zé Lucas, né, que não joga e corre, e Jonathan Jesus, que não perde uma bola, que se dedica ali. Então é mais pro comportamento, eu acho, que por parte física. O time tá muito abaixo, Cirilo.
1: Fabrício e Alê vão comentar daqui a pouquinho nesse intervalo da Jornada Esportiva em nome de Supermercados BH. Fácil não tá não, hein? Vitória tá vencendo por 1-0. Vamos fazer um intervalo rápido. A gente segue juntos no YouTube, no Itatiaia Oficial, no Itatiaia Esporte. E voltamos em instantes. Por enquanto, vitória ou triunfo parcial do Leão de Salvador. 1-0, gol do Renê.

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4: Agora tá batendo o Cruzeiro por 1-0, gol do René aos 39 minutos. Que moleza, hein, Cruzeiro? Fácil não tá, não. Intervalo de jogo lá na Neoquímica Arena em São Paulo, gol do Hulk aos 24. Gol foi validado com o auxílio do VAR. Uma possível posição de impedimento marcada no campo, mas no vídeo, gol confirmado. 1-0 para o Flu contra o Corinthians. O gol do Hulk tá fazendo com que o Flu, neste momento, ganha em duas posições, está chegando a 48 pontos, ultrapassando o Atlético Paranaense e o Bahia, que tem 43. Eles vão se enfrentar, inclusive, daqui a pouquinho, às 7h30, na Arena da Baixada, o jogo que vai fechar essa rodada 28 do Brasileirão. Antes disso, tem o Flamengo em campo contra o Bragantino, às 6h30, no Maraca. Flamengo que tem a chance de abrir 3 pontos, com 2 vitórias a mais no comparativo com o Palmeiras. O Flamengo vence o jogo, vai a 60 e a 18 vitórias. Palmeiras, que hoje empatou com o Grêmio por 0-0, e só empatou porque o Everton, goleiro do Grêmio, fez uma atuação espetacular, 10 defesas no jogo. Palmeiras empatou, permaneceu com 57 pontos e tem 16 vitórias. Uma vitória a menos que o Flamengo nesse momento. Até derrotado, o Flamengo vai seguir líder deste Brasileirão após a rodada 28. Intervalo, na volta tem o Fabrício e tem o Alê. No YouTube a gente segue juntos.
5: A gente sabe que a chuva...
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4: Volta nesse intervalo, Jornada Esportiva, triunfo parcial do Vitória. 1-0 contra o Cruzeiro, gol de René no minuto 39. Alê e Fabrício, vocês vão conversar em nome de Supermercados BH, quero a opinião dos amigos aí nesse intervalo. Tá rolando, hein, Alê Oliveira?
5: É, o Cirilo, a gente conversava muito durante a semana a respeito das providências que o Arthur Jorge poderia tomar depois daquele jogo impactante contra o Santos na Vila Belmiro, né? Basicamente, em termos de formação, né, de nomes, ele tirou o Fabrício Bruno e tirou o Mateuzinho, né? É, não mexeu muito nos grandão, ele não mexeu, né? Nos grandão ele não mexeu. A gente citou até como exemplo o jogo contra o Mushuc e Runa. Foi uma virada de chave no ano passado para que o treinador na época, o Léo Jardim, entendesse que ele precisava de mais gente operária, de mais gente que corresse, que se dedicasse e tal. Mas ele preferiu dar um voto de confiança nessa turma e vou te falar... em termos de entrega, né, de determinação, de vontade, de querer, de correr, foi mais ou menos a mesma coisa, né? E aí você soma o calor, campo ruim, o desespero do adversário, aconteceu isso, né? A vitória parcial da equipe baiana nesse primeiro tempo com alguma tranquilidade, né? Tanto que o Cruzeiro chegou muito pouco, teve mais posse de bola, mas mais como uma armadilha do Jair Ventura do que qualquer outra coisa.

0: e o desempenho foi muito parecido do que aquele que a gente viu na Vila Belmiro. A formação, né, o time, os nomes, é, muito parecidos, principalmente os grandes destaques, e o desempenho também, né, Guerreiro?
1: Ah, Ale, tá, o time tem que competir mais, né? Esse time, e o Arthur Jorge é, acaba que com as convicções dele, vai morrer abraçado com esses caras, cara. Eu acho que essa turma aí precisa tomar um choque, sabe? Precisa tomar um choque de realidade o quanto antes. Vocês pensam que vocês são quem? Vocês pensam que vocês ganharam o quê? E aí ele tem que bater no peito, meu irmão. E aí, saca, não tá correndo, Gerson? Tira! Matheus Pereira não tá correndo? Sai! Entendeu? E aí a coisa tem que andar. Tem peça aí pra mexer, pelo menos pra dar um choque, entendeu? Tem Lucas Silva no banco, pô, Gerson, sai! Ô, Matheus Henrique, é, essa confusão que ele adora, o Matheus Henrique também, pra ser mais condução de bola, apesar que esse campo é horroroso, mas pra puxar contra-ataque, de repente, vai, entendeu? Felipe Moraes tá aí, Lúcio Rodrigues tá aí, que o Wesley tá mal. E aí, seu Matheus Pereira, pô, coloca outro no meio também, sabe? O Lúcio Rodrigues faz essa função aí, junto com o Caio Jorge também, porque você vê nitidamente, o time tá devagar, não associa. Matheus Pereira não toca a bola pro Caio Jorge, não tem uma bola que o Matheus Pereira tocou pro Caio Jorge, sabe? Aí chega nas beiradas, volta pra trás, não tem o drible, pô, aí fica complicado demais. Eu acho que esse time tem potencial, mas eles precisam sofrer, eles precisam competir, então não tem moleza no futebol. Série A de campeonato brasileiro, ficar desse jeito aí é você aceitar o resultado, e aí dificilmente o adversário vai falar assim, ô Ale, hoje eu não vou ganhar, não tô afim de ganhar 3 pontinhos, então, fica pra você aí, guerreiro, que hoje eu não tô afim, eu vou curtir essa maresia aqui de Salvador, pra comer um carajé. Ah, não dá, velho.
0: Ô Cirilo, a gente viu no primeiro tempo, né? Foi um primeiro tempo bem ruim, né? Do futebol, né? Foi uma derrota do futebol. Uma derrota do Cruzeiro parcial, mas uma derrota do futebol. Aí a gente está enaltecendo aqui, com razão, o Mateuzinho, camisa 10 do Vitória, que tem a carreira dele, já está na quarta temporada no Vitória, né? Mas passou pelo Figueirense, pelo Caxias, pelo Ipiranga. O René, que fez o gol, ele estava na Portuguesa. Na Portuguesa, na Lusa, na... Tem um montão de portuguesa, né? Mas a portuguesa de verdade está na Série D do Campeonato Brasileiro. Não é possível. Não é possível que alguém ache normal os caras que ganham 3 milhões, ainda sei lá quanto, não correr. E a gente vê a turma do Vitória aí, com todos os méritos, né? Que corre, que se dedica, que está querendo, que está com fome, que está, sabe, com vontade. Se destacar, mas com uma facilidade assim incrível. A liberdade que teve o Mateuzinho para conduzir e achar o René, a liberdade que teve o René, sabe? A falta de entendimento de que você precisa se doar mais, que você precisa jogar sem bola para marcar, né? Para correr para trás e para ser opção de passe. Ninguém corre sem bola. O cara que está com a bola, ele conduz, ele espera, ele fica ali, retarda o passe para ver se alguém vai se mexer. Ninguém se mexe, ninguém joga sem bola, sabe? E aí, falei na jornada esportiva, vou repetir aqui. Se o treinador achou normal o que os caras fizeram na Vila Belmiro, se ele achou que está tudo bem, ele repete a escalação desses caras. Foi exatamente o que ele fez. Então, ele, para o treinador, tá legal. Tá bacana, sim. Então, aí é questão de uma conversa, uma cobrança, sabe? Uma satisfação que ele tem que dar pra direção. Mas a direção vai cobrar? Não sei, também não sei, viu? Tô muito confuso.
2: Vamos lá, o Pansieri, tem Felipe Moraes e tem o William, é isso?
3: Tem. Tem o William com a 12 e tem Felipe Moraes com a 38. Estão deixando o campo Fagner com a 23 e também o Wesley. Tô vendo até o Wesley aqui. Tá de tênis já, Wesley, camisa 20. As mudanças no Cruzeiro, entrando William e entrando Felipe Moraes.
2: Vamos lá, vamos voltar pro segundo tempo. Vamos nessa, Poeta Azul.
4: Ah, é pique tinto! Mas é preciso ter raça, gana. Sonho sempre. Quem traz na pé dessa marca possui a estranha mania de ter pé na vida. Vai, Cruzeiro, Cruzeiro! Mostrar vontade, né, garra. Competir, né, cara. Competir. De repente você vê o lanterna da competição jogar e competir. A Chapecoense. Parece que tem mais vontade de competir, sabendo que já vai para a Série B, do que o Cruzeiro. Tem esse elenco milionário. É isso. Muito bem.

0: O Vitória mexeu também, tô vendo a camisa 2 em campo.
1: Vamos lá, o 2 é o Brits. Brits, número 2, sai o Matheus Silva. Matheus Silva, número 98, deixa o campo. E entra o Brits, 12º jogador na equipe do Vitória. Daqui a pouco a última confirmação de mais uma alteração, Piquet.
0: Apita o árbitro. Ralamala começa a etapa final aqui em Salvador. A emoção de todos é minha própria emoção. Agora vem ali com o time do Vitória. Você está vendo aí na sua tela, nos acompanhando. A câmera fica do lado inverso do meu, das cabines, né? Então, nesse momento, você está atacando aí a direita do seu Radinho, a bola vem ali para Matheus, Matheus Pereira na frente, Arroio vem, a bola para o Cajote, pintou a chance do empate, para o Arroio para fazer, bater!

0: Cruzeiro Kenny, Arroyo com 30 segundos, etapa final. Bola do Caio Jorge, boa Arroyo, traz para a perna esquerda dentro da grande área, bate. O Lucas Arcano tenta pegar, ele toca na bola e ela vai mansamente morrendo no fundo do gol. E o Arroyo sai para o abraço. Meu Riso é tão feliz contigo, meu Cruzeiro. Tudo igual aqui no Marradão. Com menos de um minuto, Arroyo. Ele é rede, é rede, é rede, é rede. Emoção azul estrelada pela primeira vez aqui no Manuel Barradas, em Salvador. Boa, Arroyo, assim vai, vai, vai. Vai que eu tô vendo. Vai na fé, paixão e fé, andar com fé, vou. Café não costuma, vai agora. Para o Cruzeiro, um para o Vitória. O detalhe, Pansy.
1: Ele tá cheio de moral, Arroyo. A jogada teve o combate do Matheus Pereira, entregou para o Arroyo. O Arroyo deu o passo para o Matheus Pereira, que encontrou o William, deixou para o Caio Jorge. Ele falou, faz Arroyo. Rolou a bola para o Arroyo, que bateu de perna esquerda. De pé esquerdo, indefensável. O goleirão ainda deu uma patinada, ela morreu lá dentro.

0: Gol número 40 do Cruzeiro nesta Série A. Arroio marcando pela quarta vez.
1: Piquet. A informação, a
2: outra, a outra alteração no Vitória, entrando Zé Vitor, 88, Zé Vitor, 88, e saindo Kaique Gonçalves, 95.
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1: Zé Vitor, 88, né?
2: Isso.
1: 88. E o Jonathan Jesus, parece que não tá bem não, hein? É, isso aí. Muito bem, 1-1. Empatou logo que a bola começou a rolar, rapaz. É isso. Competir, vontade. E é isso que o Arroio demonstra. Vontade, luta. Hein, Ale? Não é isso, Ale?
4: É isso, né? E pelo menos arrisca, né? Tenta, né? Se mexe. E aí ele tentou mais uma vez e foi feliz na finalização do pé esquerdo. O Lucas Arcanjo estava com a visão encoberta, tinha um zagueiro na sua frente, mas ele colaborou e não foi pouca coisa, não. Mas o importante é que o Cruzeiro conseguiu um empate que pode dar confiança, moral e motivação para buscar o resultado positivo.
1: É isso, Fabrício. Você falava em competir. Eu até me lembrei, né? Você tá rebaixado, mas tem que competir. No caso da Chape, pô. Não é verdade?
5: É só fazer um pouquinho a mais, cara. Sair da mesmice. Você viu? O Willian entrou, já veio pro meio, saiu daquela coisa engessada de toca a bola, faz você aí, sabe? É unidade, é um correndo pro outro, é que a gente tava cobrando no intervalo. Futebol é muito mais sem bola do que com a bola. É você procurar abrir o espaço pro companheiro ficar sozinho, uma boa condição. E aí rolou essa aproximação aí, e o Arroio foi feliz na finalização. É um pouquinho a mais, porque vai. Fala pros caras aí que os caras vão gastar sem caloria a mais. Depois é fácil de recuperar.
1: Mas sem caloria, até eu que tô com 66 anos, tô gastando agora, fazendo bicicleta na academia, pô.
5: É, você tá voando, pai.
1: Diego Tardes já vem para a cobrança, a vitória da bola parada, passamos na marca de 4. Voltou o segundo tempo com 30 segundos. O Cruzeiro

0: Contato com Kenny Arruio. Vem pra cobrança de falta. Levantamento do Taz, a bola perigosa na grande área. Jonathan tirou, caiu, voltou, tá valendo. Bola ficou na esquerda, bola para cima, Merson. O lateral recolheu, meteu na grande área, vem vitória. A bola passa por todo mundo. Vai sobrar com o Matheus Pereira. Ele vai tentar o passe, errou. Bola vai voltar ali pela Jamerson, trabalha Zé Vitor, vem pro lance também, Cruzeiro, marca o William, chega, tocando na bola, bola para fora, arremesso para a equipe da Vitória, KTO, baixo app, 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Barradão, estamos na etapa final, você comigo na Itatiaia, obrigado pelo carinho, pela audiência, bola na grande área, vem por ali o Renê, sobe para tirar, tirando o Zé Lucas, vai ficar para Arruio, o garoto do empate, tenta o passe para o Caio Jorge, ele vai tentar correr a bola muito longa, aí primeiro para o Luan, ele chama o goleirão Lucas Arcândio para sair jogando com o pé direito. 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Vitória ataca na esquerda, 1 a 1, está empatado o jogo. A bola vai chegar para Matheuzinho, é um ótimo jogador, Matheuzinho, camisa 10. Ele traz a bola pelo meio, a bola vai chegar ali no Zé Vitor, trabalhou, tocou, tentou de volta. Volta a bola, vem o Martínez brigando. Cruzeiro aperta na marcação, o William dá o bote errado, a bola na grande área. Otávio, tranquilo. A bola para ele, sem perigo algum. 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E a bola com o Otávio, na pequena área, o goleirão. Amanhã vai se apresentar a seleção, né? Está na Austrália. E a bola vem com o João Marcelo, toma bola para frente, sobe Luan. Luan Cante tirou, volta o Cruzeiro brigando. A bola vai para o Willian, com experiência, o garoto que volta hoje. Garoto que eu sou bonzinho. E a bola vai chegar aqui na esquerda. Trabalha a bola. É o Rojas. Ele procura a jogada. Quando dominava ali o Felipe Moraes. Botando fé nesse garotinho. É com ele. Felipe Moraes. É pra você. Vai que eu tô te vendo. Abriu pra Rojas. Ponta canhota ali no fundo. Quem sabe o goleiro na grande área. Tira a defesa de Vitória. E vem contra a golpe. Embora pro Eric. Eric na frente. É pro Renê. Ele é perigosíssimo, dominou pela ponta direita, encarou o marcador, entrou na área, rolou para quem meio traz, Matheuzinho vai bater, aí ele bateu mascado, joga longe do gol, Rubens Júnior.
1: Aí se for dessa forma, pode continuar assim durante todo o segundo tempo, se lamenta e se lamenta muito Matheuzinho, é o cara que pensa o jogo do Vitória pelo meio. Ela passa à direita do Otávio. Cruzeiro empatou no segundo tempo a 1. 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
0: Esse é Rubem Júnior. Comigo também. Emerson Fancieri, Ale Oliveira, Fabrício Guerreiro, João Vitor Cirilo, todo o time de retaguarda em Salvador. Vander de Freitas. E a bola vem na esquerda. O Rojas dominou de novo. Sozinho ele perdeu. Eu vou ficar. Cala a boca, Piquetinho. Fica quieto. Não fala nada. Deixa para o Ale falar, é para o Fabrício. A inversão de bola ali para Jamerson. Lateral, tem que recuar para Lucas Arcanjo. Lucas Arcanjo, tome bola para frente. O William sobe, não acha, vai sobrar com o João Marcelo. Tira bem, entrega para Gerson. Vamos, Gerson. Eu quero você jogando, Gerson. Você tem talento, Gerson. Arranca, domina, faz o passe para o Caio Jorge. Sobe para tirar por ali no Arcanjo. Vai voltar no Arruio. Arruio com o Matheus. Matheus Pereira para o Arruio. Quem sabe o gol da virada. Vai, Arruio. Vai para dentro dele. Vai para dentro dele. Do Jamerson. Pé canhoto. Vai cruzar. Fez o passe para o William. Se chegar, é bola boa. Chegou. Cruzou. Defesa rubro-negra. Chega para cortar. Insiste na marcação, o Arruio vem Gerson também brigando, lutando, ganhando, recebendo falta, levou vantagem, bola para Matheus Pereira, dominou pela meia direita, na entrada da área, Caio Jorge limpou, para batida, o desvio, pega Lucas Arcanjo, quando ela bate no zagueiro, ela perde força e o goleirão pegou, já liga, Eric no contra-ataque, desarrumado o meio do Cruzeiro, bola chegou, Matheuzinho para o Eric. Vem pra marcação, Cruzeiro, Zé Lucas em cima pra cortar, volta Matheuzinho, dominou, toca entre as pernas do Rojas, outra vez na grande área, Rojas tira, e a bola vai voltar, era o Eric quem cruzava, bola vem pro Martínez, ele tá xingando ali, ó. Ele ficou brigando, discutindo, me parece, com o Jair Ventura, o argentino ali, o Martínez, A bola vem para Eric, com o Martins. Martins no meio, domina, toca para Mateuzinho, sabe no agafeto do primeiro. O Rodrigo tocou nela, ele rebote.

0: vem pra Renê, dá o carrinho, Jonathan ganhou, vem cobra da Copa, capricha Cruzeiro pra fazer o segundo gol. Partida um 3, a bola vem de Matheus, Matheus para Felipe, Felipe bola, vai garoto, capricha, rolou bola para Caio Jorge, vai botar no Felipe, Felipe dominou na entrada da área, vai bater, explodiu na defesa, vamos caprichar no chute, Gerson ficou com a sobra, toca, toca na bola boa, vai ficar essa bola para Rui, o garoto no empate 1-1, tá empatado o jogo, passamos de 10, a bola aberta, lá na direita, é o Willian que volta o time, trabalhando, tocando na bola, Fagner foi descansar, a bola vem pela meia, para Gerson, dominou pela meia direita, no campo de ataque, o Willian pediu, recebeu, encostou a Rui, é pra ele, vai cara, a marcação do primeiro com o James, já já fala o Cirilo, o gol que tá saindo, que é que o Cruzeiro tenta, a bola com o Zé Lucas, vacilou, meu Deus do céu, vai pintar contra a golpe, ele fez a falta, Cirilo.
1: Gol do Corinthians, Pique, gol de Gustavo Henrique, começo do segundo tempo, temos 12 minutos, Corinthians 1, Fluminense também 1, informando o Unimed BH.
0: Eu vou responder a você como um rapaz fala, falou Cirilo, essencial para os mineiros, tem a ver com a Vale, olha aí.
2: Mexe, Cruzeiro tá mexendo, tá saindo o Rojas, 27, vem o Vidalba, 25, 25 Vidalba na equipe do Cruzeiro. A outra mudança, saindo o garoto Zé Lucas com a camisa 5, entrando 7, Matheus Henrique. As mudanças do técnico Arthur Jorge, informando o Vale, o essencial é viver a emoção do esporte. Piquitito!
0: E atenção, torcedor do Brasil, Itatiaia marca para você, 11 passados. Segundo tempo de jogo, placar do Brasileirão, Barradão aqui em Salvador, 28ª rodada, 1-1, vitória Cruzeiro.
1: Corinthians 1, Fluminense também 1, temos 13 do segundo tempo na Neoquímica Arena em São Paulo, é o Brasileirão.
3: 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Ah, é Piquitito!
0: A emoção de todos, é
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0: SM! Obrigado, já já, valeu. Vai falar também o Fabrício, alterações, mais duas aí do Cruzeiro. E vem o Vitória, Vitória vem com o Martins, tocou na frente para Matheuzinho, ele recolheu esse garoto, bom de bola, perto da marcação, Jonathan, brigou, ótimo zagueiro. Vem contra a Copa do Jonathan Jesus para o Caio Jorge, ficou pedindo um toque de mão, ele vai marcar. Demorou, candança, ele candançou, candançou e marcou, hein, Rubens?
5: Marcou, e o Martínez segue na resenha com o Jair Ventura. Problema com o chefe da bola não, hein, Martínez? E segue lá na resenha.
0: É, a bola com o Matheus Pereira pela meia. Trabalhou na direita agora para Rui. Voltou para o Matheus, capricha na frente, Carlone. Dominou, fez o pivô. Entrega essa bola, vamos Cruzeiro jogar o jogo. Joga como sempre jogou. A bola aberta, aqui na canhota, Vidalba. Vidalba que entrou há pouco, capricha. Lucas Vidalba, rola a bola, trabalha a bola. A bola vai chegar para Matheuzinho, Matheuzinho vem. O Zé Lucas que foi bem, eu gostei, foi descansar. Já já a opinião do Fabrício, que era a área dele ali, né? A volância. E também do Alê. O Alê não sei se era atacante ou volante. A bola vem para direita, o Willian meteu na grande área, Matheus Pereira. Pintou a chance do gol, vai bater. Furou! Trouxe na perna, canhota, cai para direita e furou. Era uma grande chance. Um passe ótimo do Willian, o goleirão pegou, panzinho.
2: O passe na profundidade, no vazio. E tava chegando o Matheus Pereira, ele furou. Ele não chegou inteiro na bola. Facilitou a ação defensiva do Vitória, hein? Era uma oportunidade do segundo do Cruzeiro. Tá 1-1, informando o Unimed BH.
0: Agora com o Alê e também ele. Fabrício, as alterações do Arthur Jorge, agora 13 minutos e meio.
6: É, eu fiquei pensando por que ele não tirou o Rojas no intervalo, né? Porque o Rojas já estava mal já há algum tempo, não dá para entender muito bem isso aí. Mas o Cruzeiro está melhor no jogo. O Cruzeiro tem muito mais talentos individuais, né? E agora consegue tocar a bola com mais segurança, sem dar contra-ataque. Está melhor no jogo, né, Fabrício?
7: Tá sim, e manteve a mesma estrutura, viu, Pique? Mateuzinho vai jogar como primeiro volante ali. É, o Vidal vai fazer a lateral esquerda. E o caminho é aqui no Willian, né? O Willian entrou muito bem, está inspirado. O jogo é aqui.
0: Olha o Arroio, meteu na grande área, chega pra cortar, Jamerson. A bola vem no meio de campo, brigando, Matheus Henrique não acha a bola. Aí volta, erra também o Vitória, vamos caprichar. Já estão vendo aqui perto da gente, aqui nas cabines, aqui embaixo, né? Nas cadeiras. Torcedor já tá brava, a hora com o Matheus. Matheus trocou pra Felipe. Felipe vai na primeira, perdeu, perdeu na segunda também. A bola pra Matheus, vai sobrar no meio de campo. A bola vem. É do Zé Vitor. Já toca na direita, quando recebe aqui o Matheuzinho. Ele vai para o chão, a falta está marcada. O Cid queria o cartão, é na ponta direita, aqui na ponta direita, Rubens.
5: E o Felipe Moraes, o garoto, né, correndo bastante.

0: Atacante entrou no segundo tempo, a falta para cima do Mateuzinho, lado direito. Vitória vai para a bola parada. Cruzeiro empatou o jogo 1-1, informando a Prefeitura de Nova Lima. 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
1: Tá ligando o Rani agora, aos 38 do primeiro tempo, fez 1-0, Renê. Voltou o segundo tempo com 30 segundos, talvez um pouquinho mais ou um pouquinho menos. O Arroio empatou, tá 1-1, tá empatado o jogo. 15 minutos, meia hora para acabar, tem muito jogo pela frente. Vem para a cobrança o Tárgia. É melhor que o escanteio, hein, na ponta direita. Não tem barreira, só o Arroio ali como ponto de referência. Tárgia, bola perigosa do Otávio. Tava adiantado, meu Deus do céu. A bola foi escrevendo uma curva, caindo. Foi para fora.
0: E não pode, né? O Tárcia foi para a batida, o argentino canhoto jovem, 22 anos apenas, foi para a bola parada e tentou surpreender o Otávio, goleiro de seleção do Brasil. Cruzeiro vai empatando 1-1, informando o Vale Essencial é viver a emoção do esporte, Pique.
1: Belo Horizonte, Prefeitura do Povo, aqui o trabalho não para, passamos de 15, agora vem com o Jonas, está jogando ali para o Arroio, não pode perder, tira daqui, gente. É convidão, jogou para fora. Bateu no cara do Vitória? Não. Errou o Vidal. Dá-lhe graça a bola para o Vitória. 16 de jogo, etapa final 1-1. Tá empatado você comigo na Itatiaia. Obrigadão pelo carinho, pela audiência. Um para o Vitória, um para o Cruzeiro. Renê marcou para o Vitória. Arroio empatou para o Cruzeiro. Tem muito jogo pela frente. É o Cruzeiro buscando voltar a vencer e precisa para ficar colado ali. G5. Não deixar desgarrar quem está na frente. A bola vem para a direita aqui. Ele recebeu o Brits. Não vazio para ninguém. 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Errando Vitória, Cruzeiro recolhendo, recuperando a bola. Bora, vem para o William. William que entrou no lugar do Fagner. Lá no intervalo, passamos de 16, quase 17. Vamos lá, Cruzeiro. Agora vem com o Matheus Henrique, acelera pela meia esquerda. Abre um pouco mais da frente com o Vidalba. O lateral que é zagueiro, que é zagueiro, que é lateral. Trabalha a bola, vem para a Rui, que está na ponta esquerda para Vidalba. Capricha Vidalba. Vai inverter da esquerda para a direita para o William. Capricha o William. Ele recebeu no campo de ataque. Gerson encostou. Volta para o William. Recebe, domina. Passou o Felipe Moraes para ele. Vai garoto, vai garoto. Aí dá o carrinho. O zagueiro tava ali, bola para fora, escanteio. Emerson Fantieri.
2: Opa, sim. A jogada no carrinho foi providencial. Cruzeiro tentava colocar essa bola na área. Eu tô vendo o William. O William ajeitando a bola. Ele conversou com o Matheus Pereira. Quem sabe, Piquetinho, desse segundo do Cruzeiro.
1: É, estão na área ali os zagueiros. O João Marcelo. Também o Jonathan. Escanteio batido, a bola vai sobrar, tira a defesa do Vitória, volta a bola vem. É para Matheus Pereira, bateu direto, mete a cabeça na bola para o Zé Vitor para cortar. O último homem aqui do Cruzeiro é o Mateuzinho, tome balão para frente. Vai sobrar, não há impedimento. Cruzeiro ganha a bola, pitou a chance do gol na grande área, Matheus Pereira cruzou, vai cair Jorge, tira a defesa. E agora vem contra-ataque, hein? Mateuzinho vem, tentou o domínio, não acha a bola o Cruzeiro. Zé Vitor vem, dominou, passou, pediu Martins. Bola aberta, erradamente, ganha Vidalba. Desarrumado, Vitória, capricha Vidalba. Toca a bola para a bandeira, acelera, Gerson. Vai para cima, Gerson. Ele trabalha a bola para Vidalba. Vamos chegar à marca de 20, 18 e meio. Cruzeiro perdi, empatou no começo do segundo tempo. A bola vem, Arroio pede, Gerson. Já passa a bola para Vidalba. Tem um Arroio um pouquinho mais do seu lado. A bola para Arroio. Dominou o menino do empate. O equatoriano que vai para a seleção do Equador. Ele trabalha a bola, volta a bola para Vidalba. Vidalba para o Arroio muito forte. Mas ele chega, vai no fundo, cruzamento da chance. Zagueiro para cortar, tirou Luan. Volta a bola na grande área, Gerson. Aleitou Vidalba, bateu. Outra vez, Kaká para tirar a pressão do Cruzeiro. Vem a bola, o William ajeitando, dominando. Ele vai tentar o cruzamento, tá marcado, toca no meio, Matheus Pereira, já procura Felipe Moraes, foi desarmado. Aí ele dá o carrinho, a bola para fora e é lateral para a equipe do Vitória no campo de defesa. 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Esperar essa bola no lateral, pode ser agora ali. Já tem meia hora aí para tentar mudar alguma coisa, né?
3: É o segundo tempo em que o Cruzeiro consegue fazer prevalecer a sua melhor qualidade técnica, né? Consegue rondar mais o gol do adversário sem correr tantos riscos, né? Mas mesmo assim, ainda é um jogo perigoso, né, Guerreiro?

0: A atenção é pouca, né? O Vitória é um time perigoso, um time que daqui a pouco começa a se arriscar um pouco mais aí. O Cruzeiro tá bem, tem que procurar fazer mais esse jogo aí de aproximação, tabela, por dentro e volta a insistir. O jogo é na direita, o jogo é com o Willian aqui. Felipe Moraes também entrou muito bem.
1: E ele toca a bola, viu, Guerreiro? Abre pra Willian, como você pediu, toca na primeira, erra, vai na segunda, ganha lateral. Isso é essencial para os mineiros, tem a ver com a Vale. Alô, Teodoro! A bola vem na grande área. Arrui, o cruzamento, vem cá, Jorge, sobra, a bola vem melhor, bateu, a bola vai entrando. É gol! É gol!

0: insistência. Lucas Vidal. A bola vem do Arroio, ganha grande área, defesa rubro-negra, parou. Ele cruzou pelo alto, ninguém no Vitória tirou. Ele chegou, já veio pela grande área, pé canhoto, muita gente na frente. Ele bateu forte, a bola quicou e foi pro fundo do gol. E ele saiu para o abraço. Mas renova-se a esperança, meu Cruzeiro. Vidalva, ele é rede, é rede, é rede, é rede, é rede. Emoção, a sua estrelada. Pela segunda vez aqui em Salvador, no Barradão. Vira que vira, vira que vira. Vira, virou o Cruzeiro. Vidalva, a raça, a vontade, a paixão e a fé. Aos 20 minutos da etapa final. Oh, Vidalva, vai, vai, vai, vai, vai. Vai que eu tô te vendo, vai na fé, Vidalva. Paixão é fé, andar com fé, Bu. Que a fé costuma falhar. Lindo, lindo, lindo, lindo Barradão de virada, é sempre muito mais gostoso. 2 para o Cruzeiro, 1 para o Vitória. Panzi,
1: o William no arremesso, entrega para o Arroio. O Arroio um tapa nojento para a entrada do Vidalba na diagonal, um chute forte de perna esquerda no meio do caminho. Tinha Manuel Martínez, tinha também o Kaká, bateu no jogador do Vitória e morreu lá dentro. Hoje é dia de gol, Cruzeiro. Que show, hein, pai?
2: É, meu pai, eu sou Cruzeiro, meu pai.
1: Que show, hein, papá? Que show, hein, papá? Hoje é dia de gol, Cruzeiro. É o Cruzeirão mais lindo do mundo, com Vidalba 2-1 no Vira-Virou.
3: Gol 41 do cabuloso nesse Brasileirão, Lucas Vidalba marcando a primeira vez.
0: É a virada do Cruzeiro, a bola com o Vidalba. Ele bate para o meio já, tira outra vez, é Vitor, trabalhando com o Martins. Martins entrega a bola para o Eric na ponta direita, é vaiado o jogador. Eric, a bola vem para o Arruio para dominar no peito. Ele já perdeu, já ganha, recupera para a entrada na área. Vitória toca na bola para o José Vitor. 2-1, Cruzeiro vai vencendo de virada. Um segundo tempo com vontade, com luta. E a raça e a garra desse argentino agora. Falta para o Vitória, Rubens, na ponta esquerda.
4: Volta para o Vitória, para cima do argentino chato, hein? Garotásia, sempre pela direita também, pela ponta canhota. William entrou firme no segundo tempo. É isso, Cruzeiro buscando a virada, colocando o escudo em campo. E agora vai se segurando. Vem o Vitória pela canhota, Pique.
0: E vai ter alteração. O Eric era vaiado, agora é aplaudido. Não sei se está aplaudindo quem está entrando ou quem está saindo.
4: Vamos
1: vaiando
4: lá, tá
1: quem saiu, viu, Rubens?
4: Tá saindo o Eric, camisa de número 33. Eric, 33. Um visual ali, ele que tentou e não conseguiu muita coisa durante o jogo, não. Daqui a pouco a confirmação. Entrou Lucas Silva, não do Cruzeiro, do Vitória.
0: Olha o cruzamento na grande área, meu Deus do céu, defesa pra cortar. É Lucas Silva, né? Eu falei, mas não tava no Cruzeiro? Ah, não. Esse qual é o número dele?
4: Esse é o deles e a qualidade distante do nosso. Lucas Silva, número 20, em campo no time baiano, Piquetito.
0: Agora com 24 minutos, todo mundo tenta, mas só o Mercantil a 50 a mais. Que coisa, eu ia mandar um abraço para quem eu conheci na sexta-feira, o Teodoro. Falou que o pai dele me adorava, que está no céu agora. E saiu o gol, hein? É o senhor Alencar. Esse gol vem lá de cima. Valeu. Um beijo, senhor Alencar. Alô, Teodoro aí no Buritis. É que a bola sobrou pro Arroio quando eu ia falar do Teodoro. E a bola foi na rede. Estou arrepiado. É isso. É na paixão e na fé. Fé sempre. E agora...

0: ali com o Jonathan. Ele rola a bola. Ele recua, conta 2-1. Para o Cruzeiro. A bola pelo alto. Vai tentar chegar por aqui para cortar. Curtou o lateral. Tocou na bola o Brito. Cruzeiro recupera com o Caio Jorge. Se movimentando o Cajota. Isso. Desse é pro Gerson? Não. Falou, deixa comigo. Olha o Cajota. Buscando o jogo. Cruzeiro conseguiu virar. Nesse segundo tempo com 20 minutos, fez 2-1. E a bola vem do Cajota. Pela bola para Gerson. Gerson vem. O Vitória vai na marcação. Cruzeiro vai ganhando. Isso é importante. Quem sabe espetar um terceiro gol. Passamos a marca de 25 minutos da etapa final de jogo. A bola com o Jonathan, rolou para o Villalba. Vai em cima dele aqui o Lucas Silva. A bola vem para o meio, brigando. Felipe Moraes perdeu. Aí vem o Jonathan, brigando, lutando, ganhando. Na limpa, que vontade. Chega forte. Vamos, Matheus Pereira. Ele tenta acelerar. Passamos a marca de 25. Eu quero o terceiro gol, você comigo. Obrigado pelo carinho da audiência. Aqui na Itatiaia, top 1 do Brasil. O William na ponta direita no campo de ataque. Vai voltar essa bola. Ele vai tocar, toca atrás. A bola vem com o João. João trabalha para Rui, que fez o primeiro gol. O segundo, Rui do Villalba. A bola vem para Rui. Matheus pediu, a bola chega primeiro pro Caio Jorge, limpou o primeiro, escapou no segundo. Lino lance, pode fazer um golaço pro Arroio, bateu pra fora do gol. Que jogadaça do Caio Jorge. Esse é o Caio Jorge, rapaz, que todos nós queremos ver. E aí o Arroio jogou lá em cima, jogou a bonte. Você conhece aqui, qual praia que foi?
1: Ah, essa aí foi lá em Itapuã. A jogada teve ali a participação do Caio Jorge. Caio Jorge escorando. Ele falou, toma Arroio para fazer mais um para se consagrar. Ele meteu para a bola muito embaixo dela. Ela voou. Cruzeiro tá no vira-virou, hein? No vira-virou. 2-1 em forma no Banco Mercantil.
0: E atenção, torcedor no Brasil, a Itatiaia marca para você, 26 passados, etapa final do jogo, placar no Brasileirão, 28ª rodada, aqui em Salvador, no Barradão, 2 para o Cruzeiro de virada, 1 para a Vitória.
2: Meia hora, segundo tempo em São Paulo, Corinthians e Fluminense estão empatando por 1-1.
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0: de todos e a minha própria emoção. Obrigado pelo carinho, pela audiência. A bola solta aqui pela direita, a bola com o Lucas Silva. Atacante Lucas Silva de Vitória, que entrou há pouco, trabalha a bola. Vidal vem em cima dele, corre pela ponta direita, vai tentar o cruzamento. Ele rola a bola para Mateuzinho. Mateuzinho é na habilidade, domina, vai para a entrada da área. Perna canhota que é boa, abriu para Jamerson, recebeu com liberdade, uma bomba, o desvio para fora do gol. Bola perigosa, Rubens. Escanteio para Vitória.
1: Porque quando o Jamerson recebe essa bola pela canhota, o William fecha bem o ângulo e teve o desvio no lateral do Cruzeiro. Saindo para escanteio. Escanteio para o time baiano, que vai se empolgando. Mas o Cruzeiro vai vencendo. Vitória importante no Barradão. 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
0: Tarja no escanteio. Bola perigosa. Jonathan tirando a primeira mão. Já tem que tirar, gente. Tem que tirar nessa cabeça. Vamos, Matheus. Tirando. A bola vai cair para Felipe Monais. Errou. Bola vai voltar. Zé Vitor meteu na grande área. Sobe. Tenta, Jetson. Ele vai na primeira. Vai na segunda. Bola vai voltar. Vai ficar por aqui para Matheusinho. Da direita. Inverteu para a esquerda. É bola que chega pro Tarja, meteu na grande área, desvio de cabeça, outra vez corta a zaga. Escanteio, pressão agora, é no Vitória, vem escanteio. Tarja se prepara para a cobrança. 28, etapa final. Cruzeiro perdeu o primeiro tempo, o segundo tempo em 20 minutos, conseguiu a virada, agora 28, vem pra cobrança o Tarja, na ponta esquerda para o lado, perigosa, tira a defesa e o Candança marca falta de ataque. 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Alô, Baruzinho, meu grande irmão. Aí é em Sergipe, Cruzeirense. É lá de Passos. Cidade que eu amo também. Está lá vibrando com essa vitória parcial do Cruzeiro. Essa virada. 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Vamos aí, Itatiaia. É o Alê e o Fabrício.
2: O Pique, o Arroio participando de novo, né, do lance decisivo, e o Vidalba batendo muito bem na bola. Esse não falta raça. Só fico com receio que o Cruzeiro recuou muito, né, Guerreiro?
3: Recuou. Tem que competir mais, assim, fechar mais no meio de campo. Tem aí, é como entrou o Lucas Silva no Vitória, né? De repente cabe aí colocar o Lucas Silva no lugar do Gerson, que já tá um pouco cansado também, reforçar mais esse meio de campo. E o Cruzeiro precisa ter humildade, né? O Arroio empolga também, né?

0: era só dar uma chapada naquela bola. Quis bater de peito de pé, fazer o mais difícil. Ô, meu Deus do céu, faz o simples.
1: Aqui dando carrinho. Tava ali o João Jesus. Contra a marcação do René, que é perigoso. É escanteio, hein? 30 minutos, escanteio. Vem vitória para a cobrança, Diego Tarja. 2-1, Cruzeiro está vencendo de virada. Cruzamento, escanteio perigoso, Otávio. Não acha a bola, meu Deus do céu. Ela vai sair do outro lado. Parece que resvalou. Parece não, resvalou no Otávio. Ele furou ali. E é outra vez, agora atravessa o campo todo, vai do outro lado. O Diego Tarja para a cobrança. A pressão agora é do Vitória. Pressionar torcedor aqui, quase 20 mil torcedores, empurrando o rubro negro, o Leão da Barra, 2-1 para o Cruzeiro de virada, 30 minutos passados na etapa final, Diego Tarza na ponta esquerda, autorizado para a cobrança do escanteio, bola perigosa, cabeçada, Otávio no meio do gol. Rubens, ele ficou com ela.
2: O Tarsia, cruzamento, a juventude, hein? E bate pela direita, depois vai pra canhota, cabeçada, Otávio no meio do gol pra defender. 2-1 Cruzeiro, informando o Vale, essencial é viver a emoção do esporte.
1: Ô, Cirilo, chega mais.
3: Mais um do Fluminense, mais um de Hulk. Finalização de fora da área, desviada, gol do Fluminense. Segundo dele, Fluminense 2, Corinthians 1. 32 minutos do segundo tempo em São Paulo, informando o Banco Mercantil.
1: E aqui vem...
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1: Vem. Com o Zé Vitor, dominou, parou, pensou, volta a bola, entrega a bola com o Martins. Ele vem pela meia direita, o Cruzeiro recua demais, como disse o Ale Oliveira. A bola com o Lacande... Luan Cândido, é ele mesmo, né? Arriscou de longe ali. É, o Cândido é ele mesmo, zagueirão. O goleirão foi para a defesa, Otávio. Rubem Júnior.
2: O Luan Cândido tá querendo resenha de bater pro gol também, né? Deixando ali a grande área, foi avançando, batida pro gol. Otávio sempre muito atento. Goleiro de seleção do Brasil, Cruzeiro vence 2-1. 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
1: 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Obrigado pelo carinho, pela sua audiência. 2-1 Cruzeiro vencendo de virada, mas tem muito jogo. Lançamento para a entrada da área, Jonathan. Tira mal, meu Deus do céu. João Marcelo tentou tirar, voltou bola, vem o Tarja. Quando dominou, foi tocado por trás. No primeiro erro, foi do zagueiro, do Jonathan. E na sequência, a falta, ela é mais pela meia esquerda, é próxima à entrada da grande área. Saiu o cartão aí, Rubens.
2: Subiu! Cartão amarelo ali pro Gerson. Matou a jogada o Tarja. Até tinha muitos marcadores ali para tentar pará-lo. Mas o Gerson atropelou com toda a sua força física para cima do jovem argentino. É uma falta muito próxima da entrada da grande área. Como você disse, descreveu bem Piquetito pelo lado canhoto, mas também já centralizada para uma batida para o gol. Vamos aguardar. Todo mundo fazendo aquela reunião para ir para a cobrança. Otávio sempre também atento. E vamos ver quem vai para essa batida, por tu que cobrou no segundo tempo. Tarsi é uma das opções. Também ali vai se posicionando Zé Vitor. Otávio, eu tô com você nessa, Piquetito.
1: É, estão próximos à bola o Jamerson, que é o 83, né? E o Zé Vitor, que entrou na etapa final. A bola colocada aproximadamente.
2: E o Tarza.
1: E o Tarza também, né? Acho que o Tarza saiu, saiu. Zé Vitor, que é o grandão ali. E o Jamerson. É falta perigosa. Rolada a bola para o Zé Vitor. Uma bomba explodiu ali na defesa do Cruzeiro, tinha muita gente do Cruzeiro ali, passamos de 33, etapa final de jogo, bola na grande área do Cruzeiro, vem o Ira, bola vai sobrar para Rui, tira Rui, isso, pé canhoto, joga para frente, bola vem no meio de campo, sobe para cortar, por aqui estava o Brito tocando a bola, Vidalba que entrou, que fez o gol da virada, briga muito, ganha a bola, é para o Caio Jorge, vai disputar, contra o Brito, ganhou, pintou a chance do gol, vai, entrou na área, adiantou demais. E a bola fica pro Arcanjo. Opa!
5: Agora o passe do Vidalba foi com afeto, hein? Não deixou a bola sair, viu o Caio Jorge na frente, o Caio Jorge veio carregando com força, mas aí deu um toque a mais. Ali era pra prender a bola, dominar a bola e bater pro gol. Aí saiu o Arcanjo, fez a defesa, o Vitória tá buscando o ataque, tá 2-1 pro Cruzeiro.
1: Passamos a Magna 34, e Vitória vem a bola aqui. O Martínez tá pedindo bola, o Brits. Vai recebendo, toca na bola. Tava ali o Tarza, tem o Mateuzinho também.

0: 2x1 para o Cruzeiro e virada. Cruzeiro virou para o primeiro tempo, perdendo por 1x0 o gol do René. Aí o Arrô empatou. E aos 20 virou o Vilhalba. Cai jogador de Vitória, bola para fora. Está marcando o Matheus Delgado, que lança falta para o time de Vitória. 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
1: Mexe.
0: Vamos lá.
1: Olha lá, hein, Matheus Jorge. Três zagueiros, ô, professor. É isso mesmo? Tá entrando Fabrício Bruno. Ô, Piquetito. Fabrício Bruno, camisa 15, sai o Gerson 8. Fabrício Bruno, 15, sai o Gerson 8. A mudança do técnico Arthur Jorge, em nome de Prefeitura de Nova Lima, o futuro mora aqui.
0: E a falta lá na direita. Vem pra cobrança o Vitória. 2x1 para o Cruzeiro. Já lá a opinião dos comentaristas. Na Itatiaia, bola na grande área, vem Bilhalba tirando. Complementa João Marcelo, toca na bola, responde Vitória, outra vez Jonathan toca, tem tirada aí Mateuzinho, mete a cabeça na bola, volta para Vitória, bora com Tarja, arriscou de longe, soltou Otávio, meio de manchete, aí chegou o João, para salvar, porque apareceu um atacante perigoso do time da Vitória, a bola para fora, e lance perigoso, já já o Rubens comenta que vai cobrar rapidinho, por aqui o lateral, o Jamerson. É a Vitória que vai para cima, que tenta o empate, 2x1 para o Cruzeiro. Tá vencendo de virado, tem muito jogo ainda, 33, bola na grande área. Vai subir João Marcelo, a bola só vai ficar com o Mateuzinho. O Cruzeiro tem que tentar ficar com a bola, não consegue ficar. É o Vitória atacando, a bola para Mateuzinho, dominou lá pela meia esquerda. Trabalha a bola, solta a bola, procura Jamerson, vai voltar para o Tarja. Tarja dominando o Cruzeiro, brigando com raça e com vontade para ganhar, sem falta, sem falta. E a bola vai voltar ali, Fabrício Bruno que entrou agora. Come bola para frente pro Caio Jorge, hein? Vai subir. Ele toca de cabeça, a bola vai voltar com o Vitória que briga no meio. O Caio Jorge voltando para a marcação. O Vitória vai para cima. Zé Vitor ajeitou para a direita. Recebeu o René, dominou, limpou, vai bater, bola vem. João Marcelo tira e vai sobrar essa bola pro Caio Jorge. No mano a mano com o Brito para ganhar. Fez a fita, passou Matheus Pereira. Ainda Caio Jorge. Vai bater, clareou, lindo lance, entrou na área, cruzou para o Matheus Pereira, capricha, não capricha, domina não, ele bate em primeira e sola, que chance perde o MP10, ah, opa, pelo
1: aí,
0: amor de Deus.
1: Aí é difícil, né, Piquetito, eu entendo a sua chateação, eu entendo, sabe por quê? Porque o Caio Jorge, ele não tinha terminado a jogada ainda, e o Matheus estava livre. O que que ele fez? Ele buscou se desmarcar, driblar, para entregar a bola para o Matheus. Só que o Matheus bate de forma displicente. Não pode, pô. Não pode. O jogo é duro desse. Ele bate na orelha da bola, domina e bate. Domina e bate. Não tinha ninguém. As mudanças do Vitória, hein, Rubinho?
0: Pois é. É isso que eu falo, pô. Que eu tava falando. Não dá. Bom.
2: Sabe o que acontece, Pique?
0: Vai lá.
2: Sabe o que acontece? Acontece que o Caio Jorge era pra ter tocado o Matheus Pereira. Aí optou pra não tocar. Aí Matheus Pereira fica puto porque não recebeu a bola primeiro, pega e de birra já pega e já chuta de primeiro. É isso aí, ó, que tá acontecendo.
0: Alterações.
3: Bela leitura, hein? Agora o Matheuzinho, bom de bola, o garoto. Número 10, deixa o campo de jogo para a entrada do Renato Kaiser. Passou pelo Cruzeiro, 79, Renato Kaiser entra na vaga do Mateuzinho. E a outra alteração, saindo o jovem artilheiro, que fez hoje o quarto gol nos últimos três jogos, René. E entrando Alex Bruno, número 9. São as duas mudanças do time baiano, Oswaldo Reis.
0: Estou até agora inconformado com a chance. Vamos lá, tem nada não, buscar o terceiro. Arranca Mateuzinho, dominou, desarrumado o meio do time da Vitória, bola para Matheus Pereira. Ele toca a bola para Rui, a Rui viu passar o William lá na ponta direita, junto a Mirifúndio, 38, quase 39. 2x1 liberado o Cruzeiro, vamos lá, para espetar o terceiro. Eu vou chamar o Aloto, vou dar uma respirada aqui, Ale, esperar a bola sair também, para você falar também dessa centrada do Fabrício, né? O Cruzeiro aí reforçando aqui atrás, aumentando a estatura. Daqui a pouco você fala, pode ser, Ale? Tá combinado?
4: Combinado.
0: E a bola vem aqui, é para Caio Jorge. Da esquerda para a direita, mudou mal. Vem Fabrício, chegou bem, Fabrício. Chegou bem. Primeiro que o Kaiser. Rola a bola para o William. Simbora, simbora. Trabalha a bola, carrega a bola. Vem levando o lateral com experiência para o Arroio. Encarou o Jamerson. Meteu na grande área. Tira, Kaká. Rebote é no meio, brigando o Cruzeirense. É para brigar, para lutar. E a bola para fora, não chega a sair, porque valeu o esforço do Cruzeiro. Do Cruzeirense, que era o Arroio. Trabalha a bola, bola vem.

0: Ele é o dono do time, né?
1: E vem Cruzeiro, bola para Arruio, escapa na marcação, no primeiro tem que voltar, toca o amarelo, o Willian ali. Tô gostando do Willian, capricha, bola para Matheus Pereira.
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1: Vai passar o Arruio, pediu, recebeu, o primeiro gol foi do Arruio, aos 30 segundos. Depois dos 20, virou o Vidal. Agora pegaram o Matheus Pereira, só quem tem pode contar com uma rede exclusiva de cuidados, é Unimed. Falta tá marcada, hein? Pansi, é Pansieri, o rei de Salvador.
3: Exatamente, Piquetito. Vai ali o Matheus Pereira para batida, William. Batida curta com Arruio.
1: E vem Arruio, não tá valendo nada, Pansi.
3: Valeu não.
4: O Cantansan. Cantansan.
3: É o Cantansan. Isso é um. É bom para aquecer a voz. É ali, ó. Eu tô vendo o William e tô vendo o Matheus Pereira. É bola na área do Vitória aí, Piquetito.
1: Fabrício Bruno na grande área, Jonathan Jesus, é bola parada, vem bola aérea, é pela meia direita, campo de ataque, 2-1 para o Cruzeiro. A bola para Fabrício Bruno, é o Willian, quem bateu, rolou para o Vidalba, levanta na grande área, vai Matheus Pereira, tira a defesa, rubro-negra, baiana, vem contra-golpe, a bola para o Kaiser, escapou Martins. Não, era o Kaiser mesmo que estava ali, me parece, e houve a falta em cima dele. Foi o Felipe, né?
3: Cartão. Isso. Amarelado, Felipe Moraes pela falta.
1: É, ele tinha que fazer a falta providencial. 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
5: O Vitória domina pela direita, tenta o lançamento na grande área, acabou sobrando na entrada ali, vai ficando para o time do Cruzeiro, William, volta a bola para o goleiro Otávio, passamos 41 minutos do segundo tempo, aí Itatiaia vai te embalando o Cruzeiro, vai conquistando uma baita vitória contra a equipe do Vitória, placar de 2-1 a Itatiaia, vai no barradão levando 3 pontos para BH, Osvaldo Reis Piquitito.
1: Para tentar dominar o Cruzeiro, valeu Rubinho, é isso, grande Rubinho, é isso, tá tudo certo, vamos embora, tava naquele pique, queria que a bola fosse lá para você narrar o gol, a bola vai chegar por aqui para o time do Cruzeiro, ali com o Fabrício, recua para o Otávio, 42, reta final do jogo, 2-1 de virada, Cruzeiro vai vencendo, Supermercado BH, gol e qualidade, um show! 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
6: Ô Pique, agora 42 minutos, né? Pô, já que tá com três zagueiros, também pode baixar o Felipe Moraes, né? Felipe Moraes não tem necessidade de ficar avançando muito também. Faz dois volantes, né? Deixa o... E aí fecha também com o triângulo ali. Puxa também o Matheus Pereira. Só fica o Caio Jorge. É isso aí, faz parte. Acabou o jogo já. Não tem mais que fazer gol, mas não pode mais tomar, ó.
1: 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Tirou uma defesa, tava ali o João Marcelo. São três zagueiros e a bola vem com o Lucas. É o Lucas Silva. Primeiro vem Vidalva, toca na bola. 43, é reta final. 2-1 Cruzeiro virado, olha o Vitor batendo de longe. Soltou. O Otávio ficou na esquerda para Jamerson, vai cruzar. Arroio em cima. Para a marcação, volta a bola, Jamerson. Cruzou pelo alto da grande área, cabeçada. Otávio vem, tira na primeira, na segunda, vai tentar o Marcelo. Fabrício brigando, outra vez pelo alto, tem que tirar. João Marcelo está na bola, está pedindo para todo mundo sair. Fez sinal assim com os braços para sair. Vão jogar bola aérea. Bola na grande área, vem por baixo agora. Zé Vitor dominou, limpou, bateu. Aí chega, para tentar cortar, ganhando, Matheus Henrique. E vem pro Caio Jorge. Perdeu, voltou, bola, cruzamento. Tira a defesa do Cruzeiro, volta a bola ruim, foi tocado com falta. É falta. É falta, marca o Matheus Delgado Candançan. 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Reta final de jogo, ele deu 5 de acréscimo no primeiro tempo e agora 7. É isso, né? Eu vi bem? Vi, né? 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

0: 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De virada, o Cruzeiro vai vencendo 2-1. Obrigado pelo carinho, pela audiência. Vai tentar cair o Jorge pelo alto. Tira de qualquer forma. Ali o Kaká. O Cruzeiro marca a saída dele embora do time rubro-negro aqui da Bahia. 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O Ira toca na bola, a bola vai para fora. Caminhamos para a reta final, jogo até 52. 45 agora, bola para a Jean Mersão. Trabalha a bola para o Gambalhão ali. É o Zé Vitor, ele que bate de bico de fora da área. A bola vai sobrar, vai ficar na esquerda da Caraga. A bola vem dominando o Jean Mersão. Na ponta canhota, vai pro cruzamento. A Rui acompanha. Bola na pequena área, passa por todo mundo. Vem correndo o Felipe. Não pode fazer falta, Felipe. Cerca ele, cerca ele. Isso, Lucas Silva toca a bola com Brits. Outra vez pro Martínez. Vai tentar o cruzamento. Vidalba de qualquer forma tira. Volta essa bola. É o Vitória atacando. Tentando chegar por ali, o Kaká ataca, é pro Luan Cardo, cruzou errado, bola pra fora. João Vitor, Cirilo, teve escanteio, Cirilo, vamos lá.
1: Kevin Serna, Fluminense 3, Corinthians 1, acréscimos em São Paulo.
0: Escanteio, vem Diego Tarja, pressão no final, é do Vitória, 2-1 Cruzeiro, escanteio perigoso, Otávio. Firme para a defesa, Rubem Júnior.
2: Otávio, é a defesa para deixar o tempo passar, para furar a bola, para trazer os três pontos em Salvador. 2-1 informando Unimed BH.
0: É sempre dramático o final. Cruzeiro teve chance de espetar o segundo, o terceiro. Brigando agora Matheus Pereira, agarrado, segura, é falta nele. Luiz não deu, ficou para o Willer, carregou, dominou. Capricho Willer, tá bem no jogo. Agora se for agarrado é falta, pô. É, ó. 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Ele marcou falta pro Vitória. 47, jogo até 52. Menos de 5 para acabar. Vive um drama, o Vitória. E o Cruzeiro que busca a reabilitação do Brasileirão. Vem pra cobrança. O Vitória, bola na entrada da área. Felipe, ganhou. Tem que caprichar no contra-ataque. Desarrumado todo o sistema defensivo do Vitória. Aberto o Matheus Pereira. Felipe Braz, toca no Matheus. Matheus parou, recebeu, prendeu, recolheu no domínio. Trabalha a bola com o Felipe Moraes. Lá pela direita, o Irã pede atrás. Aí no Felipe, vai levando. Ali pro quarto de ciclo do escanteio. Tenta prender, tenta limpar a marcação. Já Jamerson em cima. Ele ganha um arremesso lateral. 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Tá ligando o Radinho agora, emocionante. Final 48. Jogo até 52 mais 4. 2-1 para o Cruzeiro de virada. Cruzeiro que fez um primeiro tempo de ruim, voltou para o segundo Cruzeiro de virada. Tempo, Arroio empatou com menos de um minuto. E aos 20 virou Vidalba, que saiu do banco. O argentino raçudo. Bola cá atrás. Fabrício Bruno para cortar. Tome a bola para a entrada da área. Vai brigar Caio Jori. A bola vem para a defesa ali com o Kaká. Kaká domina, trabalha a bola. Deixa pro Zé Vitor. Carrega a bola Martínez. Ele orienta o seu time. Fez o passe. O Vidalba vai chegar primeiro, isso. Chega primeiro que o Lucas Silva. E joga pra fora o Lucas Silva, que é jogador do Vitória. A bola vem aqui pra direita. Cruzamento. Tava tentando o cruzamento do Brits. Também por ali, o jogador que era o Alex Bruno.
2: Vidalba
0: vai ser cobrado. Oi?
2: Vidalba tá sentindo a parte posterior da coxa canhota.
0: A bola vem na entrada da grande área. Zé Vitor dominou, não pode deixar e clarear. Adeitou o Lucas Silva, linha de fundo, cruzamento, a chance da vitória. Bola passa por toda a grande área. Tem que chegar Matheus Pereira, tem que checar, tem que voltar, tem que correr. Bola para Jamerson, fintou Felipe Moraes, vai para a entrada da área. Adeitou, veio o cruzamento pelo alto. Vai subir para cortar de qualquer forma, Jonathan. Complementa a defesa. Tive a impressão que estava impedido, hein? E o Vidalba tá ali. Eu tô olhando depois da informação do Rubens. 49, uma na grande área. Sai do gol para defesa, Otávio. Esporte é essencial para os meninos, tem a ver com a Vale. 49-50 e vão restar dois. Candançá prometeu o jogo até os 52. Otávio com a bola no chão, pé direito, manda para ataque. Vai subir o Cajote. Primeiro vem o zagueiro, que é o Brits. Recua até o goleirão Marcanjo. Tome balão para ataque. Vai subir, Jonathan. Não tira. Complementa.

0: De qualquer forma, Mateuzinho aí é rifar a bola para o ataque. 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A bola na grande área do Vitória para tentar empatar. Otávio! Ficou com ela, a bola ficou melando para o atacante, o Renato Dias. E a bola com o Otávio, ele segura, Rubem Júnior.
1: Aí foi pro rolo, foi pra Movuca também, o próprio João Marcelo, o William e o Renato tentando bater pro gol. Que rolo no finalzinho do jogo. Acredito que o árbitro deu mais um, vamos aguardar.
0: Olha a jogada com o Arroio, entrou na área, Felipe Moraes pintou a batida, sobrou com o Matheus. Arroio vem, brigou, lutou, perdeu. Zé Vitor ganhou. Quase o Cruzeiro chega. Ataca, Kaiser domina, mete na direita, vai chegar Jonathan, vai dominando, Alex em cima dele, ganhou o zagueiro, tentou a finta aí. Houve o toque de mão. A bola vai sobrar no meio. Vamos, Arroio. 4 contra 3, é caprichar pra matar o jogo. A bola pro Matheus, pela limpou, vai fazer o golaço. Golaço!

0: calma, a tranquilidade que faltou no lance anterior. O zagueiro vem, ele dá um corte e aí de pé canhoto solta uma bomba. A bola vai no alto e ele sai para o abraço aos 51 minutos. Para matar o jogo aqui no Barradão, é o terceiro gol do Cruzeiro. Matheus Pereira, tudo de bom que você me fizer, meu Cruzeiro. Faz minha rima ficar mais rara. Eu te amo, Cruzeiro. Termino o jogo com um golaço da vitória do Matheus Pereira. Matheus Pereira. Ele é rede, é rede, é rede, é rede. Emoção azul estrelada pela terceira vez aqui no Barradão. Ô, oh, Matheus, assim vai, vai, vai, vai, vai, vai, vai. Vai que eu tô te vendo, vai na fé. Vai chão e fé, marca o velho. Que a fé não costuma vaiar. Lindo, lindo, lindo, lindo, lindo, lindo. O Cruzeiro, um, dois, três. Vitória, um. De virada, o detalhe fancy.
1: Eu vou daqui, Piquitito, pra dizer que vamos conversar. 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O Jamerson passou lotadaço. Passou lotadaço. Um corte pro meio depois da arrancada do Arroio. Aí o Matheus para a bola na canhotinha nojenta. Um tapa na bola para mudar a chave lá dentro. Fantástico Cruzeiro 3-1.

0: 6:03.
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2: Quem sou eu?
3: Boa tarde, queridos filhos e filhas. Você que já se acostumou com esse momento de oração, um momento nosso, onde, com fé, nós obtemos de Deus muitas graças e bênçãos do céu. Vamos juntos rezar neste domingo, lembrando que nós temos um compromisso hoje, o compromisso de buscar no Senhor as forças necessárias. Em nome do Pai, do Filho e do Espírito Santo. Amém. Amado Senhor, Deus da vida, que libertaste todo homem.

0: Senhor, nós queremos pedir nesta tarde, pela cruz redentora, sinal de nossa salvação, que sejamos de fato curados por tuas santas chagas. Senhor, há tantas feridas abertas, há tanto sofrimento que carregamos sem necessidade em nosso coração. Pedimos, Senhor, a graça de superar tamanhos sofrimentos. Por tuas chagas fomos curados. Curai, Senhor, a dor daqueles que estão desempregados, abrindo-lhes a oportunidade de trabalho. Por tuas chagas fomos curados. Curai, Senhor, a dor daqueles que sofrem com pessoas alcoolistas dentro de casa. Libertai-os deste mal. Por tuas chagas fomos curados. E pedimos, Senhor, a cura daqueles que sofrem por depressão. Senhor, a tarde chega e nos recomendamos e pedimos por intercessão de Nossa Senhora. Mãe, peça teu filho por nós, Nossa Senhora, fazei-nos viver a graça da redenção. Nossa Senhora, esteja no nosso Calvário e ajude-nos, Mãe, a vencer a cada dia os obstáculos do dia. Quando o dia terminar, que saibamos agradecer pelas conquistas e vitórias. E Nossa Senhora, que quando o dia terminar, saibamos aprender com nossos erros. E sempre, ó Mãe, sendo fiel a teu amado filho, onde nas chagas fomos curados. Ave Maria, cheia de graça, o Senhor é convosco. Bendita sois vós entre as mulheres, e bendito é o fruto do vosso ventre, Jesus. Santa Maria, Mãe de Deus, rogai por nós, pecadores, agora e na hora de nossa morte. Amém. Nossa Senhora, há muitas famílias que sofrem com o problema de alcoolismo. Pedimos, ó Mãe, de modo particular por estas pessoas e familiares, liberte-as deste mal e dai aos familiares a graça de serem curados dos traumas e de uma história de dor. Ó Deus, por intercessão de Nossa Senhora, abençoai a água que será tomada, partilhada, abençoai as fotos de família e a história familiar. Em nome do Pai, do Filho e do Espírito Santo. Amém. Ó Deus, por intercessão de Nossa Senhora, libertai todas as famílias do alcoolismo. Boa noite a todos.
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1: Os holofotes já iluminam a pista, o sistema de som está pronto e a celebração vai iniciar. 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
1: 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Isso só foi uma amostra do que vem por aí na nossa pista. Preparem-se, porque a festa sertaneja está começando agora. Continue conosco, logo temos muito mais sucessos desfilando no Pistaneja, a número 1 do Brasil.
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13: 6:27.
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1: O intervalo finalizado e a diversão segue a todo vapor. A pista ainda está pronta para você. A melodia segue sem interrupções e o sertanejo volta com tudo. Teve um instante para respirar? Então prepare-se, porque vamos dançar, cantar e capturar cada ritmo. O Pistaneja está de volta em grande estilo. Não paramos com as canções sertanejas. A empolgação cresce a cada bloco musical. Os grandes sucessos estão aqui. O Pistaneja traz o melhor da música. Estilos para quem adora moda. Ritmos e quem não fica parado. E refrões que todos sabem cantar. Então aumenta o som. Convoca os amigos e segue comigo. Porque a jornada musical não para. A cada canção traz um sentimento único. Aqui é o Paulinho Maciel, de volta para agitar a nossa noite com hits que fazem o chão da pista vibrar. Vamos manter a energia nessa balada sertaneja. Está no ar o Pistaneja.
17: Essa moça é pra casar, hein?

0: iniciamos o programa e a vibração já é intensa. Fique esperto, porque cada volta o asfalto fica mais quente. Sou Paulinho Maciel, permaneço com vocês aqui no Pistaneja. É sertanejo que não acaba mais aqui na pista.
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6: O tempo voou no intervalo. Já estamos de volta com a pista pronta. E a vibe sertaneja continua forte. A festa não para e a energia só cresce. Uma a uma, as músicas sertanejas relatam a cena, invocam a dança, emoção e aquelas histórias que todos sabem de memória. Na pistaneja, os corações batem mais forte e as vozes elevam-se em harmonia, mostrando porque este é o lugar preferido do Brasil. São os corações acelerados, a multidão cantando em alto e bom som. Tudo isso porque o pistaneja, ninguém consegue ficar parado. Segura que lá vem mais.

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0: A batida marcou o compasso e nas notas fluíram, e as notas fluíram. E estamos só no começo da festança. Mas agora é somente uma pausa rápida, apenas para reajustar as energias. Eu sou Paulinho Maciel, estarei de volta em instantes com mais músicas na Pistaneja. A pista mais querida do Brasil.
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12: 7 e 3.
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14: O intervalo acabou, agora voltamos com tudo, com o som sertanejo que tanto adoramos. A moda prossegue com uma marcha triunfal, enquanto a galera não para de vocalizar, com cada ritmo introduzindo emocionantes novidades. Com vocês, Paulinho Marcial, seguimos a nossa grande celebração aqui no Pistaneja, o lugar preferido

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1: Ó. Presta atenção nessa aqui, ó.
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0: pronto. Eu beijo mesmo.
1: Felipe Araújo!
2: Hoje
1: te beijo pronto.
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atmosfera aqueceu, os sucessos sertanejos se iluminaram e o bloco foi eletrizante. Chegou um instante de tomar aquele breve respiro. Prepare-se para mais músicas que vão fazer você cantar e dançar sem parar. Eu sou Paulinho Maciel, volto já com novas emoções diretamente do Pistaneja, o lugar que todo o Brasil ama.

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1: 7h24.
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4: O intervalo voltou e já estamos de volta com o Pistaneja pronto para os maiores sucessos. Agora vamos fazer o intervalo curto, só para renovar o ânimo. Fique por aí, em instantes, mais sucessos na Pistaneja. A queridinha do Brasil.

0: solteira desproporcional.
1: Não, não, não, Garcia, viu? Gregory Matheus.
0: Obrigado, irmão.
1: Deus abençoe muito, tamo junto.
0: Obrigado
1: viu?
0: A vocês, obrigado pelo convite.
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Fique aí, não se mexa, pois o Pistaneja logo retorna com mais hits para você curtir.

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2: 7h45.
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5: O descanso já foi, pessoal. Agora é hora de encerrar a etapa final da nossa festa sertaneja. Vai começar o desfile de sucessos atuais e lembre-se, o ponto alto está sempre no final. A cada acorde, um valor acrescido. E a cada refrão, uma voz potente. Pois assim selemos o fim de mais uma balada sertaneja. E aí, seguimos juntos, entoando e vibrando. Você faz parte da pista mais adorada do Brasil. Prepare-se para os últimos grandes sucessos que marcaram o grandioso encerramento desta edição. Eu sou Paulinho Maciel e te convido para não sair daí, pois vamos começar o último bloco do Pistaneja, a festa sertaneja que segue sem fim.

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1: Incrível como a pista esteve hoje. Cada música carregava uma carga emocional intensa. Todos os refrões eram compartilhados pela voz da multidão. E o clima sertanejo dominava o ambiente. Grato a todos que entoaram canções, que moveram ao ritmo e se emocionaram aí desse lado. Sem vocês, a pista não teria energia. Vocês são parte integrante desta celebração. Todo evento tem seu término, mas aqui estamos nós, despedindo-nos, mas já pensando no que vem a seguir. Porque cada música sertaneja não há descanso. E a emoção fica de plantão. Sempre haverá um espaço na pista para mais sucessos.
2: Eu, Paulinho Marcelo.

0: tive o prazer de estar à frente de mais um programa na pista da sua sintonia. Nos vemos na próxima edição do Pistaneja. Que a música sempre acompanhe você.
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12: Olá, olá, salve, salve, simpatia, boas vibrações pra você. É, quem tá chegando aí na sintonia da nossa rádio maravilhosa, vem com a gente curtir mais uma edição do nosso Clube da Viola, o clube que mais toca modão no seu rádio. Eu sou o Rodrigo Souza, te faço companhia a partir de agora com o Clube da Viola. E pra começar muito bem, tem o som de Lourenço e Lorival, Velha Fazenda. Música.

0: Tião Carreiro e Pardinho, Pai João, para fechar o primeiro bloco musical aqui do nosso Clube da Viola. Gente, muito obrigado pelo carinho, daqui a pouquinho eu volto.
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0: 8:23.
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15: De volta com o Clube da Viola na sua sintonia. É música, é modão, é sucesso. Vem com a gente aí, é só aumentar o volume. Tem Calça Trocada, João Mulato e Douradinho.

chamada a cobrar, som do Tião Carreiro e Padinho, mais um modão pra você ligado aqui no nosso Clube da Viola. Agora é a vez de Zé Mulato e Cassiano, Diário do Caipira.

0: Léo Cabo Mesquita. Pra você ligadinho aqui no nosso Clube da Viola, hein? Daqui a pouquinho eu volto.
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2: 8h43.
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6: Clube da Viola de volta. Modão, sucesso. É o clube que você curte bastante. Não precisa pagar nada pra curtir o nosso Clube da Viola. Clube pra quem gosta de modão. Vamos de música. Tá chegando mais um aí no Clube da Viola. Agora tem Mococa e Paraíso. O céu chorou por mim.

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0: 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João Mulato e Pardinho, pagode da hora. Mais um sucesso pra você ligado aqui no nosso Clube da Viola. Daqui a pouquinho a gente volta.
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